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13: 8 e 10.

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1: Ô, paixão. 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
1: É, tem coisas que a gente promete, mas não cumpre, né, gente?

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4: Oito e quarenta e um.

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9: Nove, dois.

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1: 9:17.

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18: Nove e trinta e cinco.

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1: 9:52.

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18: Dez e cinco.

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1: 10:20.

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16: Dez e trinta e sete.

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1: 10:52.

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1: 11:08.

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1: 11:24.

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1: 11:43.

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1: 11:59.

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1: Meia-noite e 15.

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0: meia-noite e 32.
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No horizonte tardio do romantismo germânico, ergue-se uma obra que parece suspender o tempo. Uma sinfonia que nasce entre a devoção e o pressentimento, entre a luz que declina e a sombra que se aproxima. Um monumento sonoro que se abre como um vasto crepúsculo espiritual, onde cada gesto orquestral carrega o peso da história e o fulgor da transcendência. Nesse território, Bruckner encontra sua voz mais ampla, mais madura, mais interior. Aqui se inscreve sua sétima sinfonia, desde a estreia, acolhida como revelação. Música que respira fé, contempla mistério, se curva diante da morte e se ergue em direção ao infinito. Enquanto o primeiro movimento se desenha ao fundo como paisagem contínua desta jornada, aqui será ele o motivo condutor para os três movimentos finais da obra, a denotar sua atmosfera emocional e dimensão simbólica. No movimento seguinte, pulsa o coração da sinfonia convertido em elegia, um adágio dos mais sublimes de toda a literatura sinfônica. Bruckner o concebeu como uma elegia antecipada, enquanto inquieto acompanhava o declínio da saúde de Wagner. Consta que a notícia da morte do mestre o fez acrescentar ao clímax o ataque de símbolos, triângulo e tímpano, símbolo de homenagem e de luto. A orquestração inclui quatro tubas wagnerianas, cuja sonoridade grave e velada confere ao movimento uma aura sacral. Há uma referência ao tema coral do Te Deum como ponte entre sua profunda fé e a despedida do amigo. O clímax, preparado com paciência quase litúrgica, irrompe como um clarão espiritual seguido de recolhimento. É o ápice psicológico da sinfonia, um momento em que a dor se transmuta em luz. Segundo movimento da Sinfonia número 7 em Mi Maior, de Anton Bruckner.

0: Segundo movimento da Sinfonia número 7 de Bruckner, Orquestra Sinfônica de Chicago, sob a regência do maestro Daniel Barenboim. A sequência, uma alternância entre vigor e serenidade.
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da solenidade do adágio, a sinfonia avança para um movimento de vigor primordial. O scherzo da sétima é uma celebração da energia bruckneriana. A música abandona o recolhimento elegíaco e se lança num ritmo impetuoso, quase telúrico. O tema principal, marcado por saltos e acentos incisivos, cria a sensação de uma dança ancestral movida por forças elementares. Em contraste, abre-se uma clareira luminosa, uma melodia ampla e pastoral que parece contemplar a paisagem austríaca que moldou o imaginário do compositor. Terceiro movimento da Sinfonia número 7 de Bruckner.

0: terceiro movimento da Sinfonia número 7 de Bruckner, Orquestra Sinfônica de Chicago, regida por Daniel Barenboim. Na sequência, o cume numa coda radiante.
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após o vigor rítmico, um luminoso desfecho. Com elegância contida, o finale retoma o espírito afirmativo da obra. Bruckner constrói o movimento como uma síntese. Temas que se entrelaçam, contrapontos que se revelam, harmonias que se expandem em direção a uma claridade final. A música avança com passo firme em trajetória que começa na penumbra e termina na luz. Quarto movimento da Sinfonia número 7 de Bruckner.

0: Quarto movimento da Sinfonia número 7 de Bruckner, Orquestra Sinfônica de Chicago, sob a batuta do maestro Daniel Barenboim.
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2: 1:26.

Em nome do Pai, e do Filho, e do Espírito Santo. Amém. Que alegria estar com você, meu irmão, minha irmã, para rezarmos juntos o Santo Rosário. Essa oração tão antiga da Igreja, onde todos os santos recomendam, os papas recomendam, prática muito comum em João Paulo II, em tantos homens e mulheres de Deus, o Santo Rosário. Quero convidar você a rezar comigo esta oração, que eu também gosto tanto e procuro rezar todos os dias. Então, juntos, vamos rezar unidos à Nossa Senhora. Gente, o Rosário é uma forte arma para vencermos o inimigo. O Rosário é uma forte arma para vencermos as nossas batalhas. Você que está rezando por um filho, você que está rezando para alguém se libertar das drogas, a graça de um emprego, a cura de uma enfermidade, eu não sei, eu sei que esta oração, ela é poderosa. E poderosa por quê? Porque nós meditamos em cada Ave Maria, os mistérios de Cristo. Não ficamos falando palavras vazias, não. São palavras cheias de autoridade, cheias de poder. Palavras bíblicas, e vamos juntos meditar os mistérios de Cristo. E isso tem um grande poder. Tem poder de salvação para a sua vida, tem poder de libertação. Então quero convidar você, com fé, juntos, a rezarmos o nosso Santo Rosário. Creio em Deus Pai, Todo-Poderoso, Criador do céu e da terra, e em Jesus Cristo, seu único Filho, nosso Senhor, que foi concebido pelo poder do Espírito Santo, nasceu da Virgem Maria, padeceu sob Pôncio Pilatos, foi crucificado, morto e sepultado, desceu à mansão dos mortos, ressuscitou ao terceiro dia, subiu aos céus, está sentado à direita de Deus Pai Todo-Poderoso, de onde há de vir a julgar os vivos e os mortos. Creio no Espírito Santo, na Santa Igreja Católica, na comunhão dos santos, na remissão dos pecados, na ressurreição da carne e na vida eterna. Amém. Quero convidar você a rezar um Pai Nosso e três Ave Marias para introduzirmos esse Santo Rosário. Pai Nosso, que estais nos céus, santificado seja o vosso nome, venha a nós o vosso reino. Seja feita a vossa vontade, assim na terra como no céu. O pão nosso de cada dia nos dai hoje, perdoai as nossas ofensas, assim como nós perdoamos a quem nos tem ofendido. E não nos deixeis cair em tentação, mas livrai-nos do mal. Amém. A primeira Ave Maria, em honra a Deus Pai. Ave Maria, cheia de graça, o Senhor é convosco, bendita sois vós entre as mulheres, e bendito é o fruto do vosso ventre, Jesus. Santa Maria, Mãe de Deus, rogai por nós, pecadores, agora e na hora de nossa morte. Amém. A segunda Ave Maria, em honra a Deus Filho. Ave Maria, cheia de graça, o Senhor é convosco. Bendita sois vós entre as mulheres, e bendito é o fruto do vosso ventre, Jesus. Santa Maria, Mãe de Deus, rogai por nós, pecadores, agora e na hora de nossa morte. Amém. A terceira Ave Maria, em honra ao Espírito Santo. Ave Maria, cheia de graça, o Senhor é convosco, bendita sois vós entre as mulheres, e bendito é o fruto do vosso ventre, Jesus. Santa Maria, Mãe de Deus, rogai por nós, pecadores, agora e na hora de nossa morte. Amém. Glória ao Pai, ao Filho e ao Espírito Santo, como era no princípio, agora e sempre. Amém. Primeiro mistério gozoso. Nós queremos contemplar a anunciação do anjo à Virgem Maria. O anjo chega àquela menina de 14, 15 anos e lhe anuncia: você vai ser mãe de Jesus, você vai ser mãe do Salvador. Gente, o céu esperava aquele sim. O céu estava ansioso por aquele sim. Aquela mulher daria luz ao Salvador. Se a primeira mulher deu a luz ao pecado, se a primeira mulher deu a luz às trevas, esta daria a luz ao mundo. Mas ela precisava dizer seu sim. E ela disse sim. Rezemos juntos. Pai nosso, que estais nos céus, santificado seja o vosso nome.
Venha a nós o vosso reino, seja feita a vossa vontade, assim na terra como no céu. O pão nosso de cada dia nos dai hoje, perdoai as nossas ofensas, assim como nós perdoamos a quem nos tem ofendido. E não nos deixeis cair em tentação, mas livrai-nos do mal. Amém. Ave Maria, cheia de graça, o Senhor é convosco. Bendita sois vós entre as mulheres, e bendito é o fruto do vosso ventre, Jesus. Santa Maria, Mãe de Deus, rogai por nós, pecadores, agora e na hora de nossa morte. Amém. Ave Maria, cheia de graça, o Senhor é convosco. Bendita sois vós entre as mulheres, e bendito é o fruto do vosso ventre, Jesus. Santa Maria, Mãe de Deus, rogai por nós, pecadores, agora e na hora de nossa morte. Amém. Ave Maria, cheia de graça, o Senhor é convosco. Bendita sois vós entre as mulheres, e bendito é o fruto do vosso ventre, Jesus. Santa Maria, Mãe de Deus, rogai por nós, pecadores, agora e na hora de nossa morte. Amém. Ave Maria, cheia de graça, o Senhor é convosco. Bendita sois vós entre as mulheres, e bendito é o fruto do vosso ventre, Jesus. Santa Maria, Mãe de Deus, rogai por nós, pecadores, agora e na hora de nossa morte. Amém. Ave Maria, cheia de graça, o Senhor é convosco. Bendita sois vós entre as mulheres, e bendito é o fruto do vosso ventre, Jesus. Santa Maria, Mãe de Deus, rogai por nós, pecadores, agora e na hora de nossa morte. Amém. Ave Maria, cheia de graça, o Senhor é convosco. Bendita sois vós entre as mulheres, e bendito é o fruto do vosso ventre, Jesus. Santa Maria, Mãe de Deus, rogai por nós, pecadores, agora e na hora de nossa morte. Amém. Ave Maria, cheia de graça, o Senhor é convosco. Bendita sois vós entre as mulheres, e bendito é o fruto do vosso ventre, Jesus. Santa Maria, Mãe de Deus, rogai por nós, pecadores, agora e na hora de nossa morte. Amém. Ave Maria, cheia de graça, o Senhor é convosco. Bendita sois vós entre as mulheres, e bendito é o fruto do vosso ventre, Jesus. Santa Maria, Mãe de Deus, rogai por nós, pecadores, agora e na hora de nossa morte. Amém. Ave Maria, cheia de graça, o Senhor é convosco. Bendita sois vós entre as mulheres, e bendito é o fruto do vosso ventre, Jesus. Santa Maria, Mãe de Deus, rogai por nós, pecadores, agora e na hora de nossa morte. Amém. Ave Maria, cheia de graça, o Senhor é convosco. Bendita sois vós entre as mulheres, e bendito é o fruto do vosso ventre, Jesus. Santa Maria, Mãe de Deus, rogai por nós, pecadores, agora e na hora de nossa morte. Amém. Glória ao Pai, ao Filho e ao Espírito Santo, como era no princípio, agora e sempre. Amém. Ó meu Jesus, livrai-me do fogo do inferno, levai as almas todas para o céu e socorrei principalmente as que mais precisarem da vossa misericórdia. Nossa Senhora do Carmo, rogai por nós. Santa Teresinha do Menino Jesus, rogai por nós. Segundo mistério gozoso, nós queremos contemplar a visitação de Nossa Senhora à sua prima Santa Isabel. Que bonito quando Nossa Senhora descobre que a sua prima está grávida por um milagre de Deus e quer correr logo para ajudar a sua prima. Nossa Senhora é generosa, Nossa Senhora é caridosa e quer prestar um serviço e sai correndo imediatamente para ajudar sua prima Isabel. Quando Isabel vê Nossa Senhora, o seu ventre pula de alegria. João Batista, que já está lá dentro, pula de alegria ao se encontrar com o Salvador da humanidade. E Isabel diz: bendita és tu entre as mulheres, e bendito é o fruto que nasceu do teu ventre. Meditemos juntos esse grande mistério de nossa fé. Pai nosso, que estais nos céus, santificado seja o vosso nome. Venha a nós o vosso reino, seja feita a vossa vontade, assim na terra como no céu. O pão nosso de cada dia nos dai hoje, perdoai as nossas ofensas, assim como nós perdoamos a quem nos tem ofendido. E não nos deixeis cair em tentação, mas livrai-nos do mal. Amém. Ave Maria, cheia de graça, o Senhor é convosco. Bendita sois vós entre as mulheres, e bendito é o fruto do vosso ventre, Jesus.
Santa Maria, Mãe de Deus, rogai por nós, pecadores, agora e na hora de nossa morte. Amém. Ave Maria, cheia de graça, o Senhor é convosco. Bendita sois vós entre as mulheres e bendito é o fruto do vosso ventre, Jesus. Santa Maria, Mãe de Deus, rogai por nós, pecadores, agora e na hora de nossa morte. Amém. Ave Maria, cheia de graça, o Senhor é convosco. Bendita sois vós entre as mulheres e bendito é o fruto do vosso ventre, Jesus. Santa Maria, Mãe de Deus, rogai por nós, pecadores, agora e na hora de nossa morte. Amém. Ave Maria, cheia de graça, o Senhor é convosco. Bendita sois vós entre as mulheres e bendito é o fruto do vosso ventre, Jesus. Santa Maria, Mãe de Deus, rogai por nós, pecadores, agora e na hora de nossa morte. Amém. Ave Maria, cheia de graça, o Senhor é convosco. Bendita sois vós entre as mulheres e bendito é o fruto do vosso ventre, Jesus. Santa Maria, Mãe de Deus, rogai por nós, pecadores, agora e na hora de nossa morte. Amém. Ave Maria, cheia de graça, o Senhor é convosco. Bendita sois vós entre as mulheres e bendito é o fruto do vosso ventre, Jesus. Santa Maria, Mãe de Deus, rogai por nós, pecadores, agora e na hora de nossa morte. Amém. Ave Maria, cheia de graça, o Senhor é convosco. Bendita sois vós entre as mulheres e bendito é o fruto do vosso ventre, Jesus. Santa Maria, Mãe de Deus, rogai por nós, pecadores, agora e na hora de nossa morte. Amém. Ave Maria, cheia de graça, o Senhor é convosco. Bendita sois vós entre as mulheres e bendito é o fruto do vosso ventre, Jesus. Santa Maria, Mãe de Deus, rogai por nós, pecadores, agora e na hora de nossa morte. Amém. Ave Maria, cheia de graça, o Senhor é convosco. Bendita sois vós entre as mulheres e bendito é o fruto do vosso ventre, Jesus. Santa Maria, Mãe de Deus, rogai por nós, pecadores, agora e na hora de nossa morte. Amém. Ave Maria, cheia de graça, o Senhor é convosco. Bendita sois vós entre as mulheres e bendito é o fruto do vosso ventre, Jesus. Santa Maria, Mãe de Deus, rogai por nós, pecadores, agora e na hora de nossa morte. Amém. Glória ao Pai, ao Filho e ao Espírito Santo, como era no princípio, agora e sempre. Amém. Ó meu Jesus, perdoai-me, livrai-me do fogo do inferno, levai as almas todas para o céu e socorrei principalmente as que mais precisarem da vossa misericórdia. Nossa Senhora do Carmo, rogai por nós. Padre Pio, rogai por nós. Terceiro mistério gozoso. Nós queremos contemplar o nascimento do menino Jesus. Gente, que coisa linda! A luz brilhou, Jesus nasceu. O mundo que vivia nas trevas viu uma grande luz. Veja, o primeiro homem nos levou ao pecado. O primeiro homem nos levou à perdição. Agora está nascendo o segundo Adão, Jesus Cristo, o Salvador da humanidade. Ele vai salvar os homens dos seus pecados. Que alegria! Meditemos com alegria este mistério. Pai nosso, que estais nos céus, santificado seja o vosso nome. Venha a nós o vosso reino, seja feita a vossa vontade, assim na terra como no céu. O pão nosso de cada dia nos dai hoje. Perdoai as nossas ofensas, assim como nós perdoamos a quem nos tem ofendido. E não nos deixeis cair em tentação, mas livrai-nos do mal. Amém. Ave Maria, cheia de graça, o Senhor é convosco. Bendita sois vós entre as mulheres. E bendito é o fruto do vosso ventre, Jesus. Santa Maria, Mãe de Deus, rogai por nós, pecadores, agora e na hora de nossa morte. Amém. Ave Maria, cheia de graça, o Senhor é convosco. Bendita sois vós entre as mulheres e bendito é o fruto do vosso ventre, Jesus. Santa Maria, Mãe de Deus, rogai por nós, pecadores, agora e na hora de nossa morte. Amém. Ave Maria, cheia de graça, o Senhor é convosco. Bendita sois vós entre as mulheres e bendito é o fruto do vosso ventre, Jesus. Santa Maria, Mãe de Deus, rogai por nós, pecadores, agora e na hora de nossa morte. Amém. Ave Maria, cheia de graça, o Senhor é convosco. Bendita sois vós entre as mulheres e bendito é o fruto do vosso ventre, Jesus. Santa Maria, Mãe de Deus, rogai por nós, pecadores, agora e na hora de nossa morte. Amém. Ave Maria, cheia de graça, o Senhor é convosco. Bendita sois vós entre as mulheres e bendito é o fruto do vosso ventre, Jesus.
Santa Maria, Mãe de Deus, rogai por nós, pecadores, agora e na hora de nossa morte. Amém. Ave Maria, cheia de graça, o Senhor é convosco. Bendita sois vós entre as mulheres, e bendito é o fruto do vosso ventre, Jesus. Santa Maria, Mãe de Deus, rogai por nós, pecadores, agora e na hora de nossa morte. Amém. Ave Maria, cheia de graça, o Senhor é convosco. Bendita sois vós entre as mulheres, e bendito é o fruto do vosso ventre, Jesus. Santa Maria, Mãe de Deus, rogai por nós, pecadores, agora e na hora de nossa morte. Amém. Ave Maria, cheia de graça, o Senhor é convosco. Bendita sois vós entre as mulheres, e bendito é o fruto do vosso ventre, Jesus. Santa Maria, Mãe de Deus, rogai por nós, pecadores, agora e na hora de nossa morte. Amém. Ave Maria, cheia de graça, o Senhor é convosco. Bendita sois vós entre as mulheres, e bendito é o fruto do vosso ventre, Jesus. Santa Maria, Mãe de Deus, rogai por nós, pecadores, agora e na hora de nossa morte. Amém. Ave Maria, cheia de graça, o Senhor é convosco. Bendita sois vós entre as mulheres, e bendito é o fruto do vosso ventre, Jesus. Santa Maria, Mãe de Deus, rogai por nós, pecadores, agora e na hora de nossa morte. Amém. Glória ao Pai, ao Filho e ao Espírito Santo, como era no princípio, agora e sempre. Amém. Ó meu Jesus, perdoai-me, livrai-me do fogo do inferno, levai as almas todas para o céu e socorrei principalmente as que mais precisarem da vossa misericórdia. Nossa Senhora do Carmo, rogai por nós. São Francisco de Assis, rogai por nós. Nós queremos contemplar a apresentação do Menino Jesus no templo. Que maravilha! Nossa Senhora, seguindo as leis da época, leva Jesus para ser apresentado. E para a surpresa dela, ela recebe profecias de Simeão. Este menino será causa de soerguimento para muitos, mas de queda para outros. Ou seja, quem crer em Jesus será salvo, quem não crer nele será condenado. E ao mesmo tempo ela recebe uma profecia, uma espada de dor vai transpassar sua alma, se referindo a toda dor que Nossa Senhora iria viver, principalmente na paixão do seu filho. Rezemos. Pai nosso, que estais nos céus, santificado seja o vosso nome. Venha a nós o vosso reino, seja feita a vossa vontade, assim na terra como no céu. O pão nosso de cada dia nos dai hoje, perdoai as nossas ofensas, assim como nós perdoamos a quem nos tem ofendido, e não nos deixeis cair em tentação, mas livrai-nos do mal. Amém. Ave Maria, cheia de graça, o Senhor é convosco, bendita sois vós entre as mulheres, e bendito é o fruto do vosso ventre, Jesus. Santa Maria, Mãe de Deus, rogai por nós, pecadores, agora e na hora de nossa morte. Amém. Ave Maria, cheia de graça, o Senhor é convosco. Bendita sois vós entre as mulheres, e bendito é o fruto do vosso ventre, Jesus. Santa Maria, Mãe de Deus, rogai por nós, pecadores, agora e na hora de nossa morte. Amém. Ave Maria, cheia de graça, o Senhor é convosco. Bendita sois vós entre as mulheres, e bendito é o fruto do vosso ventre, Jesus. Santa Maria, Mãe de Deus, rogai por nós, pecadores, agora e na hora de nossa morte. Amém. Ave Maria, cheia de graça, o Senhor é convosco. Bendita sois vós entre as mulheres, e bendito é o fruto do vosso ventre, Jesus. Santa Maria, Mãe de Deus, rogai por nós, pecadores, agora e na hora de nossa morte. Amém. Ave Maria, cheia de graça, o Senhor é convosco. Bendita sois vós entre as mulheres, e bendito é o fruto do vosso ventre, Jesus. Santa Maria, Mãe de Deus, rogai por nós, pecadores, agora e na hora de nossa morte. Amém. Ave Maria, cheia de graça, o Senhor é convosco. Bendita sois vós entre as mulheres, e bendito é o fruto do vosso ventre, Jesus. Santa Maria, Mãe de Deus, rogai por nós, pecadores, agora e na hora de nossa morte. Amém. Ave Maria, cheia de graça, o Senhor é convosco. Bendita sois vós entre as mulheres, e bendito é o fruto do vosso ventre, Jesus. Santa Maria, Mãe de Deus, rogai por nós, pecadores, agora e na hora de nossa morte. Amém. Ave Maria, cheia de graça, o Senhor é convosco. Bendita sois vós entre as mulheres, e bendito é o fruto do vosso ventre, Jesus. Santa Maria, Mãe de Deus, rogai por nós, pecadores, agora e na hora de nossa morte. Amém.
Amém. Ave Maria, cheia de graça, o Senhor é convosco. Bendita sois vós entre as mulheres. E bendito é o fruto do vosso ventre, Jesus. Santa Maria, Mãe de Deus, rogai por nós, pecadores, agora e na hora de nossa morte. Amém. Ave Maria, cheia de graça, o Senhor é convosco. Bendita sois vós entre as mulheres e bendito é o fruto do vosso ventre, Jesus. Santa Maria, Mãe de Deus, rogai por nós, pecadores, agora e na hora de nossa morte. Amém. Glória ao Pai, ao Filho e ao Espírito Santo, como era no princípio, agora e sempre. Amém. Ó meu Jesus, perdoai-me, livrai-me do fogo do inferno, levai as almas todas para o céu e socorrei principalmente as que mais precisarem da vossa misericórdia. Nossa Senhora do Carmo, rogai por nós. Santa Teresa de Jesus, rogai por nós. Quinto e último mistério gozoso, nós queremos contemplar a perda e o encontro do menino Jesus no templo. Jesus se perde de Nossa Senhora e fica 3 dias perdido e Nossa Senhora um pouco preocupada com toda essa situação. Mas quando encontra ele, Jesus diz algo que chama a atenção. Eu vim aqui para fazer a vontade do meu Pai. E a Bíblia diz que Nossa Senhora, em vez de brigar com o menino, Nossa Senhora fica em silêncio e guarda todas essas coisas no coração. Ela sabe que o filho não é dela. Ela vai entendendo que o filho veio para uma missão. E ela, desde então, desde cedo, aprende a despojar-se. Aprende a dar esse menino para a salvação da humanidade. Meditemos juntos esse mistério, que nós tenhamos a coragem de também nós fazermos a vontade de Deus na nossa vida. Pai nosso, que estais nos céus, santificado seja o vosso nome, venha a nós o vosso reino, seja feita a vossa vontade, assim na terra como no céu. O pão nosso de cada dia nos dai hoje, perdoai as nossas ofensas, assim como nós perdoamos a quem nos tem ofendido. E não nos deixeis cair em tentação, mas livrai-nos do mal. Amém. Ave Maria, cheia de graça, o Senhor é convosco. Bendita sois vós entre as mulheres. E bendito é o fruto do vosso ventre, Jesus. Santa Maria, Mãe de Deus, rogai por nós, pecadores, agora e na hora de nossa morte. Amém. Ave Maria, cheia de graça, o Senhor é convosco. Bendita sois vós entre as mulheres. E bendito é o fruto do vosso ventre, Jesus. Santa Maria, Mãe de Deus, rogai por nós, pecadores, agora e na hora de nossa morte. Amém. Ave Maria, cheia de graça, o Senhor é convosco. Bendita sois vós entre as mulheres. E bendito é o fruto do vosso ventre, Jesus. Santa Maria, Mãe de Deus, rogai por nós, pecadores, agora e na hora de nossa morte. Amém. Ave Maria, cheia de graça, o Senhor é convosco. Bendita sois vós entre as mulheres. E bendito é o fruto do vosso ventre, Jesus. Santa Maria, Mãe de Deus, rogai por nós, pecadores, agora e na hora de nossa morte. Amém. Ave Maria, cheia de graça, o Senhor é convosco. Bendita sois vós entre as mulheres, e bendito é o fruto do vosso ventre, Jesus. Santa Maria, Mãe de Deus, rogai por nós, pecadores, agora e na hora de nossa morte. Amém. Ave Maria, cheia de graça, o Senhor é convosco. Bendita sois vós entre as mulheres e bendito é o fruto do vosso ventre, Jesus. Santa Maria, Mãe de Deus, rogai por nós, pecadores, agora e na hora de nossa morte. Amém. Ave Maria, cheia de graça, o Senhor é convosco. Bendita sois vós entre as mulheres e bendito é o fruto do vosso ventre, Jesus. Santa Maria, Mãe de Deus, rogai por nós, pecadores, agora e na hora de nossa morte. Amém. Ave Maria, cheia de graça, o Senhor é convosco. Bendita sois vós entre as mulheres, e bendito é o fruto do vosso ventre, Jesus. Santa Maria, Mãe de Deus, rogai por nós, pecadores, agora e na hora de nossa morte. Amém. Ave Maria, cheia de graça, o Senhor é convosco. Bendita sois vós entre as mulheres, e bendito é o fruto do vosso ventre, Jesus. Santa Maria, Mãe de Deus, rogai por nós, pecadores, agora e na hora de nossa morte. Amém. Ave Maria, cheia de graça, o Senhor é convosco. Ave Maria, cheia de graça, o Senhor é convosco. Bendita sois vós entre as mulheres,

São Padre Pio, rogai por nós. Primeiro mistério luminoso, nós vamos contemplar o batismo de Jesus. Jesus pede a João Batista que seja batizado com muita humildade. João Batista fala, eu não sou digno, mas por João Batista, Jesus é batizado. Inaugurando na igreja o sacramento de salvação, o batismo. Mergulhando-nos na água do batismo, nós morremos para o pecado e ressurgimos com Cristo. Que você, neste mistério, possa meditar o seu batismo, que é conversão, que é a salvação de Deus entrando na sua vida. Pai nosso, que estais no céu, santificado seja o vosso nome, venha a nós o vosso reino, seja feita a vossa vontade, assim na terra como no céu. O pão nosso de cada dia nos dai hoje, perdoai as nossas ofensas, assim como nós perdoamos a quem nos tem ofendido. E não nos deixeis cair em tentação, mas livrai-nos do mal. Amém. Ave Maria, cheia de graça, o Senhor é convosco. Bendita sois vós entre as mulheres e bendito é o fruto do vosso ventre, Jesus. Santa Maria, Mãe de Deus, rogai por nós, pecadores, agora e na hora de nossa morte. Amém. Ave Maria, cheia de graça, o Senhor é convosco. Bendita sois vós entre as mulheres e bendito é o fruto do vosso ventre, Jesus. Santa Maria, Mãe de Deus, rogai por nós, pecadores, agora e na hora de nossa morte. Amém. Ave Maria, cheia de graça, o Senhor é convosco. Bendita sois vós entre as mulheres e bendito é o fruto do vosso ventre, Jesus. Santa Maria, Mãe de Deus, rogai por nós, pecadores, agora e na hora de nossa morte. Amém. Ave Maria, cheia de graça, o Senhor é convosco. Bendita sois vós entre as mulheres e bendito é o fruto do vosso ventre, Jesus. Santa Maria, Mãe de Deus, rogai por nós, pecadores, agora e na hora de nossa morte. Amém. Ave Maria, cheia de graça, o Senhor é convosco. Bendita sois vós entre as mulheres e bendito é o fruto do vosso ventre, Jesus. Santa Maria, Mãe de Deus, rogai por nós, pecadores, agora e na hora de nossa morte. Amém. Ave Maria, cheia de graça, o Senhor é convosco. Bendita sois vós entre as mulheres e bendito é o fruto do vosso ventre, Jesus. Santa Maria, Mãe de Deus, rogai por nós, pecadores, agora e na hora de nossa morte. Amém. Ave Maria, cheia de graça, o Senhor é convosco. Bendita sois vós entre as mulheres e bendito é o fruto do vosso ventre, Jesus. Santa Maria, Mãe de Deus, rogai por nós, pecadores, agora e na hora de nossa morte. Amém. Ave Maria, cheia de graça, o Senhor é convosco, bendita sois vós entre as mulheres, e bendito é o fruto do vosso ventre, Jesus. Santa Maria, Mãe de Deus, rogai por nós, pecadores, agora e na hora de nossa morte. Amém. Ave Maria, cheia de graça, o Senhor é convosco. Bendita sois vós entre as mulheres e bendito é o fruto do vosso ventre, Jesus. Santa Maria, Mãe de Deus, rogai por nós, pecadores, agora e na hora de nossa morte. Amém. Ave Maria, cheia de graça, o Senhor é convosco. Bendita sois vós entre as mulheres e bendito é o fruto do vosso ventre, Jesus. Santa Maria, Mãe de Deus, rogai por nós, pecadores, agora e na hora de nossa morte. Amém. Glória ao Pai, ao Filho e ao Espírito Santo, como era no princípio, agora e sempre. Amém. Ó meu Jesus, perdoai-me e livrai-me do fogo do inferno. Levai as almas todas para o céu e socorrei principalmente as que mais precisarem da vossa misericórdia. Nossa Senhora do Carmo, rogai por nós. São Miguel Arcanjo, rogai por nós. Segundo mistério luminoso, nós vamos contemplar Jesus transformando a água em vinho nas bodas de Caná, um milagre, e que acontece pela intercessão de Nossa Senhora. Nossa Senhora é aquela que quer interceder pelos nossos milagres, é aquela que quer pedir a Jesus, faça um milagre. E ela diz uma ordem que fica muito clara, fazei tudo o que Ele vos disser. É isso que Nossa Senhora quer, ela não quer nada para ela, ela só aponta para Jesus. Jesus faz um milagre, fazei tudo o que Ele vos disser. Acredite, creia, rezemos com muita fé este mistério. Pai nosso que estais no céu, santificado seja o vosso nome. Venha a nós o vosso reino, seja feita a vossa vontade, assim na terra como no céu. O pão nosso de cada dia nos dai hoje, perdoai as

as nossas ofensas, assim como nós perdoamos a quem nos tem ofendido. E não nos deixeis cair em tentação, mas livrai-nos do mal. Amém. Ave Maria, cheia de graça, o Senhor é convosco. Bendita sois vós entre as mulheres e bendito é o fruto do vosso ventre, Jesus. Santa Maria, Mãe de Deus, rogai por nós, pecadores, agora e na hora de nossa morte. Amém. Ave Maria, cheia de graça, o Senhor é convosco. Bendita sois vós entre as mulheres e bendito é o fruto do vosso ventre, Jesus. Santa Maria, Mãe de Deus, rogai por nós, pecadores, agora e na hora de nossa morte. Amém. Ave Maria, cheia de graça, o Senhor é convosco. Bendita sois vós entre as mulheres e bendito é o fruto do vosso ventre, Jesus. Santa Maria, Mãe de Deus, rogai por nós, pecadores, agora e na hora de nossa morte. Amém. Ave Maria, cheia de graça, o Senhor é convosco. Bendita sois vós entre as mulheres e bendito é o fruto do vosso ventre, Jesus. Santa Maria, Mãe de Deus, rogai por nós, pecadores, agora e na hora de nossa morte. Amém. Ave Maria, cheia de graça, o Senhor é convosco. Bendita sois vós entre as mulheres e bendito é o fruto do vosso ventre, Jesus. Santa Maria, Mãe de Deus, rogai por nós, pecadores, agora e na hora de nossa morte. Amém. Ave Maria, cheia de graça, o Senhor é convosco. Bendita sois vós entre as mulheres e bendito é o fruto do vosso ventre, Jesus. Santa Maria, Mãe de Deus, rogai por nós, pecadores, agora e na hora de nossa morte. Amém. Ave Maria, cheia de graça, o Senhor é convosco. Bendita sois vós entre as mulheres e bendito é o fruto do vosso ventre, Jesus. Santa Maria, Mãe de Deus, rogai por nós, pecadores, agora e na hora de nossa morte. Amém. Ave Maria, cheia de graça, o Senhor é convosco. Bendita sois vós entre as mulheres e bendito é o fruto do vosso ventre, Jesus. Santa Maria, Mãe de Deus, rogai por nós, pecadores, agora e na hora de nossa morte. Amém. Ave Maria, cheia de graça, o Senhor é convosco. Bendita sois vós entre as mulheres e bendito é o fruto do vosso ventre, Jesus. Santa Maria, Mãe de Deus, rogai por nós, pecadores, agora e na hora de nossa morte. Amém. Ave Maria, cheia de graça, o Senhor é convosco. Bendita sois vós entre as mulheres e bendito é o fruto do vosso ventre, Jesus. Santa Maria, Mãe de Deus, rogai por nós, pecadores, agora e na hora de nossa morte. Amém. Glória ao Pai, ao Filho e ao Espírito Santo, como era no princípio, agora e sempre. Amém. Ó meu Jesus, perdoai-me, livrai-me do fogo do inferno, levai as almas todas para o céu e socorrei principalmente as que mais precisarem da vossa misericórdia. Nossa Senhora do Carmo, rogai por nós. Santa Teresinha do Menino Jesus, rogai por nós. Terceiro mistério luminoso. Nós queremos contemplar o início da missão de Jesus, o início da sua vida pública, a qual ele começa pregando a palavra: convertei-vos e crede no Evangelho. É isso que Jesus veio trazer para nós, veio dizer para o mundo: convertam-se, voltem para mim, ainda dá tempo porque o Pai é um Pai misericordioso que quer perdoar vocês, arrependam-se e voltem para mim. Neste mistério, abramos o coração a Jesus e rezemos com muita confiança. Pai nosso, que estais nos céus, santificado seja o vosso nome. Venha a nós o vosso reino, seja feita a vossa vontade, assim na terra como no céu. O pão nosso de cada dia nos dai hoje. Perdoai as nossas ofensas, assim como nós perdoamos a quem nos tem ofendido. E não nos deixeis cair em tentação, mas livrai-nos do mal. Amém. Ave Maria, cheia de graça, o Senhor é convosco. Bendita sois vós entre as mulheres e bendito é o fruto do vosso ventre, Jesus. Santa Maria, Mãe de Deus, rogai por nós, pecadores, agora e na hora de nossa morte. Amém. Ave Maria, cheia de graça, o Senhor é convosco. Bendita sois vós entre as mulheres e bendito é o fruto do vosso ventre, Jesus. Santa Maria, Mãe de Deus, rogai por nós, pecadores, agora e na hora de nossa morte. Amém. Ave Maria, cheia de graça, o Senhor é convosco, bendita sois vós entre as mulheres, e bendito é o fruto do vosso ventre, Jesus. Santa Maria, Mãe de Deus, rogai por nós, pecadores, agora e na hora de nossa morte. Amém. Ave Maria, cheia de graça, o Senhor é convosco, bendita sois vós entre as mulheres, e bendito é o fruto do vosso ventre, Jesus. Santa Maria, Mãe de Deus, rogai por nós, pecadores,
agora e na hora de nossa morte. Amém. Ave Maria, cheia de graça, o Senhor é convosco. Bendita sois vós entre as mulheres e bendito é o fruto do vosso ventre, Jesus. Santa Maria, Mãe de Deus, rogai por nós, pecadores, agora e na hora de nossa morte. Amém. Ave Maria, cheia de graça, o Senhor é convosco. Bendita sois vós entre as mulheres e bendito é o fruto do vosso ventre, Jesus. Santa Maria, Mãe de Deus, rogai por nós, pecadores, agora e na hora de nossa morte. Amém. Ave Maria, cheia de graça, o Senhor é convosco. Bendita sois vós entre as mulheres e bendito é o fruto do vosso ventre, Jesus. Santa Maria, Mãe de Deus, rogai por nós, pecadores, agora e na hora de nossa morte. Amém. Ave Maria, cheia de graça, o Senhor é convosco. Bendita sois vós entre as mulheres e bendito é o fruto do vosso ventre, Jesus. Santa Maria, Mãe de Deus, rogai por nós, pecadores, agora e na hora de nossa morte. Amém. Ave Maria, cheia de graça, o Senhor é convosco. Bendita sois vós entre as mulheres e bendito é o fruto do vosso ventre, Jesus. Santa Maria, Mãe de Deus, rogai por nós, pecadores, agora e na hora de nossa morte. Amém. Ave Maria, cheia de graça, o Senhor é convosco. Bendita sois vós entre as mulheres, e bendito é o fruto do vosso ventre, Jesus. Santa Maria, Mãe de Deus, rogai por nós, pecadores, agora e na hora de nossa morte. Amém. Glória ao Pai, ao Filho e ao Espírito Santo, como era no princípio, agora e sempre. Amém. Ó meu Jesus, perdoai-me e livrai-me do fogo do inferno. Levai as almas todas para o céu e socorrei principalmente as que mais precisarem da vossa misericórdia. Nossa Senhora do Carmo, rogai por nós. São Francisco de Assis, rogai por nós. Quarto mistério luminoso. Nós queremos contemplar a transfiguração de Jesus diante dos discípulos. De três discípulos, Jesus se transfigura antes da sua morte para revelar a eles a sua glória, que tudo que ele vai passar depois da cruz virá a vitória, depois da cruz virá a ressurreição. Irmãos e irmãs, também nós passamos por tantas situações difíceis na vida. Depois da cruz vem a vitória. Contemplemos esse mistério de glória, esse mistério luminoso. Pai nosso, que estais nos céus, santificado seja o vosso nome. Venha a nós o vosso reino, seja feita a vossa vontade, assim na terra como no céu, o pão nosso de cada dia nos dai hoje. Perdoai as nossas ofensas, assim como nós perdoamos a quem nos tem ofendido. E não nos deixeis cair em tentação, mas livrai-nos do mal. Amém. Ave Maria, cheia de graça, o Senhor é convosco. Bendita sois vós entre as mulheres, e bendito é o fruto do vosso ventre, Jesus. Santa Maria, Mãe de Deus, rogai por nós, pecadores, agora e na hora de nossa morte. Amém. Ave Maria, cheia de graça, o Senhor é convosco. Bendita sois vós entre as mulheres, e bendito é o fruto do vosso ventre, Jesus. Santa Maria, Mãe de Deus, rogai por nós, pecadores, agora e na hora de nossa morte. Amém. Ave Maria, cheia de graça, o Senhor é convosco. Bendita sois vós entre as mulheres, e bendito é o fruto do vosso ventre, Jesus. Santa Maria, Mãe de Deus, rogai por nós, pecadores, agora e na hora de nossa morte. Amém. Ave Maria, cheia de graça, o Senhor é convosco. Bendita sois vós entre as mulheres, e bendito é o fruto do vosso ventre, Jesus. Santa Maria, Mãe de Deus, rogai por nós, pecadores, agora e na hora de nossa morte. Amém. Ave Maria, cheia de graça, o Senhor é convosco. Bendita sois vós entre as mulheres, e bendito é o fruto do vosso ventre, Jesus. Santa Maria, Mãe de Deus, rogai por nós, pecadores, agora e na hora de nossa morte. Amém. Ave Maria, cheia de graça, o Senhor é convosco. Bendita sois vós entre as mulheres, e bendito é o fruto do vosso ventre, Jesus. Santa Maria, Mãe de Deus, rogai por nós, pecadores, agora e na hora de nossa morte. Amém. Ave Maria, cheia de graça, o Senhor é convosco. Bendita sois vós entre as mulheres, e bendito é o fruto do vosso ventre, Jesus. Santa Maria, Mãe de Deus, rogai por nós, pecadores, agora e na hora de nossa morte. Amém. Ave Maria, cheia de graça, o Senhor é convosco. Bendita sois vós entre as mulheres, e bendito é o fruto do vosso ventre, Jesus.
Santa Maria, Mãe de Deus, rogai por nós, pecadores, agora e na hora de nossa morte. Amém. Ave Maria, cheia de graça, o Senhor é convosco. Bendita sois vós entre as mulheres, e bendito é o fruto do vosso ventre, Jesus. Santa Maria, Mãe de Deus, rogai por nós, pecadores, agora e na hora de nossa morte. Amém. Ave Maria, cheia de graça, o Senhor é convosco. Bendita sois vós entre as mulheres, e bendito é o fruto do vosso ventre, Jesus. Santa Maria, Mãe de Deus, rogai por nós, pecadores, agora e na hora de nossa morte. Amém. Glória ao Pai, ao Filho e ao Espírito Santo, como era no princípio, agora e sempre. Amém. Ó meu Jesus, perdoai-me, livrai-me do fogo do inferno, levai as almas todas para o céu e socorrei principalmente as que mais precisarem da vossa misericórdia. Nossa Senhora do Carmo, rogai por nós. São João da Cruz, rogai por nós. Quinto mistério luminoso, nós vamos contemplar a instituição da Eucaristia. Jesus sabe que vai ter que voltar para o Pai e Ele não quer nos abandonar. Inaugura-se o maior sacramento de amor. Ele diz que vai ficar presente entre nós através das espécies eucarísticas. Isto é meu corpo, isto é meu sangue. E toda vez que deles comerdes, vocês estão comendo a minha carne e bebendo o meu sangue. A Eucaristia é o sacramento de amor, é Jesus presente no nosso meio. Irmãos, com muito amor, com muita adoração, rezemos este mistério. Pai nosso, que estais nos céus, santificado seja o vosso nome, venha a nós o vosso reino, seja feita a vossa vontade, assim na terra como no céu. O pão nosso de cada dia nos dai hoje, perdoai as nossas ofensas, assim como nós perdoamos a quem nos tem ofendido. E não nos deixeis cair em tentação, mas livrai-nos do mal. Amém. Ave Maria, cheia de graça, o Senhor é convosco. Bendita sois vós entre as mulheres, e bendito é o fruto do vosso ventre, Jesus. Santa Maria, Mãe de Deus, rogai por nós, pecadores, agora e na hora de nossa morte. Amém. Ave Maria, cheia de graça, o Senhor é convosco. Bendita sois vós entre as mulheres, e bendito é o fruto do vosso ventre, Jesus. Santa Maria, Mãe de Deus, rogai por nós, pecadores, agora e na hora de nossa morte. Amém. Ave Maria, cheia de graça, o Senhor é convosco. Bendita sois vós entre as mulheres, e bendito é o fruto do vosso ventre, Jesus. Santa Maria, Mãe de Deus, rogai por nós, pecadores, agora e na hora de nossa morte. Amém. Ave Maria, cheia de graça, o Senhor é convosco. Bendita sois vós entre as mulheres, e bendito é o fruto do vosso ventre, Jesus. Santa Maria, Mãe de Deus, rogai por nós, pecadores, agora e na hora de nossa morte. Amém. Ave Maria, cheia de graça, o Senhor é convosco. Bendita sois vós entre as mulheres, e bendito é o fruto do vosso ventre, Jesus. Santa Maria, Mãe de Deus, rogai por nós, pecadores, agora e na hora de nossa morte. Amém. Ave Maria, cheia de graça, o Senhor é convosco. Bendita sois vós entre as mulheres, e bendito é o fruto do vosso ventre, Jesus. Santa Maria, Mãe de Deus, rogai por nós, pecadores, agora e na hora de nossa morte. Amém. Ave Maria, cheia de graça, o Senhor é convosco. Bendita sois vós entre as mulheres, e bendito é o fruto do vosso ventre, Jesus. Santa Maria, Mãe de Deus, rogai por nós, pecadores, agora e na hora de nossa morte. Amém. Ave Maria, cheia de graça, o Senhor é convosco. Bendita sois vós entre as mulheres, e bendito é o fruto do vosso ventre, Jesus. Santa Maria, Mãe de Deus, rogai por nós, pecadores, agora e na hora de nossa morte. Amém. Ave Maria, cheia de graça, o Senhor é convosco. Bendita sois vós entre as mulheres, e bendito é o fruto do vosso ventre, Jesus. Santa Maria, Mãe de Deus, rogai por nós, pecadores, agora e na hora de nossa morte. Amém. Ave Maria, cheia de graça, o Senhor é convosco. Bendita sois vós entre as mulheres, e bendito é o fruto do vosso ventre, Jesus. Santa Maria, Mãe de Deus, rogai por nós, pecadores, agora e na hora de nossa morte. Amém. Glória ao Pai, ao Filho e ao Espírito Santo, como era no princípio, agora e sempre. Amém. Ó meu Jesus, perdoai-me, livrai-me do fogo do inferno, levai as almas todas para o céu e socorrei principalmente as que mais precisarem da vossa misericórdia.
Nossa Senhora do Carmo, rogai por nós. São Padre Pio, rogai por nós. Primeiro mistério doloroso. Nós queremos contemplar a agonia de Jesus no Horto das Oliveiras. Jesus soa sangue. Jesus sabe que a sua morte se aproxima. E o seu lado humano, Jesus era 100% homem, ele começa a se angustiar, ele começa a sofrer, ele começa a suar sangue. Mas ele não arreda, ele não desiste da vontade do Pai. E ele reza: faze, ó Pai, não a minha vontade, mas a tua vontade. Que mesmo na dor, nós tenhamos a coragem de fazer a vontade de Deus em nossa vida. Pai nosso, que estais nos céus, santificado seja o vosso nome, venha a nós o vosso reino, seja feita a vossa vontade, assim na terra como no céu. O pão nosso de cada dia nos dai hoje, perdoai as nossas ofensas, assim como nós perdoamos a quem nos tem ofendido. E não nos deixeis cair em tentação, mas livrai-nos do mal. Amém. Ave Maria, cheia de graça, o Senhor é convosco. Bendita sois vós entre as mulheres, e bendito é o fruto do vosso ventre, Jesus. Santa Maria, Mãe de Deus, rogai por nós, pecadores, agora e na hora de nossa morte. Amém. Ave Maria, cheia de graça, o Senhor é convosco. Bendita sois vós entre as mulheres, e bendito é o fruto do vosso ventre, Jesus. Santa Maria, Mãe de Deus, rogai por nós, pecadores, agora e na hora de nossa morte. Amém. Ave Maria, cheia de graça, o Senhor é convosco. Bendita sois vós entre as mulheres. Bendito é o fruto do vosso ventre, Jesus. Santa Maria, Mãe de Deus, rogai por nós, pecadores, agora e na hora de nossa morte. Amém. Ave Maria, cheia de graça, o Senhor é convosco. Bendita sois vós entre as mulheres. E bendito é o fruto do vosso ventre, Jesus. Santa Maria, Mãe de Deus, rogai por nós, pecadores, agora e na hora de nossa morte. Amém. Ave Maria, cheia de graça, o Senhor é convosco. Bendita sois vós entre as mulheres. E bendito é o fruto do vosso ventre, Jesus. Santa Maria, Mãe de Deus, rogai por nós, pecadores, agora e na hora de nossa morte. Amém. Ave Maria, cheia de graça, o Senhor é convosco. Bendita sois vós entre as mulheres, e bendito é o fruto do vosso ventre, Jesus. Santa Maria, Mãe de Deus, rogai por nós, pecadores, agora e na hora de nossa morte. Amém. Ave Maria, cheia de graça, o Senhor é convosco. Bendita sois vós entre as mulheres, e bendito é o fruto do vosso ventre, Jesus. Santa Maria, Mãe de Deus, rogai por nós, pecadores, agora e na hora de nossa morte. Amém. Ave Maria, cheia de graça, o Senhor é convosco. Bendita sois vós entre as mulheres. E bendito é o fruto do vosso ventre, Jesus. Santa Maria, Mãe de Deus, rogai por nós, pecadores, agora e na hora de nossa morte. Amém. Ave Maria, cheia de graça, o Senhor é convosco. Bendita sois vós entre as mulheres. E bendito é o fruto do vosso ventre, Jesus. Santa Maria, Mãe de Deus, rogai por nós, pecadores, agora e na hora de nossa morte. Amém. Ave Maria, cheia de graça, o Senhor é convosco. Bendita sois vós entre as mulheres, e bendito é o fruto do vosso ventre, Jesus. Santa Maria, Mãe de Deus, rogai por nós, pecadores, agora e na hora de nossa morte. Amém. Glória ao Pai, ao Filho e ao Espírito Santo, como era no princípio, agora e sempre. Amém. Ó meu Jesus, perdoai-me, livrai-me do fogo do inferno. Levai as almas todas para o céu e socorrei principalmente as que mais precisarem da vossa misericórdia. Nossa Senhora do Carmo, rogai por nós. Padre Pio de Pietrelcina, rogai por nós. Segundo mistério doloroso. Nós queremos contemplar a flagelação de Jesus Cristo. Jesus Cristo, de uma forma desumana, é flagelado. Batem nele, fazem dele uma chaga só. Muito sangue, muita dor, muito sofrimento. Mas ele sabe por que ele está sofrendo, por causa dos nossos pecados. Ele está assumindo o pecado de toda a humanidade. Isso é muito duro, é um fardo muito grande. Mas tudo ele está passando por amor. Meditemos esse mistério.
Você também talvez esteja sofrendo hoje, mas unido a Cristo, você também pode vencer todos os seus sofrimentos. Pai nosso, que estais nos céus, santificado seja o vosso nome, venha a nós o vosso reino. Seja feita a vossa vontade, assim na terra como no céu. O pão nosso de cada dia nos dai hoje, perdoai as nossas ofensas, assim como nós perdoamos a quem nos tem ofendido. E não nos deixeis cair em tentação, mas livrai-nos do mal. Amém. Ave Maria, cheia de graça, o Senhor é convosco. Bendita sois vós entre as mulheres, e bendito é o fruto do vosso ventre, Jesus. Santa Maria, Mãe de Deus, rogai por nós, pecadores, agora e na hora de nossa morte. Amém. Ave Maria, cheia de graça, o Senhor é convosco. Bendita sois vós entre as mulheres, e bendito é o fruto do vosso ventre, Jesus. Santa Maria, Mãe de Deus, rogai por nós, pecadores, agora e na hora de nossa morte. Amém. Ave Maria, cheia de graça, o Senhor é convosco. Bendita sois vós entre as mulheres, e bendito é o fruto do vosso ventre, Jesus. Santa Maria, Mãe de Deus, rogai por nós, pecadores, agora e na hora de nossa morte. Amém. Ave Maria, cheia de graça, o Senhor é convosco. Bendita sois vós entre as mulheres, e bendito é o fruto do vosso ventre, Jesus. Santa Maria, Mãe de Deus, rogai por nós, pecadores, agora e na hora de nossa morte. Amém. Ave Maria, cheia de graça, o Senhor é convosco. Bendita sois vós entre as mulheres, e bendito é o fruto do vosso ventre, Jesus. Santa Maria, Mãe de Deus, rogai por nós, pecadores, agora e na hora de nossa morte. Amém. Ave Maria, cheia de graça, o Senhor é convosco. Bendita sois vós entre as mulheres, e bendito é o fruto do vosso ventre, Jesus. Santa Maria, Mãe de Deus, rogai por nós, pecadores, agora e na hora de nossa morte. Amém. Ave Maria, cheia de graça, o Senhor é convosco. Bendita sois vós entre as mulheres, e bendito é o fruto do vosso ventre, Jesus. Santa Maria, Mãe de Deus, rogai por nós, pecadores, agora e na hora de nossa morte. Amém. Ave Maria, cheia de graça, o Senhor é convosco. Bendita sois vós entre as mulheres, e bendito é o fruto do vosso ventre, Jesus. Santa Maria, Mãe de Deus, rogai por nós, pecadores, agora e na hora de nossa morte. Amém. Ave Maria, cheia de graça, o Senhor é convosco. Bendita sois vós entre as mulheres, e bendito é o fruto do vosso ventre, Jesus. Santa Maria, Mãe de Deus, rogai por nós, pecadores, agora e na hora de nossa morte. Amém. Ave Maria, cheia de graça, o Senhor é convosco. Bendita sois vós entre as mulheres, e bendito é o fruto do vosso ventre, Jesus. Santa Maria, Mãe de Deus, rogai por nós, pecadores, agora e na hora de nossa morte. Amém. Glória ao Pai, ao Filho e ao Espírito Santo, como era no princípio, agora e sempre. Amém. Ó meu Jesus, perdoai-me, livrai-me do fogo do inferno. Levai as almas todas para o céu e socorrei principalmente as que mais precisarem da vossa misericórdia. Nossa Senhora do Carmo, rogai por nós. São Padre Pio, rogai por nós. Terceiro mistério doloroso. Nós vamos contemplar a coroação de espinhos de nosso Senhor. Ele é o Rei do Universo, mas a coroa que Ele recebe não é de ouro, é de espinhos. Ele sofre por nós, Ele sofre por amor de nós, Ele passa humilhação. Mas Ele sabia que Ele ia passar por tudo isso por amor de nós. Na carta aos Filipenses, Paulo já diz, Ele esvaziou-se de si mesmo para nos encontrar. Ele esvaziou-se de si mesmo, Ele aceitou a humilhação para vir ao nosso encontro. Rezemos com muito amor. Talvez você também na sua vida tenha passado humilhações, tenha passado sofrimentos. Deus está contigo nesta hora. Pai nosso, que estais nos céus, santificado seja o vosso nome. Venha a nós o vosso reino, seja feita a vossa vontade, assim na terra como no céu. O pão nosso de cada dia nos dai hoje, perdoai as nossas ofensas, assim como nós perdoamos a quem nos tem ofendido. E não nos deixeis cair em tentação, mas livrai-nos do mal. Amém. Ave Maria, cheia de graça, o Senhor é convosco. Bendita sois vós entre as mulheres, e bendito é o fruto do vosso ventre, Jesus. Santa Maria, Mãe de Deus,
rogai por nós, pecadores, agora e na hora de nossa morte. Amém. Ave Maria, cheia de graça, o Senhor é convosco. Bendita sois vós entre as mulheres e bendito é o fruto do vosso ventre, Jesus. Santa Maria, Mãe de Deus, rogai por nós, pecadores, agora e na hora de nossa morte. Amém. Ave Maria, cheia de graça, o Senhor é convosco. Bendita sois vós entre as mulheres e bendito é o fruto do vosso ventre, Jesus. Santa Maria, Mãe de Deus, rogai por nós, pecadores, agora e na hora de nossa morte. Amém. Ave Maria, cheia de graça, o Senhor é convosco. Bendita sois vós entre as mulheres e bendito é o fruto do vosso ventre, Jesus. Santa Maria, Mãe de Deus, rogai por nós, pecadores, agora e na hora de nossa morte. Amém. Ave Maria, cheia de graça, o Senhor é convosco. Bendita sois vós entre as mulheres e bendito é o fruto do vosso ventre, Jesus. Santa Maria, Mãe de Deus, rogai por nós, pecadores, agora e na hora de nossa morte. Amém. Ave Maria, cheia de graça, o Senhor é convosco. Bendita sois vós entre as mulheres e bendito é o fruto do vosso ventre, Jesus. Santa Maria, Mãe de Deus, rogai por nós, pecadores, agora e na hora de nossa morte. Amém. Ave Maria, cheia de graça, o Senhor é convosco. Bendita sois vós entre as mulheres e bendito é o fruto do vosso ventre, Jesus. Santa Maria, Mãe de Deus, rogai por nós, pecadores, agora e na hora de nossa morte. Amém. Ave Maria, cheia de graça, o Senhor é convosco. Bendita sois vós entre as mulheres e bendito é o fruto do vosso ventre, Jesus. Santa Maria, Mãe de Deus, rogai por nós, pecadores, agora e na hora de nossa morte. Amém. Ave Maria, cheia de graça, o Senhor é convosco. Bendita sois vós entre as mulheres e bendito é o fruto do vosso ventre, Jesus. Santa Maria, Mãe de Deus, rogai por nós, pecadores, agora e na hora de nossa morte. Amém. Ave Maria, cheia de graça, o Senhor é convosco. Bendita sois vós entre as mulheres e bendito é o fruto do vosso ventre, Jesus. Santa Maria, Mãe de Deus, rogai por nós, pecadores, agora e na hora de nossa morte. Amém. Glória ao Pai, ao Filho e ao Espírito Santo, como era no princípio, agora e sempre. Amém. Ó meu Jesus, perdoai-me, livrai-me do fogo do inferno, levai as almas todas para o céu e socorrei principalmente as que mais precisarem da vossa misericórdia. Nossa Senhora do Carmo, rogai por nós. São João da Cruz, rogai por nós. Quarto mistério doloroso. Nós queremos contemplar Jesus carregando a cruz para o Calvário. Jesus carregando o fardo dos nossos pecados. Jesus carregando o nosso sofrimento. Jesus carregando a nossa dor. Você também talvez está carregando uma cruz hoje, uma cruz pesada. Mas pode ter certeza que Cristo está carregando ela com você. Cristo já carregou a nossa cruz. E depois da cruz vem a vitória. Depois da cruz vem a glória. Quanto maior for o nosso sofrimento, diz a palavra, maior será a nossa vitória. Pai nosso, que estais nos céus, santificado seja o vosso nome, venha a nós o vosso reino. Seja feita a vossa vontade, assim na terra como no céu. O pão nosso de cada dia nos dai hoje. Perdoai as nossas ofensas, assim como nós perdoamos a quem nos tem ofendido. E não nos deixeis cair em tentação, mas livrai-nos do mal. Amém. Ave Maria, cheia de graça, o Senhor é convosco. Bendita sois vós entre as mulheres. E bendito é o fruto do vosso ventre, Jesus. Santa Maria, Mãe de Deus, rogai por nós, pecadores, agora e na hora de nossa morte. Amém. Ave Maria, cheia de graça, o Senhor é convosco. Bendita sois vós entre as mulheres. E bendito é o fruto do vosso ventre, Jesus. Santa Maria, Mãe de Deus, rogai por nós, pecadores, agora e na hora de nossa morte. Amém. Ave Maria, cheia de graça, o Senhor é convosco, bendita sois vós entre as mulheres, e bendito é o fruto do vosso ventre, Jesus. Santa Maria, Mãe de Deus, rogai por nós, pecadores, agora e na hora de nossa morte. Amém. Ave Maria, cheia de graça, o Senhor é convosco, bendita sois vós entre as mulheres e bendito é o fruto do vosso ventre, Jesus. Santa Maria, Mãe de Deus, rogai por nós, pecadores, agora e na hora de nossa morte. Amém. Ave Maria, cheia de graça, o Senhor é convosco.
Bendita sois vós entre as mulheres, e bendito é o fruto do vosso ventre, Jesus. Santa Maria, Mãe de Deus, rogai por nós, pecadores, agora e na hora de nossa morte. Amém. Ave Maria, cheia de graça, o Senhor é convosco. Bendita sois vós entre as mulheres, e bendito é o fruto do vosso ventre, Jesus. Santa Maria, Mãe de Deus, rogai por nós, pecadores, agora e na hora de nossa morte. Amém. Ave Maria, cheia de graça, o Senhor é convosco. Bendita sois vós entre as mulheres, e bendito é o fruto do vosso ventre, Jesus. Santa Maria, Mãe de Deus, rogai por nós, pecadores, agora e na hora de nossa morte. Amém. Ave Maria, cheia de graça, o Senhor é convosco. Bendita sois vós entre as mulheres, e bendito é o fruto do vosso ventre, Jesus. Santa Maria, Mãe de Deus, rogai por nós, pecadores, agora e na hora de nossa morte. Amém. Ave Maria, cheia de graça, o Senhor é convosco. Bendita sois vós entre as mulheres, e bendito é o fruto do vosso ventre, Jesus. Santa Maria, Mãe de Deus, rogai por nós, pecadores, agora e na hora de nossa morte. Amém. Ave Maria, cheia de graça, o Senhor é convosco. Bendita sois vós entre as mulheres, e bendito é o fruto do vosso ventre, Jesus. Santa Maria, Mãe de Deus, rogai por nós, pecadores, agora e na hora de nossa morte. Amém. Glória ao Pai, ao Filho e ao Espírito Santo, como era no princípio, agora e sempre. Amém. Ó meu Jesus, perdoai-me, livrai-me do fogo do inferno, levai as almas todas para o céu e socorrei principalmente as que mais precisarem da vossa misericórdia. Quinto e último mistério doloroso. Nós queremos contemplar a morte de Jesus na cruz. Jesus, por amor, morre por nós. O justo dá a sua vida pelos injustos. Ele morre a nossa morte. Ele assume o nosso pecado para nos trazer vida, vida em abundância, para nos salvar. Com muito amor, com muito carinho, rezemos este mistério, o mistério da nossa salvação. Cristo nos resgatou, Cristo nos salvou, nos tirou das garras de Satanás, para que você seja livre, para que você seja feliz, para que você tenha vitória. Pai nosso, que estais nos céus, santificado seja o vosso nome, venha a nós o vosso reino, seja feita a vossa vontade, assim na terra como no céu. O pão nosso de cada dia nos dai hoje, perdoai as nossas ofensas, assim como nós perdoamos a quem nos tem ofendido. E não nos deixeis cair em tentação, mas livrai-nos do mal. Amém. Ave Maria, cheia de graça, o Senhor é convosco. Bendita sois vós entre as mulheres, e bendito é o fruto do vosso ventre, Jesus. Santa Maria, Mãe de Deus, rogai por nós, pecadores, agora e na hora de nossa morte. Amém. Ave Maria, cheia de graça, o Senhor é convosco. Bendita sois vós entre as mulheres, e bendito é o fruto do vosso ventre, Jesus. Santa Maria, Mãe de Deus, rogai por nós, pecadores, agora e na hora de nossa morte. Amém. Ave Maria, cheia de graça, o Senhor é convosco. Bendita sois vós entre as mulheres, e bendito é o fruto do vosso ventre, Jesus. Santa Maria, Mãe de Deus, rogai por nós, pecadores, agora e na hora de nossa morte. Amém. Ave Maria, cheia de graça, o Senhor é convosco. Bendita sois vós entre as mulheres, e bendito é o fruto do vosso ventre, Jesus. Santa Maria, Mãe de Deus, rogai por nós, pecadores, agora e na hora de nossa morte. Amém. Ave Maria, cheia de graça, o Senhor é convosco. Bendita sois vós entre as mulheres, e bendito é o fruto do vosso ventre, Jesus. Santa Maria, Mãe de Deus, rogai por nós, pecadores, agora e na hora de nossa morte. Amém. Ave Maria, cheia de graça, o Senhor é convosco. Bendita sois vós entre as mulheres, e bendito é o fruto do vosso ventre, Jesus. Santa Maria, Mãe de Deus, rogai por nós, pecadores, agora e na hora de nossa morte. Amém. Ave Maria, cheia de graça, o Senhor é convosco. Bendita sois vós entre as mulheres, e bendito é o fruto do vosso ventre, Jesus. Santa Maria, Mãe de Deus, rogai por nós, pecadores, agora e na hora de nossa morte. Amém. Ave Maria, cheia de graça, o Senhor é convosco.
Bendita sois vós entre as mulheres, e bendito é o fruto do vosso ventre, Jesus. Santa Maria, Mãe de Deus, rogai por nós, pecadores, agora e na hora de nossa morte. Amém. Ave Maria, cheia de graça, o Senhor é convosco. Bendita sois vós entre as mulheres, e bendito é o fruto do vosso ventre, Jesus. Santa Maria, Mãe de Deus, rogai por nós, pecadores, agora e na hora de nossa morte. Amém. Ave Maria, cheia de graça, o Senhor é convosco. Bendita sois vós entre as mulheres, e bendito é o fruto do vosso ventre, Jesus. Santa Maria, Mãe de Deus, rogai por nós, pecadores, agora e na hora de nossa morte. Amém. Glória ao Pai, ao Filho e ao Espírito Santo, como era no princípio, agora e sempre. Amém. Ó meu Jesus, perdoai-me, livrai-me do fogo do inferno, levai as almas todas para o céu e socorrei principalmente as que mais precisarem da vossa misericórdia. Nossa Senhora do Carmo, rogai por nós. São Padre Pio, rogai por nós. Primeiro mistério glorioso. Nós contemplamos a ressurreição de nosso Senhor Jesus Cristo. Veja, meu irmão e minha irmã, o mal perdeu, o mal foi derrotado. A cruz, o sofrimento, a dor chegaram ao fim. Jesus ressuscitou, nos salvou, abriu as portas do paraíso para nós. E veja, Cristo ressuscitando, está ressuscitando todos nós, está ressuscitando toda a criação. Uma nova criação está surgindo. Se a primeira criação tinha sido destruída pelo pecado, agora em Cristo, uma nova geração surge, uma nova criação se inaugura. Vamos contemplar com muita força, com muita fé, a nossa vitória. Jesus ressuscitou. Como Paulo diz, se Cristo não tivesse ressuscitado, vã seria a nossa fé. Rezemos com amor, com devoção. Pai nosso, que estais nos céus, santificado seja o vosso nome, venha a nós o vosso reino. Seja feita a vossa vontade, assim na terra como no céu. O pão nosso de cada dia nos dai hoje, perdoai as nossas ofensas, assim como nós perdoamos a quem nos tem ofendido, e não nos deixeis cair em tentação, mas livrai-nos do mal. Amém. Ave Maria, cheia de graça, o Senhor é convosco, bendita sois vós entre as mulheres, e bendito é o fruto do vosso ventre, Jesus. Santa Maria, Mãe de Deus, rogai por nós, pecadores, agora e na hora de nossa morte. Amém. Ave Maria, cheia de graça, o Senhor é convosco. Bendita sois vós entre as mulheres, e bendito é o fruto do vosso ventre, Jesus. Santa Maria, Mãe de Deus, rogai por nós, pecadores, agora e na hora de nossa morte. Amém. Ave Maria, cheia de graça, o Senhor é convosco. Bendita sois vós entre as mulheres, e bendito é o fruto do vosso ventre, Jesus. Santa Maria, Mãe de Deus, rogai por nós, pecadores, agora e na hora de nossa morte. Amém. Ave Maria, cheia de graça, o Senhor é convosco. Bendita sois vós entre as mulheres, e bendito é o fruto do vosso ventre, Jesus. Santa Maria, Mãe de Deus, rogai por nós, pecadores, agora e na hora de nossa morte. Amém. Ave Maria, cheia de graça, o Senhor é convosco. Bendita sois vós entre as mulheres, e bendito é o fruto do vosso ventre, Jesus. Santa Maria, Mãe de Deus, rogai por nós, pecadores, agora e na hora de nossa morte. Amém. Ave Maria, cheia de graça, o Senhor é convosco. Bendita sois vós entre as mulheres, e bendito é o fruto do vosso ventre, Jesus. Santa Maria, Mãe de Deus, rogai por nós, pecadores, agora e na hora de nossa morte. Amém. Ave Maria, cheia de graça, o Senhor é convosco. Bendita sois vós entre as mulheres, e bendito é o fruto do vosso ventre, Jesus. Santa Maria, Mãe de Deus, rogai por nós, pecadores, agora e na hora de nossa morte. Amém. Ave Maria, cheia de graça, o Senhor é convosco. Bendita sois vós entre as mulheres, e bendito é o fruto do vosso ventre, Jesus. Santa Maria, Mãe de Deus, rogai por nós, pecadores, agora e na hora de nossa morte. Amém. Ave Maria, cheia de graça, o Senhor é convosco. Bendita sois vós entre as mulheres, e bendito é o fruto do vosso ventre, Jesus. Santa Maria, Mãe de Deus, rogai por nós, pecadores, agora e na hora de nossa morte. Amém.
Ave Maria, cheia de graça, o Senhor é convosco. Bendita sois vós entre as mulheres e bendito é o fruto do vosso ventre, Jesus. Santa Maria, Mãe de Deus, rogai por nós, pecadores, agora e na hora de nossa morte. Amém. Glória ao Pai, ao Filho e ao Espírito Santo, como era no princípio, agora e sempre. Amém. Ó meu Jesus, perdoai-me e livrai-me do fogo do inferno. Levai as almas todas para o céu e socorrei principalmente as que mais precisarem da vossa misericórdia. Nossa Senhora do Carmo, rogai por nós. São Miguel Arcanjo, rogai por nós. Segundo mistério glorioso, nós contemplamos a ascensão de Jesus. Jesus sobe aos céus. Precisou nos deixar. Os discípulos já começam a sentir saudade, até certa tristeza, porque o Mestre os deixa. Mas Jesus sobe dizendo: eu vou, mas vou enviar sobre vocês o Paráclito. Vou derramar sobre vocês o Espírito Santo. E disse para nós: eu estarei com vocês todos os dias até os fins dos tempos. Irmão e irmã, Jesus está com você, Jesus está comigo sempre. Ele teve que subir aos céus para abrir as portas do paraíso para nós. Agora, Ele disse que foi preparar para nós um lugar. Vou, porque eu vou preparar para vocês um lugar, porque eu quero que aonde eu estou, vocês também estejam. Rezemos com muito amor, com muito carinho, este mistério. Pai nosso que estais nos céus, santificado seja o vosso nome. Venha a nós o vosso reino. Seja feita a vossa vontade, assim na terra como no céu. O pão nosso de cada dia nos dai hoje. Perdoai as nossas ofensas, assim como nós perdoamos a quem nos tem ofendido. E não nos deixeis cair em tentação, mas livrai-nos do mal. Amém. Ave Maria, cheia de graça, o Senhor é convosco. Bendita sois vós entre as mulheres. E bendito é o fruto do vosso ventre, Jesus. Santa Maria, Mãe de Deus, rogai por nós, pecadores, agora e na hora de nossa morte. Amém. Ave Maria, cheia de graça, o Senhor é convosco. Bendita sois vós entre as mulheres e bendito é o fruto do vosso ventre, Jesus. Santa Maria, Mãe de Deus, rogai por nós, pecadores, agora e na hora de nossa morte. Amém. Ave Maria, cheia de graça, o Senhor é convosco. Bendita sois vós entre as mulheres e bendito é o fruto do vosso ventre, Jesus. Santa Maria, Mãe de Deus, rogai por nós, pecadores, agora e na hora de nossa morte. Amém. Ave Maria, cheia de graça, o Senhor é convosco. Bendita sois vós entre as mulheres e bendito é o fruto do vosso ventre, Jesus. Santa Maria, Mãe de Deus, rogai por nós, pecadores, agora e na hora de nossa morte. Amém. Ave Maria, cheia de graça, o Senhor é convosco. Bendita sois vós entre as mulheres. E bendito é o fruto do vosso ventre, Jesus. Santa Maria, Mãe de Deus, rogai por nós, pecadores, agora e na hora de nossa morte. Amém. Ave Maria, cheia de graça, o Senhor é convosco. Bendita sois vós entre as mulheres. E bendito é o fruto do vosso ventre, Jesus. Santa Maria, Mãe de Deus, rogai por nós, pecadores, agora e na hora de nossa morte. Amém. Ave Maria, cheia de graça, o Senhor é convosco. Bendita sois vós entre as mulheres. E bendito é o fruto do vosso ventre, Jesus. Santa Maria, Mãe de Deus, rogai por nós, pecadores, agora e na hora de nossa morte. Amém. Ave Maria, cheia de graça, o Senhor é convosco. Bendita sois vós entre as mulheres, e bendito é o fruto do vosso ventre, Jesus. Santa Maria, Mãe de Deus, rogai por nós, pecadores, agora e na hora de nossa morte. Amém. Ave Maria, cheia de graça, o Senhor é convosco. Bendita sois vós entre as mulheres e bendito é o fruto do vosso ventre, Jesus. Santa Maria, Mãe de Deus, rogai por nós, pecadores, agora e na hora de nossa morte. Amém. Ave Maria, cheia de graça, o Senhor é convosco. Bendita sois vós entre as mulheres e bendito é o fruto do vosso ventre, Jesus. Santa Maria, Mãe de Deus, rogai por nós, pecadores, agora e na hora de nossa morte. Amém. Glória ao Pai, ao Filho e ao Espírito Santo, como era no princípio, agora e sempre. Amém. Ó meu Jesus, perdoai-me, livrai-me do fogo do inferno. Levai as almas todas para o céu e socorrei principalmente as que mais precisarem da vossa misericórdia. Ó Maria concebida sem pecado original, rogai por nós.
Nossa Senhora do Carmo, rogai por nós. São Padre Pio, rogai por nós. Terceiro mistério glorioso. Nós contemplamos a vinda do Espírito Santo sobre os apóstolos. Jesus disse: vocês não estarão só, eu vou enviar o Espírito Santo. Irmãos e irmãs, sem o Espírito Santo nós não conseguiríamos nada. Sem o Espírito Santo nós não conseguiríamos seguir Jesus, fazer nada. Mas Jesus derramou sobre a igreja, Jesus derramou sobre os apóstolos e na pessoa deles, sobre toda a humanidade, sobre toda a igreja. Todo aquele que abrir o coração recebe força do alto, recebe o Espírito Santo. Que neste mistério você possa pedir: vem, vem Espírito Santo e encha-me. Pai nosso que estais nos céus, santificado seja o vosso nome. Venha a nós o vosso reino, seja feita a vossa vontade, assim na terra como no céu. O pão nosso de cada dia nos dai hoje. Perdoai as nossas ofensas, assim como nós perdoamos a quem nos tem ofendido. E não nos deixeis cair em tentação, mas livrai-nos do mal. Amém. Ave Maria, cheia de graça, o Senhor é convosco. Bendita sois vós entre as mulheres, e bendito é o fruto do vosso ventre, Jesus. Santa Maria, Mãe de Deus, rogai por nós, pecadores, agora e na hora de nossa morte. Amém. Ave Maria, cheia de graça, o Senhor é convosco. Bendita sois vós entre as mulheres, e bendito é o fruto do vosso ventre, Jesus. Santa Maria, Mãe de Deus, rogai por nós, pecadores, agora e na hora de nossa morte. Amém. Ave Maria, cheia de graça, o Senhor é convosco. Bendita sois vós entre as mulheres, e bendito é o fruto do vosso ventre, Jesus. Santa Maria, Mãe de Deus, rogai por nós, pecadores, agora e na hora de nossa morte. Amém. Ave Maria, cheia de graça, o Senhor é convosco. Bendita sois vós entre as mulheres, e bendito é o fruto do vosso ventre, Jesus. Santa Maria, Mãe de Deus, rogai por nós, pecadores, agora e na hora de nossa morte. Amém. Ave Maria, cheia de graça, o Senhor é convosco. Bendita sois vós entre as mulheres, e bendito é o fruto do vosso ventre, Jesus. Santa Maria, Mãe de Deus, rogai por nós, pecadores, agora e na hora de nossa morte. Amém. Ave Maria, cheia de graça, o Senhor é convosco. Bendita sois vós entre as mulheres, e bendito é o fruto do vosso ventre, Jesus. Santa Maria, Mãe de Deus, rogai por nós, pecadores, agora e na hora de nossa morte. Amém. Ave Maria, cheia de graça, o Senhor é convosco. Bendita sois vós entre as mulheres, e bendito é o fruto do vosso ventre, Jesus. Santa Maria, Mãe de Deus, rogai por nós, pecadores, agora e na hora de nossa morte. Amém. Ave Maria, cheia de graça, o Senhor é convosco. Bendita sois vós entre as mulheres, e bendito é o fruto do vosso ventre, Jesus. Santa Maria, Mãe de Deus, rogai por nós, pecadores, agora e na hora de nossa morte. Amém. Ave Maria, cheia de graça, o Senhor é convosco. Bendita sois vós entre as mulheres, e bendito é o fruto do vosso ventre, Jesus. Santa Maria, Mãe de Deus, rogai por nós, pecadores, agora e na hora de nossa morte. Amém. Ave Maria, cheia de graça, o Senhor é convosco. Bendita sois vós entre as mulheres, e bendito é o fruto do vosso ventre, Jesus. Santa Maria, Mãe de Deus, rogai por nós, pecadores, agora e na hora de nossa morte. Amém. Glória ao Pai, ao Filho e ao Espírito Santo, como era no princípio, agora e sempre. Amém. Ó meu Jesus, perdoai-me, livrai-me do fogo do inferno. Levai as almas todas para o céu e socorrei principalmente as que mais precisarem da vossa misericórdia. Nossa Senhora do Carmo, rogai por nós. São Miguel Arcanjo, rogai por nós. Quarto mistério glorioso. Nós contemplamos a assunção de Nossa Senhora aos céus. Ela é levada pelos anjos. Aquela que não experimentou o pecado, nasce sem pecado, vive sem pecado, morre sem pecado, não poderia experimentar, viver o salário do pecado. E o salário do pecado é a morte. Nossa Senhora não morre, é assunta aos céus. Peçamos a sua intercessão. Ela está no céu, agora, intercedendo por mim, intercedendo por você. Pai nosso, que estais nos céus, santificado seja o vosso nome, venha a nós o vosso reino.
Seja feita a vossa vontade, assim na terra como no céu. O pão nosso de cada dia nos dai hoje. Perdoai as nossas ofensas, assim como nós perdoamos a quem nos tem ofendido, e não nos deixeis cair em tentação, mas livrai-nos do mal. Amém. Ave Maria, cheia de graça, o Senhor é convosco, bendita sois vós entre as mulheres, e bendito é o fruto do vosso ventre, Jesus. Santa Maria, Mãe de Deus, rogai por nós, pecadores, agora e na hora de nossa morte. Amém. Ave Maria, cheia de graça, o Senhor é convosco, bendita sois vós entre as mulheres, e bendito é o fruto do vosso ventre, Jesus. Santa Maria, Mãe de Deus, rogai por nós, pecadores, agora e na hora de nossa morte. Amém. Ave Maria, cheia de graça, o Senhor é convosco. Bendita sois vós entre as mulheres, e bendito é o fruto do vosso ventre, Jesus. Santa Maria, Mãe de Deus, rogai por nós, pecadores, agora e na hora de nossa morte. Amém. Ave Maria, cheia de graça, o Senhor é convosco. Bendita sois vós entre as mulheres, bendito é o fruto do vosso ventre, Jesus. Santa Maria, Mãe de Deus, rogai por nós, pecadores, agora e na hora de nossa morte. Amém. Ave Maria, cheia de graça, o Senhor é convosco. Bendita sois vós entre as mulheres, e bendito é o fruto do vosso ventre, Jesus. Santa Maria, Mãe de Deus, rogai por nós, pecadores, agora e na hora de nossa morte. Amém. Ave Maria, cheia de graça, o Senhor é convosco. Bendita sois vós entre as mulheres, e bendito é o fruto do vosso ventre, Jesus. Santa Maria, Mãe de Deus, rogai por nós, pecadores, agora e na hora de nossa morte. Amém. Ave Maria, cheia de graça, o Senhor é convosco. Bendita sois vós entre as mulheres, e bendito é o fruto do vosso ventre, Jesus. Santa Maria, Mãe de Deus, rogai por nós, pecadores, agora e na hora de nossa morte. Amém. Ave Maria, cheia de graça, o Senhor é convosco. Bendita sois vós entre as mulheres, e bendito é o fruto do vosso ventre, Jesus. Santa Maria, Mãe de Deus, rogai por nós, pecadores, agora e na hora de nossa morte. Amém. Ave Maria, cheia de graça, o Senhor é convosco. Bendita sois vós entre as mulheres, e bendito é o fruto do vosso ventre, Jesus. Santa Maria, Mãe de Deus, rogai por nós, pecadores, agora e na hora de nossa morte. Amém. Ave Maria, cheia de graça, o Senhor é convosco. Bendita sois vós entre as mulheres, e bendito é o fruto do vosso ventre, Jesus. Santa Maria, Mãe de Deus, rogai por nós, pecadores, agora e na hora de nossa morte. Amém. Glória ao Pai, ao Filho e ao Espírito Santo, como era no princípio, agora e sempre. Amém. Ó meu Jesus, perdoai-me, livrai-me do fogo do inferno, levai as almas todas para o céu e socorrei principalmente as que mais precisarem da vossa misericórdia. Nossa Senhora do Carmo, rogai por nós. Santa Teresinha do Menino Jesus, rogai por nós. Quinto e último mistério glorioso. Nós contemplamos a coroação de Nossa Senhora no céu como rainha de todos os anjos e santos. Deus a elevou acima de todos eles, porque ela é a mãe do Salvador. Ela deu à luz o Salvador e agora ela recebe toda a honra devida a este mérito de ser a mãe do Senhor. Confie na sua intercessão. Você que está precisando, claro que nós pedimos a todos os santos, nós pedimos a ajuda dos anjos, mas Nossa Senhora está acima de todos eles. Nunca se esqueça, ela é a nossa intercessora no céu. Pai nosso, que estais nos céus, santificado seja o vosso nome. Venha a nós o vosso reino, seja feita a vossa vontade, assim na terra como no céu. O pão nosso de cada dia nos dai hoje, perdoai as nossas ofensas, assim como nós perdoamos a quem nos tem ofendido, e não nos deixeis cair em tentação, mas livrai-nos do mal. Amém. Ave Maria, cheia de graça, o Senhor é convosco. Bendita sois vós entre as mulheres, e bendito é o fruto do vosso ventre, Jesus. Santa Maria, Mãe de Deus, rogai por nós, pecadores, agora e na hora de nossa morte. Amém. Ave Maria, cheia de graça, o Senhor é convosco. Bendita sois vós entre as mulheres, e bendito é o fruto do vosso ventre, Jesus. Santa Maria, Mãe de Deus, rogai por nós, pecadores, agora e na hora de nossa morte. Amém. Ave Maria, cheia de graça, o Senhor é convosco. Bendita sois vós entre as mulheres, e bendito é o fruto do vosso ventre, Jesus. Santa Maria, Mãe de Deus, rogai por nós, pecadores,
agora e na hora de nossa morte. Amém. Ave Maria, cheia de graça, o Senhor é convosco, bendita sois vós entre as mulheres, e bendito é o fruto do vosso ventre, Jesus. Santa Maria, Mãe de Deus, rogai por nós, pecadores, agora e na hora de nossa morte. Amém. Ave Maria, cheia de Santa Maria, Mãe de Deus, rogai por nós, pecadores, agora e na hora de nossa morte. Amém.

Graça, o Senhor é convosco. Bendita sois vós entre as mulheres e bendito é o fruto do vosso ventre, Jesus. Santa Maria, Mãe de Deus, rogai por nós, pecadores, agora e na hora de nossa morte. Amém. Ave Maria, cheia de graça, o Senhor é convosco. Bendita sois vós entre as mulheres e bendito é o fruto do vosso ventre, Jesus. Santa Maria, Mãe de Deus, rogai por nós, pecadores, agora e na hora de nossa morte. Amém. Ave Maria, cheia de graça, o Senhor é convosco. Bendita sois vós entre as mulheres e bendito é o fruto do vosso ventre, Jesus. Santa Maria, Mãe de Deus, rogai por nós, pecadores, agora e na hora de nossa morte. Amém. Ave Maria, cheia de graça, o Senhor é convosco. Bendita sois vós entre as mulheres e bendito é o fruto do vosso ventre, Jesus. Santa Maria, Mãe de Deus, rogai por nós, pecadores, agora e na hora de nossa morte. Amém. Glória ao Pai, ao Filho e ao Espírito Santo, como era no princípio, agora e sempre. Amém. Ó meu Jesus, perdoai-me, livrai-me do fogo do inferno, levai as almas todas para o céu e socorrei principalmente as que mais precisarem da vossa misericórdia. Nossa Senhora do Carmo, rogai por nós. São José, rogai por nós. Infinitas graças vos damos, soberana Rainha, pelos benefícios que todos os dias recebemos de vossas mãos liberais. Dignai-vos agora e para sempre tomar-nos debaixo do vosso poderoso amparo. E para mais vos implorar, vos agradecer, vos saudamos com uma salve, Rainha. Salve, Rainha, Mãe de Misericórdia, vida, doçura e esperança, a nossa salve. A vós bradamos, os degredados filhos de Eva, a vós suspirando, gemendo e chorando neste vale de lágrimas. Eia, pois, advogada nossa, esses vossos olhos misericordiosos a nos volvei. E depois deste desterro, mostrai-nos Jesus. Bendito é o fruto do teu ventre, ó clemente, ó piedosa, ó doce sempre Virgem Maria, rogai por nós, Santa Mãe de Deus, para que sejamos dignos das promessas de Cristo. Amém. Foi uma alegria imensa rezar com você este Santo Rosário. Que Deus abençoe você, que Deus abençoe sua família. Em nome do Pai, e do Filho, e do Espírito Santo. Amém.

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1: 13 e 14.

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Tantas vezes eu quis conduzir sozinho os caminhos da minha vida. Achei que podia decidir tudo sem te ouvir, guiado apenas pelo que eu sentia, pelo que parecia bom naquele momento, pelas emoções que falavam mais alto que a tua voz. Busquei o prazer das coisas passageiras, o prazer de possuir, o prazer de ter controle sobre tudo. E muitas vezes confundi liberdade com distância de ti. Perdoa-me, Senhor, por cada vez que meu coração desejou tomar a parte da herança e seguir meu próprio rumo. Por cada vez que pensei que longe de ti encontraria aquilo que me faria feliz. Eu quis viver intensamente tudo aquilo que julgava ser o melhor para mim. Quis experimentar, conquistar, aproveitar cada oportunidade que parecia prometer alegria. Mas hoje percebo que muitas dessas escolhas eram apenas ilusões. Promessas vazias que brilhavam por um instante, mas logo deixavam um vazio ainda maior dentro de mim. O tempo passou, Senhor, e eu vejo que muitos caminhos me levaram para longe daquilo que realmente importa. E agora estou aqui novamente, com o coração desejando voltar para ti. Hoje entendo que, no fundo, toda a minha busca sempre foi por ti, porque só a tua presença é capaz de dar sentido verdadeiro à minha vida. Nada neste mundo pode preencher os espaços que existem dentro da minha alma. Nenhum amor humano é capaz de alcançar a profundidade do amor que vem de ti. Somente o teu amor é perfeito, Senhor. Um amor que toca o que há de mais escondido dentro de mim e traz cura onde ninguém mais consegue chegar. Por isso eu te peço, cura-me, Senhor. Cura minhas faltas, meus afetos feridos, minhas emoções desordenadas e tudo aquilo que pesa no meu coração. Eu não quero mais procurar felicidade em lugares onde tu não estás. Quero que a tua presença ocupe cada espaço vazio dentro de mim, porque só tu podes saciar a sede do meu coração.

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1: 13h35.

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1: 13:55.

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6: Quatro e doze.

anjo do Senhor, meu zeloso e guardador. Se a ti me confiou, a piedade divina sempre me rege, me guarda, me governa, me ilumina. Amém.

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3: 4h26.

0: dia, bom dia, bom dia. São 4 horas e 32 minutos. Está no ar o Brasil Sertanejo na sua rádio Nazaré FM 89.5. E temos na direção Sidestra Passou, nosso bispo Dom Neri. E a apresentação do Brasil Sertanejo nos próximos 10 dias vai ficar por minha conta, Carlos Pedroso. Papai usava. Animando essa sua madrugada, né? Tocando sempre o melhor do sertanejo. Mais uma vez essa oportunidade cedida aí pela nossa diretora Cidete, nosso amigo Júnior Lupe, oficial do Brasil Sertanejo. E vamos estar por aqui até as 6 horas da manhã. Temos aí as 6 horas, horário eleitoral gratuito. Então eu conto com a sua participação aqui no Brasil Sertanejo. Pode mandar no 66-3566-2702 ou no 99203-3589. Pedir sua música Sertanejo Raiz. Foi teu imenso prazer de atender a todos os nossos ouvintes.
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0: Muito bem, bom dia, Castanheira, bom dia, Juruena, bom dia você de Brasnorte. Quero saudar nossos amigos dos distritos Terra Roxa, Filadélfia, Pantanilas, bom dia, povo de Deus. Nossos bairros, nossos módulos, sejam todos bem-vindos e bem-vindas. A partir de agora, eu faço companhia para vocês.
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0: E como foi a sua semana, como foi o seu final de semana que passou ontem? Tivemos aí ajudando no CTG, relembrando os pagos de Juína, ontem dia 20 de setembro, dia do gaúcho, e estivemos por lá ajudando no preparo do almoço, do costelão, o boi no rolete, né? Franguinho assado no espeto, né? Na brasa, que nem diz o gaúcho. E aquele porco no tacho, né? Bom demais da conta. Agradecer aí a toda a população que se fez presente. Uma belíssima festa da Semana Farroupilha, em nome aí do patrão Neri. Quero agradecer de coração a todos também que trabalharam, os voluntários, todos, né?
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0: E começamos apresentando os parceiros. Depois o Carlos vai fazer a oração do dia. Eu quero apresentar aí os parceiros que trabalham juntamente com o Brasil Sertanejo, né? 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
0: Muito bem, primeiramente sempre agradecer a Deus pela nossa saúde, agradecer a Deus pela nossa família, nossos amigos, o nosso alimento, o nosso trabalho, porque a vida ela é um dom de Deus. Por isso começamos saudando a Trindade Santa e depois vou fazer o nosso oferecimento do dia. Em nome do Pai, do Filho e do Espírito Santo. Amém. Adoro-vos, meu Deus, amo-vos de todo o meu coração. Agradeço vós porque me criastes, me fizeste cristão, me conservastes a vida e a saúde. Ofereço vós o meu dia, que todas as minhas ações correspondam à vossa vontade. Que a paz dos homens livre de todo o perigo e de todo o mal. Amém.

retornei. Muito obrigado, Nossa Senhora Aparecida, pela luz, pela paz e pela vida, pela saúde e por me guiar por esse mundão de meu Deus. Por tudo isso, muito obrigado, Nossa Senhora Aparecida.

azul acalenta toda criança com frio. Com tuas mãos santas, abençoe o pão de quem tiver fome. Cure todos os enfermos que tiver fé. Pelas graças já recebida, muito obrigado, em nome de Deus e Jesus Cristo, minha mãe, Nossa Senhora Aparecida. Por tudo isso, muito obrigado, muito obrigado, muito.

Muito bem, estamos de volta, 4 horas e 42 minutos. Quero saudar aí Ionice Avelino, bom dia, bom dia. Também nosso amigo Edivaldo Rigo Magrão, pé de música, já vai estar aí. Música de Tião Carneiro Pardinho, né? Saudade de Araraquara. Bom dia também. Também a dona Maria de Lourdes Moreno Brandão. Abençoada segunda-feira para vocês, né? 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Abraço aí, meu amigo Valmir Renka. 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Quero saudar meu amigo Haroldo, dona Ângela, já estão de pé lá no Guariba, estão ligadinhos aqui no programa Brasil Sertanejo. Muito bem, eu quero saudar meu amigo Ney, aí da Borracharia, do Alto Posto Preto. Um abraço aí, meu amigo Neri, né? O Neri que está aí curtindo o programa. Toda a equipe aí, um abraço. Muito obrigado aí pela sintonia e a participação aqui no Brasil Sertanejo. E vamos trazer mais música, né? Tião Carneiro canta, Saudade de Araraquara. Bom dia!

4h49, não perca a hora, não perca a hora. Segunda-feira, 21 de setembro de 2026. Eu quero saudar o meu amigo Ademir Mirão, né? Ademir aí, Batista, né? Aguiar, está aí curtindo o programa, né? Um abraço, pé de música. Daqui a pouquinho tem Cana Verde, oferece para todos na escuta do programa, né? E para toda a equipe da Rádio Nazaré FM. Valeu, Ademir. Quero saudar também a dona Maria Souza Lucas, né? Maria Souza Lucas está curtindo o programa. Bom dia, Carlos Pedroso. Bom dia. Também o João Alves. Bom dia, Júnior Lupe. Hoje é com Carlos Pedroso, né, meu amigo João Alves? Obrigado aí pela participação aqui no Brasil Sertanejo. Nos próximos 10 dias aí, Carlos Pedroso vai fazer companhia para vocês aqui nas madrugadas. Hoje com a voz meia rouca, né? Ontem trabalhamos aí, assando muita carne lá no CTG, tomando um chá gelado, né? Que faz parte também. E hoje a voz não tá muito boa, mas vamos tocando em frente assim mesmo, né? 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Vamos trazer mais música, vamos trazer aqui, deixa eu ver por aqui, para dona Maria de Lourdes Moreno Brandão, que pede essa música aqui, Retalhos de Amor, com Zé Fortuna e Pitangueira. Bom dia, povo de Deus.

4:55. 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Um abraço a toda a equipe, meu amigo Júnior Lupe. 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Abraço, meu amigo Agui, de toda a família aí, 3566-1971. Sinceramente, é melhor morrer. E vamos trazer música, porque aqui a gente não para de jeito nenhum, né? Eu quero saudar, deixa eu ver por aqui, Dona Alvorina da Luz também está curtindo o programa. Também quero saudar aí seus Martos, a Dona Iglacita, já estão de pé tomando chimarrão, curtindo a Nazaré FM. Dona Ângela também já está preparando o cafezinho lá no Guariba. Bom dia, bom dia. Abençoada segunda-feira para todos vocês aí no Guariba. E vamos trazer aí Cana Verde com Lourenço e Lorival.

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0: Muito bem, estamos de volta, 5 horas e 11 minutos, segunda-feira, 21 de setembro. Estamos por cá, comandando o Brasil Sertanejo. 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Um abraço aí, meu amigo Isaías. 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
0: Vamos trazer música, vamos trazer aí. Quero saudar aí o meu amigo Enio Gutierrez, está curtindo o programa, já está preparando o mate, né? Quero saudar o Maranhão, que está lá na Fazenda Santa Luzia. Maranhão, bom dia, bom dia. Lá na 01, está curtindo o Brasil Sertanejo, meu amigo Maranhão, Enio, toda a família Gutierrez estão curtindo aí a Nazaré FM. Também meu amigo Dico, bom dia Dico, tudo certo? Quero saudar também a Denor Rigotti, um abraço a Denor, Antenor, toda a família estão aí mateando também. Maria Aparecida dos Santos, bom dia, estamos ligados no programa. Valeu, valeu, um abraço. Também quero saudar meu compadre Luiz Carlos Miranda, está lá na Fazenda Miranda. Tá indo pra tiragem do leite, bom dia, bom dia. Quem está ligadinho também no módulo 6 é meu amigo Alex, bom dia, estamos ligados aqui no módulo 6, manda aí. Fica amor, tá cedo, né, com Henrique Renner, daqui a pouquinho tem pra você aí, tá certo? Agora vamos ouvir aí, Teodoro Sampaio, telefone no

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0: 5:18. Bom dia, meu amigo André Arias. Bom dia, abençoada semana para todos nós, para você também. Que Deus te abençoe. Tá aí na caminhada, curtindo o Brasil sertanejo. Quero saudar também a dona Lúcia Hermes, pedindo música. Obrigado, Deus, né? Daqui a pouquinho tem pra senhora, tá certo? Também por cá participando, meu amigo Tião Vida Boa. Bom dia, bom dia. Chama só modão, Nazaré. É da família Juinense. Bom dia, bom dia, Tião.
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0: Já já tem música de Rick Renner. É, nossos ouvintes, né? 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Rick Reine canta O Amor e Eu, bom dia.

0: Muito bem, estou de volta, 5 horas e 28 minutos. Eu quero saudar meu amigo Juarez, lá da Mitsubishi, está curtindo o programa. Muito obrigado aí pela sintonia. Meu amigo Shell Silvério, bom dia, bom dia. Meu amigo Baby já está mateando. Já está quase no pé do eito, né? Um abraço, meu amigo Baby. Abençoada semana para você. Quero saudar por cá também, participando do programa, né? Meu amigo Orlando, lá da Orlando Mecânico Trator, já está mateando. Bom dia, bom dia. Meu amigo João Antônio Batista também está curtindo o programa. Seu Arlindo também está curtindo o programa. Dona Lourdes. Meu amigo Paulo Sérgio, bom dia, bom dia. Quero saudar meu amigo Josimar Otuca, o gerentão do Alto Posto 2001. Bom dia, meu amigo.
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0: Muito bem, quem está participando do programa também, quero saudar aí meu amigo Jandrair Pagnossati. Bom dia, Jandrair. Abençoada semana para você e toda a sua família. Quero saudar também a família Lobato. Bom dia, meu amigo Gilberto Lobato. Toda a família estão ligadinhos aqui no Brasil Sertanejo. Sérgio Bolsoni, bom dia. Seu papai, são ligadinhos também aí na Flor da Serra. Meu amigo João Gutierrez também está curtindo. Também o Jair, o Enio, toda a família estão ligadinhos no programa. Também quero saudar por cá também participando do programa, né? Deixa eu ver por aqui, meu amigo Chicuta, o Edinho, americano lá na linha 9, estão ligados na Nazaré FM. E vão ouvir aí, Chitãozinho Chororó, 60 dias apaixonado, em nome da loja Saúde aqui e também em nome da transportadora Graef. Bom dia.

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Muito bem, 5 horas e 42 minutos. Ouvimos aí Tião Careiro Pardinho e Nalva Guiar, Raízes do Amor. Essa foi pro seu Armando, dona Soeli, aí na Chácara Nova Santa Rosa. Um abraço pra todos vocês, abençoada semana. Eles estavam lá no CTG relembrando os pagos, fazem parte aí da patronagem do CTG. Uma festa belíssima ontem, fechando a semana Farroupilha com chave de ouro, né? É isso mesmo, muita gente, muitas famílias participaram aí da semana Farroupilha. E ontem teve aí o costelão, boi no rolete, porco no tacho, franguinho assado. Foi muito gostoso, né? Trabalhoso, mas gostoso. Quero saudar aí o Tião Vida Boa, Carlos, manda um abraço aí pro Tuca, né? O gerentão aí do Alto Posto 2001, um abraço, Tuca. Vai um abraço aí do Tião Vida Boa, Nilce e o Sérgio, bom dia, bom dia. Ana Maria, Fazenda Londrina, pede música, né? A próxima música oferece para todos os ouvintes. Um abraço, Ana Maria, abençoada semana para ti. Quero saudar também a Nininha, está curtindo o programa aí no setor industrial. Meu amigo Kiki, lá no Rio Preto, bom dia, bom dia. Já vou trazer Rio Negro e Solimões, Madrugada Triste. 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O programa Brasil Sertanejo vai até às 6 horas da manhã. Às 6 horas temos aí horário eleitoral gratuito, né? Vamos trazer música, vamos trazer Rio Negro e Solimões, Madrugada Triste.

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1: 5 horas e 49 minutos, meu amigo Pirambóia, bom dia, bom dia. Abençoada segunda-feira pra você, já está mateando, curtindo a Nazaré FM. Meu amigo Zezão, um abraço Zezão pra você também. Deus abençoe a nossa semana. Meu amigo Chester, bom dia, bom dia. Lá na Palmeiteira, está curtindo pra, o Brasil Sertanejo também, meu amigo Wilson. Quero saudar também, deixa eu ver por aqui, curtido a Nazaré FM, meu amigo Luiz Carlos Furquim, módulo 6, Sirlene, Kaique, abraço a toda a família. É, muitos amigos aí curtindo o Brasil Sertanejo nesta manhã de segunda-feira, meu amigo Luciano Torneiro, bom dia, bom dia. Quero saudar também por cá, meu amigo Nizete, Silvana, aquele abraço pra vocês. Também está curtindo o Brasil Sertanejo o meu amigo Mauro, também meu amigo Daniel lá da Toso, está curtindo também o Brasil Sertanejo, meu amigo João Carlos aí do posto M5, também curtindo o Brasil Sertanejo, deixa eu ver por cá, lá em Castanheiro, meu amigo Pedro, meu amigo Rony, Popular Cabelo, bom dia, bom dia. Também quero saudar aí os meus amigos que estão ligadinhos no programa, meu amigo Paulo Golo, bom dia, bom dia. Eita, coisa boa demais, né? Vamos trazer música de Zezé de Camargo e Luciano, depois nós vem pro encerramento do programa, né? 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

5h54. Dona Luísa Francisquete, bom dia, bom dia, seu Deolindo. Um abraço a todos vocês aí da família Francisquete. Estamos aí curtindo o Brasil Sertanejo. Muito bem, não dá tempo para mais nada. A última do programa é por conta de Henrique e Juliano, Obrigado Deus. Música que antecede a nossa oração essa manhã de segunda-feira. Agradecer a Deus por nos conceder vida e saúde, mais um dia de trabalho. Agradecer você que participou daí das 4h30 da manhã. 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

0: família, pelos amigos.
1: O anjo do Senhor anunciou a Maria, e ela concebeu do Espírito Santo. Ave Maria, cheia de graça, o Senhor é convosco. Bendita sois vós entre as mulheres, e bendito é o fruto do vosso ventre, Jesus. Santa Maria, Mãe de Deus, rogai por nós, pecadores, agora e na hora de nossa morte. Amém. Eis aqui a serva do Senhor, faça-se em mim segundo a vossa palavra. Ave Maria, cheia de graça, o Senhor é convosco. Bendita sois vós entre as mulheres, e bendito é o fruto do vosso ventre, Jesus. Santa Maria, Mãe de Deus, rogai por nós, pecadores, agora e na hora de nossa morte. Amém. E o Verbo divino se fez homem e habitou entre nós. Ave Maria, cheia de graça, o Senhor é convosco. Bendita sois vós entre as mulheres, e bendito é o fruto do vosso ventre, Jesus. Santa Maria, Mãe de Deus, rogai por nós, pecadores, agora e na hora de nossa morte. Amém. Rogai por nós, Santa Mãe de Deus, para que sejamos dignos das promessas de Cristo.

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1: Irmãos e irmãs, paz e bem.
2: Paz e bem.
1: Hoje celebramos o apóstolo e evangelista São Mateus. Na festa de São Mateus, contemplamos seu chamado ao seguimento de Jesus. Acolha a escolha da misericórdia e viver na fé, em amor e comunhão. Celebremos com fé e entusiasmo.

Em nome do Pai, do Filho e do Espírito Santo, a graça de nosso Senhor Jesus Cristo, o amor do Pai e a comunhão do Espírito Santo estejam convosco. E dos irmãos e irmãs, iniciamos mais uma semana juntos ao redor do altar do Senhor. Sejam todos bem-vindos e bem-vindas. Celebramos hoje, dia 21 de setembro, o dia do evangelista, apóstolo de Jesus, São Mateus, juntos com o chamado que ele recebe de Jesus e aceita: vem e segue-me. Somos convidados também a seguirmos os passos de Jesus, a exemplo de São Mateus. Por isso, iniciando nosso encontro com Cristo, sabemos que somos pecadores, que caímos, que pecamos e que necessitamos da misericórdia de Deus, que é o nosso Pai. Peçamos perdão cantando.

0: Pai misericordioso, tenha compaixão de nós, perdoe os nossos pecados e nos conduz à vida eterna.
1: Amém.
0: Oremos. Ó Deus, na vossa inefável misericórdia, escolhestes o publicano Mateus para ser apóstolo, apoiados em seu exemplo e intercessão, mereçamos seguir-vos e permanecer firmemente unidos a vós. Por Cristo nosso Senhor.
1: Amém.
0: Podemos nos sentar para a liturgia da palavra.
2: Leitura da carta de São Paulo aos Efésios. Irmãos, eu, prisioneiro do Senhor, vos exorto a caminhardes de acordo com a vocação que recebestes, com toda a humildade e mansidão. Suportai-vos uns aos outros com paciência do amor. Aplicai-vos a guardar a unidade do Espírito pelo vínculo da paz. Há um só corpo e um só Espírito, como também é uma só a esperança a qual fostes chamados. Há um só Senhor, uma só fé, um só batismo, um só Deus e Pai de todos, que reina sobre todos, age por meio de todos e permanece em todos. Cada um de nós recebeu a graça na medida em que Cristo lhe a deu. E foi Ele quem instituiu alguns como apóstolos, outros como profetas, outros ainda como evangelistas, outros, enfim, como pastores e mestres. Assim, Ele capacitou os santos para o ministério, para edificar o corpo de Cristo, até que cheguemos todos juntos à unidade da fé e do conhecimento do Filho de Deus, ao estado do

0: Naquele tempo, Jesus viu um homem chamado Mateus sentado na coletoria de impostos e disse-lhes: segue-me. Ele se levantou e seguiu a Jesus. Enquanto Jesus estava à mesa em casa de Mateus, vieram muitos cobradores de impostos e pecadores e sentaram-se à mesa com Jesus e seus discípulos. Alguns fariseus viram isso e perguntaram aos discípulos: por que vosso mestre come com os cobradores de impostos e pecadores? Jesus ouviu a pergunta e respondeu: aquele que tem saúde não precisa de médico, mas sim os doentes. Aprender, pois, o que significa: quero misericórdia e não sacrifício. De fato, eu não vim para chamar os justos, mas os pecadores. Palavra da salvação.
1: Glória ao Senhor.
0: Meus irmãos e irmãs, meditação da palavra desta segunda-feira, nos colocamos diante do apóstolo, discípulo Mateus, e por isso o evangelista Mateus hoje, ele mesmo narra o encontro que ele teve com Jesus. E aqui o evangelho nos coloca diante do verbo ver. Ele viu Jesus, podemos ver que no diálogo aqui junto com Jesus, ele somente observa. Ele, ao ver Jesus, ele vê a necessidade do processo de conversão que inicia. E a outra palavra que tiramos aqui desse texto de hoje, ele ouviu. Ele viu e ouviu. Diante deste chamado que Jesus fez para ele, olhar de Jesus foi o primeiro que tocou o seu coração, e em seguida ele ouviu a palavra: vem e segue. Diante desta meditação que hoje o Evangelho nos convida também a ver e ouvir Jesus, que é aqui o ponto de saída do processo que necessitamos da conversão pessoal, ele ouvir Jesus. Por isso Mateus se levanta, deixa tudo para trás, e este gesto simples que ele faz demonstra a abertura interior dele, com coragem de mudar a direção da sua vida e confiar em alguém que oferece mais do que segurança material. Ele viu no olhar de Jesus que todos aqueles bens, todo aquele dinheiro que ele tinha era um passageiro, não dava segurança. E o olhar de Jesus vem além. Por isso, na mesa, mais uma vez sentados com os fariseus, com os cobradores de impostos, Jesus confirma que já havia iniciado este processo de conversão com Mateus, pois várias vezes ele passava pelos povoados e olhava e fazia entender para eles que era necessário este momento da conversão. Por isso, este versículo 12 do Evangelho aqui hoje apresenta-se como o médico que procura quem precisa de cuidado. Não, e não se trata de justificar o pecado, mas sim reconhecer a fragilidade humana. Nos vem também o nosso encontro, mais uma vez, um encontro de misericórdia. Por isso manifesta aqui mais uma vez a proximidade com aqueles que precisavam deste encontro com Jesus, e a presença de Jesus que cura, que dá a dignidade para aqueles que precisavam. Eles precisavam sentar-se com com Jesus, para poder também adquirir a dignidade de filhos de Deus. Por isso, diante deste Evangelho, que possamos também nos aproximar. A palavra é um encontro que faz com que nos aproximamos de Jesus, e ouvir e ver vem tocar, transformar e fazer com que possamos seguir e caminhar junto com Jesus. Amém. Podemos ficar de pé para apresentarmos a Deus nossas preces. Após cada invocação, vamos dizer: lembrai-vos, Senhor, da vossa igreja.
2: Lembrai-vos, Senhor, da vossa igreja.
3: Pelo Pai, guardião da unidade e fundamento da fé, pastor do rebanho santo, para que seja o final possível da unidade e da comunhão da fé e da verdade, receba o nosso Senhor.
4: Lembrai-vos, Senhor.
5: Rezemos também pelos 7 anos de falecimento de Antônio Cortês da Silva, 7º dia de Catarina Martins Vilas Boas e por sua família. E rezemos também pela saúde de Madre Lourdes. Nós vos pedimos, Senhor, lembrai-vos, Senhor, da vossa igreja. Glória ao Pai, ao Filho e ao Espírito Santo.

0: Orai, irmãos e irmãs, para que o nosso sacrifício seja aceito por Deus, Pai Todo-Poderoso. Celebrando a memória de São Mateus, nós vos apresentamos, Senhor, nossas preces e oferendas e pedimos humildemente, olhai benigno para a vossa igreja cuja fé alimentastes pela pregação do apóstolo por Cristo nosso Senhor.
1: Amém.
0: O Senhor esteja convosco.
1: Ele está no meio de nós.
0: Orações ao alto. Demos graças ao Senhor que é nosso Deus.
1: É nosso dever e nossa salvação.
0: Na verdade, é digno e justo, é nosso dever e salvação dar-vos graças sempre em todo lugar, Senhor Pai Santo, por vosso amado Filho Jesus Cristo. Ele é a vossa prova pela qual tudo criastes. Ele é o nosso Salvador e Redentor, que se encarnou pelo Espírito Santo e nasceu da Virgem Maria. Ele, para cumprir vossa vontade e adquirir para vós um povo santo, estendeu os braços na hora da sua paixão, a fim de vencer a morte e manifestar a ressurreição. Por isso, com os anjos e todos os santos, proclamamos a vossa glória, juntos cantando.

Na verdade, ó Pai, vós sois santo e fonte de toda santidade. Santificai, pois, estes dons, derramando sobre eles o vosso Espírito, a fim de que se tornem para nós o corpo e o sangue de nosso Senhor Jesus Cristo. Estando para ser entregue e abraçando livremente a paixão, Jesus tomou o pão, pronunciou a bênção de ação de graças, partiu e deu a seus discípulos, dizendo: Tomai todos e comei. Isto é o meu corpo. Bênção de ação de graças, partiu e deu a seus discípulos, dizendo: Tomai todos e comei.

0: que será derramado por vós e por todos para a remissão dos pecados. Fazei isto em memória de mim. Mistério da fé. Celebrando, pois, o memorial da morte e ressurreição do vosso Filho, nós vos oferecemos, ó Pai, o pão da vida e o cálice da salvação. E vos agradecemos porque nos tornastes dignos de estar aqui na vossa presença e vos servir. Suplicantes, vos pedimos que, participando do corpo e sangue de Cristo, sejamos reunidos pelo Espírito Santo num só corpo. Lembrai-vos, ó Pai, da vossa Igreja que se faz presente pelo mundo inteiro, que ela cresça na caridade em comunhão com o Papa Leão, com o nosso Bispo Dom Neri, com os bispos do mundo inteiro, presbíteros, diáconos e todos os ministros do vosso povo. Lembrai-vos também na vossa misericórdia dos nossos irmãos e irmãs que adormeceram na esperança da ressurreição, e de todos os que partiram desta vida, acolhei-os junto a vós na luz da vossa face. Enfim, nós vos pedimos, tende piedade de todos nós, e dai-nos participar da vida eterna com a Virgem Maria, Mãe de Deus, São José, seu esposo, os apóstolos e todos os santos que neste mundo viveram na vossa amizade, a fim de vos louvarmos e glorificarmos por Jesus Cristo, o vosso Filho. Por Cristo, com Cristo e em Cristo, a vós, Deus Pai Todo-Poderoso, na unidade do Espírito Santo, toda honra e toda glória, agora e para sempre.
1: Amém.
0: E juntos rezemos com a oração que o próprio Jesus nos ensinou. Pai nosso, que estais no céu, santificado seja o vosso nome. Venha a nós o vosso reino.
1: Seja feita a vossa vontade,
0: assim na terra como no céu. O pão nosso de cada dia nos dai hoje. Perdoai nossas ofensas,
1: assim como nós
0: perdoamos a quem
1: nos tem ofendido. E não nos deixeis cair
0: em tentação,
1: livrai-nos
0: de todos os males, ó Pai, e dai-nos hoje a vossa paz. Ajudados pela vossa misericórdia, sejamos sempre livres do pecado e protegidos de todos os perigos, enquanto vivendo a esperança, aguardamos a vinda do Cristo Salvador. Senhor Jesus Cristo, dissestes aos vossos apóstolos: eu vos deixo a paz, eu vos dou a minha paz. Não olhei os vossos pecados, mas a fé que anima a vossa Igreja. Dai-lhes, segundo o vosso desejo, a paz e a unidade. Vós que sois Deus com o Pai e o Espírito Santo.
1: Amém.
0: A paz do Senhor esteja sempre convosco. Felizes os convidados para a ceia do Senhor. Eis o Cordeiro de Deus que tira o pecado do mundo.
1: Senhor,

0: corpo e sangue de Cristo. Corpo e sangue de Cristo.
1: Amém.
0: Corpo e sangue de Cristo. Corpo e sangue de Cristo.

0: Senhor, participando da alegria salutar de que São Mateus experimentou ao receber à sua mesa o Salvador, concedei-nos sermos sempre refeitos pelo alimento daquele que veio chamar a salvação, não os justos, mas sim os pecadores. Por Cristo nosso Senhor.
1: Amém.
0: O Senhor esteja convosco. Desça sobre cada um de vós e permaneça em vossos corações a bênção e a proteção de Deus Todo-Poderoso, Pai, Filho e Espírito Santo.
1: Amém.
0: Uma abençoada semana a todos. Vamos em paz e que o Senhor sempre vos acompanhe.

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16: Sentir o estômago pesado após o almoço ou jantar é um incômodo comum. Mas a solução pode estar em uma xícara de chá morno. Cientistas da Universidade de Graz, na Áustria, analisaram o efeito de compostos botânicos e comprovaram que infusões de hortelã-pimenta e gengibre aceleram o esvaziamento gástrico natural. Os óleos essenciais presentes nessas plantas relaxam os músculos do trato digestivo e estimulam a produção de enzimas fundamentais para a quebra dos alimentos. Para obter o efeito ideal, os especialistas orientam consumir o chá morno cerca de 20 minutos após a refeição, evitando bebidas extremamente geladas que desaceleram a digestão. Adotar esse ritual reconfortante ao final das refeições elimina a sensação de estufamento e melhora o bem-estar digestivo de forma 100% natural. Cuide-se bem. Pequenos cuidados, grandes mudanças.
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0: Olha, estamos chegando. É segundou. Muito bem, bom dia para você, ótima manhã de segunda-feira, 21 de setembro do ano de 2026, a partir de agora mais uma edição do programa Sol da Manhã, nesta segundona. Bom dia para você de perto e de longe que acompanha a nossa programação hoje, 21 de setembro, hoje dia da árvore, também dia do fazendeiro. Lembramos como dia de São Mateus Evangelista, faltando 101 dias para o ano de 2027. Aquele abraço para você que está na sua casa, no seu trabalho, para você que dá carona, a indução do seu carro, enfim, aonde quer que você esteja. Uma ótima segunda-feira, bom início de semana para você. Para quem hoje completa mais um ano de vida, parabéns. Ontem, dia 20, Antônia Maria de Jesus Moreira, sócia do Clube do Evangelizador. E na data de ontem, Antônia Maria de Jesus Moreira, da comunidade Santa Catarina, completou mais um ano de vida, né? Parabéns, felicidades para você hoje que completa mais um ano de vida. Parabéns! Sucesso!
1: Parabéns para você!
0: Muito bem, são 7 horas 17 minutos.
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0: O autor do livro O Milagre da Manhã escreveu: a partir do momento em que assumimos total responsabilidade por tudo em nossa vida, nós reivindicamos o poder para mudar qualquer coisa em nossa vida. O que isso quer dizer? Que independentemente da sua classe social ou das circunstâncias em que vive, você deve assumir o que de melhor pode fazer para conquistar o que deseja. Não culpe a economia ou as pessoas à sua volta. O problema, portanto, que você precisa solucioná-lo, tem que ser feito da melhor forma possível. Acredite, muitas pessoas têm privilégios e boas oportunidades, mas não podem não ter a garra de um cidadão que não teve tantas regalias em sua vida. Se tiver vitórias, trace o próximo objetivo e siga em frente. Se tiver derrotas, aprenda as lições e tente novamente.

0: Pois sou eu,
1: Regis Padilha.
0: Muito bem, bom dia alegria, bom dia para você nesta manhã legal de segunda-feira. Aquele abraço para você na sintonia da Mais Ouvida. Aumenta o volume do seu rádio, porque a partir de agora, muita música, muita informação para você na sua manhã de segunda-feira. Deixa eu mandar um bom dia para Nair Moreira, tá ligadinha curtindo a programação. Bom dia, Regis, bom dia a todos. Gostaria de ouvir com o Amado Batista, Borboleta Azul. Ofereço para você, ofereço para o William, para as amigas Odete, Natália, Alzenir, Maria José, para Edivane, para Vivian, para Renilda, para Sandra. Ofereço para minha mãe, para todos os ouvintes, para todos da Nazaré, que tenhamos uma semana abençoada por Deus. Abraço, Nair Moreira. Muito obrigado pela participação. Bom dia também para Maria Aparecida dos Santos. Pediu a canção do Barreirito Jesus. Vamos trazer aqui na programação. Deixa eu ver aqui mais participando. Cida Bispo, tá ligadinha curtindo a programação. Alô, minha amiga.
2: Bom dia, meu amigo Régio, uma semana abençoada.
0: Amém.
2: Pra todos nós, né? Cheio de bênçãos, de graças, de Deus e de Nossa Senhora. Ô, Régio, manda pra mim essa música aí do Eduardo Costa. Manda ali pro Marcelo, manda pro seu Zé Cadeirante. Manda pra Marlene Viana, manda pra todas as meninas do grupo Santa Rita de Cássia, viu, Régio?
0: Certo.
2: Um abraço a todos. Régio, eu quero aqui agradecer a Rádio Nazaré por ter me dado aqueles convites, né? Régio, foi a melhor festa que eu já fui aqui em Juína de Gauchesca, viu?
0: Olha aí.
2: Falar a verdade pra você, muito bom, Régio, muito boa mesmo. Nossa, gratificante. Saí de lá, era 12h30 da manhã, lá do CTG, mas pensa na festa boa, hein, Régio?
0: Que bacana.
2: A banda toca e canta bem pra caramba, viu? Nossa, eu quero parabenizar toda a equipe dessa festa, viu? Os organizadores, todo mundo, que foi uma festa boa, viu?
0: Beleza.
2: Ô, Régio, muito obrigada aí pelos convites, viu? Que eu ganhei.
0: Valeu,
2: gratidão,
0: minha amiga.
2: Gratidão mesmo, viu? Fiquei muito feliz com aquela festa, muito feliz mesmo, me diverti bastante. Uma banda muito boa. Fiquei muito feliz mesmo. Muito obrigado, viu, Regi?
0: Valeu, Cida Bispo. Obrigado pela participação. Ótima semana. Boa segunda-feira para você e toda a sua família, viu? Gente, olha agora, 7h22. Deixa eu ver quem mais. Eu quero mandar um abraço em nossa companhia, interagindo com a programação. Está, vamos ver aqui. Olha só, o Rudinei Ruiz de Souza está na sintonia acompanhando, portanto, a programação. Ele diz assim: bom dia, gostaria de pedir uma música. Agradecer para minha mãe, a dona Antônia Ruiz de Souza, que faz aniversário hoje. Mãe, desejo muita saúde, muitos anos de vida e muitas felicidades para a senhora. Dos filhos Robson, Rudinei, Roberto, Rosemir e Eduardo. Tá aí! Um abraço, portanto, meu amigo Rudinei, parabéns, né? Para a dona Antônia Ruiz de Souza Pinto, hoje completando mais um ano de vida, muita paz, muita saúde e que essa data se repita por muitos e muitos anos. Quero mandar um bom dia também a Sônia Guebara, né? Pediu uma canção do Roberto Carlos, Luz Divina. Vamos trazer aqui na programação canção de Roberto Carlos, a qual, né, a Sônia Guebara oferece para toda a família, para todos da rádio. Daqui a pouquinho, canção de Roberto Carlos. Bom dia, portanto, a Sônia Guebara, na sintonia da Mais Ouvida. Bom dia para Ana Maria, lá na Fazenda Londrina. Regis, bom dia. Penso música Coração na Contramão, com Zezé de Camargo e Luciano. Ofereço para todos os ouvintes. Abraço, Ana Maria, lá na Fazenda Londrina, né? Tá na sintonia, acompanhando a programação. Ótima semana, boa segundona aí, hein? A Simone Zucoski, também na sintonia. Regis, bom dia. Manda um alô para todos aqui de Terra Roxa, para minha mãe Catarina, o pai Luciano, para os filhos Pedro, Miguel e Emanuele, também o marido Cariston Denis. Canção Jean Giovanni, Te Amo. Para quem gostar da música, vamos trazer aqui na programação daqui a pouquinho. Valeu, Simone Zucoski, obrigado pela participação. Agora 7h24.
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0: É o melhor rádio pro melhor ouvinte. 7h24. Bom dia para você.

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18: Sete e trinta e sete.
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1: Muito bem, Jean e Giovanni, te amo. Você ouviu aqui do programa Show da Manhã. Gente, olha, agora são 7h49.
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1: É a melhor rádio para o melhor ouvinte. Obrigado pelo carinho da sua sintonia. Portanto, nesta manhã de segunda-feira, mais uma semana começando. Que seja uma semana repleta de coisas boas na sua vida, viu? Lá no Facebook, bom dia para Laurenice Bertucci. Bom dia também para Cleusa Mendes Vilela. Bom dia para Luzmar Reis. Ligadinha, né? Interagindo, portanto, com a programação. Um forte abraço. A minha amiga Josefa Baqueiro passou por lá também, deixando o seu bom dia, desejando uma feliz e abençoada semana a todos. Aliás, minha amiga Josefa Barreiro pediu sucesso com César e Paulinho, Só Por Você, a qual oferece para as amigas, a Lúcia e Maria, né? Também para o Paulo, Marcos, Carlos, Carícia, Heitor, Valentina, a todos da rádio. É, para todos os amigos e amigas que estão na escuta. Abraço, José Fomagueiro. Uma linda e abençoada semana a todos, com paz e luz. Valeu, Josefa. Tudo de bom. Obrigado pela participação. Maria Souza Lucas também está ligadinha, curtindo o programa Sou da Manhã. Bom dia. Quero mandar um bom dia também. Em nossa companhia está o Mirão. É o Ademir Batista. Regis, bom dia. Mais uma semana abençoada. Gostaria de ouvir com os Pinhos de Goiás, Triste Destino. Por isso, para todos os ouvintes, familiares, amigos, para vocês, um abençoado dia a todos. Valeu, Mirão! Obrigado pela participação, tudo de bom. Sobre quem mais por aqui, meu bom dia vai também, olha só, para Maria do Carmo, tá na sintonia curtindo a programação. Ela pediu Vaqueiro Velho. Vamos trazer daqui a pouquinho, portanto, na programação, ela que pede para curtir. Um abraço, minha amiga, obrigado pela participação. Seu José na sintonia. Alô, José.
3: Nossa, bom dia,
1: bom dia. Tudo bem aí?
3: Tá tudo bem aí.
1: Beleza.
3: Segundou, né,
1: Ré? Opa, segundou.
3: Pois é, fiquei contente da Cida Bispo ali no lá do CTG.
1: Isso, maravilha.
3: Tô muito contente. Eu vi ela agradecendo aí. Então, vou pedir uma música aqui, é Folha Seca, com Amado Batista.
1: Certo.
3: Pra Cida Bispo, para Marcelo, seu João, para Maria, minha irmã, e para aquela turma daquela equipe do postinho de saúde.
1: Certo.
3: E para todo nós e para vocês aí que estão ouvindo, tá? Falou, é.
1: Valeu, seu José, obrigado pela participação, tudo de bom, boa semana aí. Também a Érica Vieira de Santana está na sintonia curtindo a programação, bom dia, obrigado pela participação. Gente, olha agora, 7h52, 7h52, quero mandar um abraço para toda a equipe no apoio cultural do programa Show da Manhã. 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Tudo bem, gente? Olha agora, 7h55 nesta manhã de segunda-feira, 21 de setembro, dia da árvore hoje. 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

0: 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Muito bem, agora são 7 horas e 56 minutos. Aqui a pouquinho, informações através do nosso giro das principais notícias. Bom dia para o Aguinaldo, está na sintonia, acompanhando, portanto, a programação. Boa semana, viu, meu amigo? Tudo de bom. Obrigado pela participação. Quero mandar um bom dia também para Silvia Cristina Barros.
1: Bom dia, meu amigo.
0: Bom dia.
1: Toca a música. Morango do Nordeste. Esse Pastrone família, Dona Luz família, Madrinha Marlene família, Falucimara, Sueli, Silmara, Tia Toinho, Pô Zé, Pá Geni, Pá Helena, Pá Sirlei, Silene, Pó Nilza, Pá Rosa, Pá Dirce, Pá Lini, para a Leda, para a Marta, para a Alcione, para o Rafael, para o Hélito, para o seu Fermino, para a Dona Maria, para todos os amigos e amigos, para vocês da rádio, para quem gostar de música. Só modão, modinha não,
0: Ré. Ok, valeu, Silvia Cristina. Obrigado pela participação. Daqui a pouquinho tem Morango do Nordeste com Marília Mendonça pra gente curtir aqui na programação. 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Muito bem, 7 horas e 58 minutos. A melhor rádio. Pro melhor ouvinte, César e Paulinho, só por você. Bom dia.

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0: 8 e 8.

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0: Muito bem, tá aí, banda sem pareia, Vaqueiro Velho. Agora são 8 horas 22 minutos.
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0: Bom dia para você que sintoniza o programa Show da Manhã. Já já informações através do nosso giro, pelas principais notícias para você que está em nossa companhia. 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Bom dia, doutor Roberto. Bom dia, Patrícia, toda a equipe do São Lucas Imagens de Juína. 8 horas 23 minutos, daqui a pouquinho Morango do Nordeste com Marília Mendonça. Vamos trazer aqui, né, atendendo a participação da Silvia, ela que está na sintonia, acompanhando a programação. Meu bom dia vai também, olha, curtindo a programação, meu amigo Paulo, né, o Paulo Cascavel, dando carona, passando aí pela nossa cidade, né? Bom dia, meu amigo!
2: Bom dia, Regis! Bom dia, os ouvintes da Nazaré!
0: Bom dia!
2: Deus abençoe a nossa semana! Regis, Paulo, Almeida, o Cascavel, Câmbia, que é a do Cascavel, da Lontano, Lontano Transporte, puxando minério lá do Aripuanã pra
0: Rondonópolis.
2: Opa! Com a música pra mim, põe a música pra mim aí, do caminhoneiro, quem é o caminhoneiro aqui? Estiver aí positiva.
0: Positivo.
2: Tudo bom, Deus abençoe a todos. Fui. Tchau, tchau.
0: Valeu, meu amigo. Obrigado pela participação, né? Daqui a pouquinho vamos trazer uma canção aí que fala do caminhoneiro. Ô, Paulo, obrigado aí, né? Pela carona. Bom trabalho, boa viagem. Sempre que passa aqui pela cidade, está em sintonia, né, com a Rádio Nazaré. Valeu, meu amigo, tudo de bom. Quero mandar um bom dia também em nossa companhia, Marivalda, né, tá curtindo a programação.
3: Bom dia, Regis.
0: Bom dia,
3: família Nazaré. Hoje eu gostaria de ouvir a música do padre Alessandro, Troque o Ódio pelo Amor.
0: Certo.
3: E ofereço para todos da escuta, para toda a minha família e todos que gostarem da música e vocês da rádio.
0: Ok, valeu, um abraço, portanto, a Marivalda, que está na sintonia da mais ouvida. São 8 horas 25 minutos, agora 8h25. 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Muito bem, informações chegando, é hora de notícias.
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0: Agora são 8 horas e 27 minutos, 8 e 27, com notícias nesta manhã de segunda-feira para você que está com o rádio ligado, acompanhando, portanto, a nossa programação. Olha só, gasolina com 30% de etanol pode estragar o carro? O governo autorizou testes para elevar, portanto, dos atuais 32% para 35% a mistura de etanol. Especialistas apontam maior preocupação com veículos antigos, mas modelos mais novos também podem sentir efeitos. O governo autorizou o início dos testes que aumentam a mistura de etanol na gasolina comum, chegando a 35%. Atualmente são 32% na bomba do posto. Ainda há etapas a serem cumpridas antes do combustível chegar aos postos com a nova mistura. Mesmo assim, a medida já levanta questionamentos sobre possíveis danos a peças e motores, especialmente os projetados para rodar apenas com gasolina. Especialistas ouvidos pelo G1 foram unânimes ao afirmar que a nova composição da gasolina afeta de maneira mais direta e intensa os carros antigos. Ainda assim, os modelos mais novos também podem estar enfrentando problemas. 8 horas 29 minutos, 8h29. Você está acompanhando, portanto, o giro pelas principais notícias nesta manhã de segunda-feira. E olha só, batida entre duas carretas deixa um morto e destrói veículos na Serra da Petrovina, em Mato Grosso. O motorista, ainda não identificado, morreu na manhã deste domingo, dia 20, após duas carretas baterem na Serra da Petrovina, no quilômetro 153 da BR-364, em Pedra Preta, a 242 quilômetros de Cuiabá. A rodovia ficou interditada nos dois sentidos durante o atendimento da ocorrência e foi liberada no início da tarde. Imagens registradas no local mostram a dimensão do acidente e os estragos provocados pela batida. Um dos veículos ficou tombado na pista, com a estrutura e os eixos voltados para cima. Pedaços de pneu e partes metálicas foram espalhados pelo asfalto. A cabine de uma das carretas ficou completamente destruída após a colisão com a parte dianteira retorcida. O baú refrigerado também foi danificado, com parte da estrutura lateral e do teto destruído, deixando os compartimentos de carga exposto. A carga transportada pelas carretas também ficou espalhada pela rodovia. Caixas e embalagens de produtos congelados foram encontrados sobre o asfalto, no acostamento e às margens da pista. 8 horas 31 minutos. Com mais informações, olha, a justiça reconhece a omissão do Estado em homicídios ordenados da prisão. A justiça reconheceu a omissão do Estado de Mato Grosso no controle de comunicações ilícitas no sistema prisional em ação civil pública ajuizada pela primeira promotoria de justiça civil de Juína, a 735 quilômetros de Cuiabá. A decisão acolheu a tese apresentada pelo Ministério Público do Estado de Mato Grosso ao apontar falhas no dever de guarda, custódia e fiscalização de pessoas privadas de liberdade, reconhecendo ainda a violação do direito difuso e a segurança pública em razão da persistência de mecanismos ilegais de comunicação entre presos e o meio externo. 8 horas e 32 minutos e Juína convoca 8 agentes comunitários para ampliar atendimento às famílias nos bairros. A Prefeitura de Juína anunciou a convocação de 8 candidatos aprovados no processo seletivo de número 001/2026 para exercerem a função de agente comunitário de saúde. A chegada dos profissionais deverá fortalecer as equipes responsáveis pelo acompanhamento das famílias nos bairros do município. O edital de convocação foi assinado pela prefeita em exercício, Alessandra Maldonado. Os novos servidores serão destinados às respectivas áreas de atuação, contribuindo para ampliar a presença dos serviços municipais de saúde junto à comunidade. Mais informações ao meio-dia aqui no rádio, pelo Jornal do Meio-Dia e a partir das 11h15 pela TV Nazaré.
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8: Ataque às frutas. Consuma entre 3 e 5 porções de frutas todos os dias. Laranjas, maçãs, peras, melancia, tangerina, entre outras, são as melhores fontes naturais de vitaminas, minerais e fibras. Esses 3 componentes auxiliam o bom funcionamento do nosso intestino e auxiliam o nosso metabolismo a continuar ativo, mesmo nos intervalos entre as refeições.
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29: 8h40.
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0: Muito bem, Roberto Carlos, o velho caminhoneiro. Você ouviu aqui no programa Show da Manhã. 8 horas 49 minutos. A melhor rádio para o melhor ouvinte. Muito obrigado pelo carinho da sua sintonia. Você de perto e de longe, né? Bom dia para você que dá carona e noção do seu carro, do seu caminhão. Em sintonia, né? Meu amigo Paulo Cascavel, curtindo aí. Portanto, é, a programação, obrigado pela carona.
1: Beleza, bom dia, aí. Esse acidente aí foi.
0: Tá aí, ó.
1: Tem uma carreta igual a minha, verdade. Uma rodo caçamba.
0: Do acidente, né?
1: Desengatou o dólar atrás e a carreta de trás rodou na pista e bateu no caminhão.
0: Eita.
1: Ali, rondonato carregado com frios da JBS.
0: Olha aí, ó.
1: Positiva. Esse rapaz aqui morreu, ó. Esse rapaz aqui faleceu.
0: Mandou as informações aqui. Valeu, Paulo Cascavel, né? É, não é fácil não, né? Os acidentes aí... acaba pegando de surpresa, né? O... valeu, meu amigo. Obrigado aí pelas informações. Acompanhando a programação. Curtiu a canção do Roberto Carlos, né? A gente rodou aqui. Deixa eu mandar um abraço também pra Cecília Nunes, que tá na sintonia.
2: Bom dia.
0: Oi.
2: Bom dia pra nós.
0: Bom dia.
2: Uma chuvinha gostosa e agora sol quente.
0: Eita.
2: Bom dia pra nós.
0: Valeu.
2: Com saúde e felicidade.
0: Pois é, ontem, né? Fomos agraciados, mas não foi uma chuva geral, não, hein? Foi poucas partes aí que choveu, né? Mas ontem ela veio novamente. Pelo menos ali na região do módulo 5, caiu água, né? 8 horas e 50 minutos. 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Abraço, Joel e toda a equipe. 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Nós vamos trazer daqui a pouquinho a canção do Padre Alessandro Campos, Troque o Ódio pelo Amor, pedido da Marivalda, que está na sintonia. Após a canção, programa Experiência de Deus com Padre Reginaldo Manzotti, diretamente de Curitiba. 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Muito bem, 8 horas e 54 minutos. Após o programa Experiência de Deus, a gente segue atendendo, portanto, as participações, né? A galerinha que está interagindo com a mais ouvida. Deixa eu mandar um bom dia para Helena Beatriz, está na sintonia.
3: Bom dia. Paulo e Paulinho, amor de primavera.
0: Certo.
3: Minha irmã, Sebastião, meu cunhado, Pazélio, Vilce e a Vera Lúcia, para Tereza e para Maria França. E pra Silva.
0: Ok.
3: Vocês todos da rádio aí também.
0: Amor de Primavera de Paulo e Paulino. Vamos trazer daqui a pouquinho após o programa Experiência de Deus. Minha amiga Esther Silva, lá na Fazenda Motorama, em Castanheira, tá na sintonia.
4: Bom dia, Régio.
0: Bom dia, tudo bom bem? Dia.
4: Ô, Régio, fala pra nós a música Sol com Jota Quest.
0: Certo.
4: Ofereço para todos que gostarem da música, para vocês da rádio. E um abençoado dia aí para você.
0: Obrigado, minha amiga. Valeu. Tudo de...
4: Para vocês da rádio. E um abençoado dia aí para você.
0: Obrigado, minha amiga.

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1: Louvado seja nosso Senhor Jesus Cristo. Para sempre seja louvado. Como é que foi seu final de semana? Espero que tenha sido maravilhoso, certamente com a missa, semana com a graça de Deus. Saúdo a todos. Hoje é hoje, o início da festa das Santas Chagas. Daqui a pouco, às 11h30 da manhã, você é convidado, todo o Brasil, a celebrar conosco. Pela TV Evangelizar, pelos aplicativos, YouTube Padre Manzotti. Toca os carrilhões, sacristão. Hoje é o início da festa das Santas Chagas, às 11h30. Querido povo de Deus, nós estamos em plena novena de São Pio de Pietrelcina, sétimo dia, pedindo São Pio de Pietrelcina, rogai por nós. E hoje celebramos também São Mateus, apóstolo evangelista. Tudo isso na experiência de Deus. E quero saudar a todos, a partir da Rádio Evangelizar, de onde tudo começa. As rádios irmãs cujos nomes cito neste momento.
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1: Saúdo a você pela TV Evangelizar, sinal digital em todo o país, em várias cidades, canal aberto, pelo YouTube Padre Manzotti Oficial e pelos aplicativos da Associação Evangelizar é Preciso e todas as plataformas digitais. Eu repito, hoje, às 11h30, missa de abertura da festa das Santas Chagas. Você acompanha pela TV, rádio, aplicativos. Você acompanha e interage pelo YouTube Padre Manzotti Oficial. Filhos queridos, juntos estamos reunidos nesta segunda-feira, em nome do Pai, do Filho e do Espírito Santo. Amém. Naquele tempo, Jesus viu um homem chamado Mateus sentado na coletoria de impostos e disse-lhe: segue-me. Ele se levantou e seguiu a Jesus. Enquanto Jesus estava à mesa em casa de Mateus, vieram muitos cobradores de impostos e pecadores e sentaram-se à mesa com Jesus e seus discípulos. Alguns fariseus viram isso e perguntaram aos discípulos: por que vosso mestre come com os cobradores de impostos e pecadores? Jesus ouviu a pergunta e respondeu: aquele que tem saúde não precisa de médico, mas sim o doente. Aprendei, pois, o que significa: quero misericórdia e não sacrifício. De fato, eu não vim para chamar os justos, mas os pecadores. Hoje, celebramos o evangelista apóstolo São Mateus. Ele era cobrador de impostos e sabemos que era odiado pela população, porque, segundo eles, tinham se vendido para o Império Romano e, além de cobrar impostos por Roma, não eram honestos na cobrança de impostos. Por isso, eram tidos como grandes pecadores. Mas nosso Senhor, Jesus Cristo, consegue ver além da aparência, olhando para Mateus, ou, como em outro texto, Levi. Ele o chama e prontamente ele o segue. Ele não para, não se demora para fechar o cofre, nem para rever as contas do caderno das anotações. O texto diz que levantou e seguiu a Jesus. feliz pelo convite, porque encontrou o Salvador. E tendo encontrado o Senhor, percebeu que era um tesouro muito maior do que aquele que ele tinha em posse. Vai para casa e faz um grande jantar para Jesus, para os apóstolos, mas também para os seus então amigos, amigos de função, outros cobradores de impostos. Jesus não se dá de arrogado, não se levanta, não vai embora, ele fica. Ora, a mensagem de Jesus, o apelo de Jesus é exatamente para todos. Para todos. E daí que escutamos esta frase, que é lapidar. Aprendei, pois, o que significa: quero misericórdia e não sacrifício. Escutemos o que o Senhor diz. Aqueles que têm saúde não precisam de médico, mas sim os doentes. Então nos coloquemos na presença do Senhor e digamos: eu sou doente, tu és o médico. Eu sou um necessitado e tu és a misericórdia. Senhor Jesus, amado Jesus, hoje nós começamos a festa das Santas Chagas. E diante do convite a Mateus, a Levi, chama-nos, Senhor. Senhor Deus, hoje nós começamos uma semana de intensa oração. Então escute o meu apelo. E hoje eu te pergunto agora: qual será a tua intenção para a festa das Santas Chagas deste ano? Eu repito: qual será a sua intenção neste ano? Não só hoje, mas que iremos rezar durante toda a semana aqui no Experiência de Deus, na missa que todos os dias teremos. Queremos pedir, Jesus, pelas tuas santas chagas dolorosas e gloriosas, atendei-me, Senhor. Não porque eu mereço, mas porque sois um Deus verdadeiro. Eu creio, Senhor, eu confio, Senhor. Então pense bem, escolha a intenção, peça grande. Estamos na novena de São Pio de Pietrelcina, peça grande, para que depois você possa dizer obrigado, Senhor, porque na festa das Santas Chagas deste ano de 2026, eu recebi esta graça. Eu creio no Deus do impossível, eu creio no Deus que tudo pode. Filho, vai no teu interior. Quais são as suas necessidades pessoais, doenças, enfermidades? Quais são os seus problemas familiares que está enfrentando? Se possível, escreva num papel para que não esqueça. Coloque diante do Senhor: Jesus das Santas Chagas, eu confio, eu espero. Eterno Pai, eu vos ofereço as Santas Chagas de nosso Senhor Jesus Cristo para curar as de nossas almas. Qual será a sua intenção a partir de hoje? Pense bem, reflita. Eu volto já, volte comigo.
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4: Muito bem, agora são 9:10, 9:10, dando sequência, portanto, com as participações aqui na programação. Deixa eu mandar um bom dia em nossa companhia. A Laura lá na Palmeira. Alô, Laura, bom dia.
5: Bom dia, olha pra mim, vaqueiro velho. Eu ofereço pra vocês da rádio, todos pela escuta, que vocês tenham abençoado a semana.
4: Valeu, minha amiga, a gente rodou aqui, né, na programação. Então a Laura curtiu, né, foi às 8h16, né, com a banda Sem Pareia, Vaqueiro Velho, né. Um abraço pra minha amiga Laura na sintonia, a Nena dos Santos também curtindo a programação, bom dia.
6: Bom dia, Regis, como é que vai, meu filho?
4: Tudo joia!
6: Regis, toca pra nós hoje, vaqueiro velho.
4: Opa!
6: Oferecendo pra você, pra Vívia, pro Ilha, pra Sandra, Alessandra, Dona Joana, Dona Cecília Nunes, Dona Preta, seu Chico, Tião Pedreiro, Tião meu irmão, Pedrinho, e pra Ceni, Tereza Zanin, e Zaninha, e a Miminha, lá no modo 6. Que eu falei que ia mandar um musgão pra ela hoje. Mas vou mandar vaqueiro, velho. E Deus te abençoe, meu filho. Lindo começo de semana pra nós.
4: Amém.
6: Bom dia.
4: Valeu,
6: e
4: minha amiga. Tudo de bom.
6: Eu pensei que tava abafando, pedindo vaqueiro velho. Foi todo mundo hoje no vaqueiro velho.
4: Tá saudade certo.
6: Do nosso tempo antigo.
4: Isso, e a gente rodou aqui já na programação. Então a galerinha curtiu aí, né? Agora são 9 horas e 12 minutos, 9 e 12. A Lucinei do Carmo na cinturinha pediu uma canção do Gustavo Mioto, oferecendo pra Rose, também pra Carol. Oferecendo para a filha Letícia, lá na Fazenda Berneck. E hoje, Regis, estou em Juína. Né? Um abraço, então, Lucirei do Carmo, galerinha lá na Fazenda Berneck. Obrigado por estar em sintonia. Marita, também curtindo a programação.
7: Bom dia, Regis.
4: Bom dia.
7: Ô, Regis, tudo beleza? Que chuva abençoada por Deus. Ô, Regis, toca aquela música Sonho de um Caminhoneiro. E manda para todos os caminhoneiros que estiverem na sintonia. Manda para todos que gostarem da música, vai para você se você gostar, vai para o William, vai para todos que estiver na sintonia.
4: Valeu, minha amiga, obrigado pela participação, minha amiga Marita, que está em sintonia, acompanhando a programação. Cleusa Martandal, a Luzia Pires, lá no Facebook, interagindo com a programação. Bom dia para Cícera Peronde, bom dia também para Leonice Módulo, a minha amiga Laurenice Bertucci, né? A galerinha através do Facebook, deixando o seu bom dia, interagindo com a Mais Ouvida. Nós voltamos agora, diretamente de Curitiba, com o programa Experiência de Deus.
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0: Hoje, dia 21 a dia 27, nós estamos na semana da Festa das Santas Chagas. Todos os dias nós teremos atividades externas na rua lateral do Santuário de Nossa Senhora de Guadalupe. Prestigie! Lembrando que hoje, às 11h30, temos a missa de abertura, a noite de louvor com Padre Rodrigo, Tony Alisson. Terça-feira, amanhã, Santa Missa às 11h30, às 19h, encontro com os líderes mensageiros das Capelinhas de Jesus das Santas Chagas, presencial no estúdio Jesus das Santas Chagas e também pela TV YouTube Padre Manzotti. Amanhã transmitiremos. Quarta-feira, 11h30, Missa Solene, São Pio de Pietreutina. Às 15h30, com público, gravação do Rede Vida Evangeliza com Taeme. Às 19h, show Padre Ezequiel Dalpozo, quinta-feira, 11h30. Primeiro dia do Tríduo em honra a Jesus das Santas Chagas. Depois, missa alternativa às 4h, que eu presido, às 5h30. Às 19h, bênção com o Santíssimo Sacramento. Sexta-feira, 11h30, segundo dia do Tríduo. Às 19h, show com Padre Reginaldo Manzotti dentro do santuário. Sábado, às 11h30, terceiro dia do Tríduo. Às 18h, atenção, sábado, às 18h, Santa Missa. E depois, nós saímos em procissão com a Via Sacra encenada. Tragam velas. É a grande procissão cheia de curas, milagres e prodígios, onde nós vamos meditando as chagas dolorosas com a encenação da Via Sacra pelas ruas de Curitiba. Venha Curitiba, região metropolitana, venha povo de Deus. Domingo, missa às 8 pela TV, 9 e 11. E às 18h, missa de encerramento com a coroação da imagem de Jesus das Santas Chagas. Portanto, hoje, daqui a pouco, abertura da Festa das Santas Chagas. Filha de Deus, que a paz de Jesus esteja com você.
1: Amém, Padre. Bom dia. Sua bênção.
0: Deus abençoe, filha de Deus. De onde você fala?
1: Eu estou falando de algum lugar do Brasil.
0: Pois não, filha. Então, você está pedindo anonimato. O que está acontecendo?
1: Então, eu estou ligando para pedir uma oração e um aconselhamento.
0: Então, que o Divino Espírito Santo nos ilumine, pois não.
1: Amém. Eu convivo com um homem há 13 anos. E há 2 anos eu descobri uma traição. Eu tenho um filho de 6 anos, não sou casada, nem no civil, nem na igreja. E eu descobri essa traição dele há 2 anos, ele com um caso com uma amiga do trabalho, uma colega do trabalho. E dessa traição vem um filho, que está agora com 9 meses. Eu tenho um de 6 anos. E ele, a semana passada, veio conversar comigo a respeito da criança, que queria ficar tudo claro, que não queria esconder nada de mim. Só que assim, eu já estou no meu limite, eu já estou a ponto de me separar, eu não estou aguentando mais. Entendeu? Essa situação, eu fui aceitando, mas eu estou ao ponto que eu não estou aguentando mais.
0: Compreendo a sua angústia, entendo a sua partilha, porém, há que se distinguir algumas coisas. Ele chegou para você e disse, vamos colocar as claras.
1: Sim.
0: O que ele colocou as claras? A traição? Você já sabia.
1: Já sabia, a respeito da criança, porque
0: então,
1: eu falei...
0: espera, como que você lidou com a traição?
1: Como eu lidei, padre, eu não aceitei, mas
0: tipo, continuou junto.
1: Mas continuei junto, eu queria me separar, eu tento sair de casa, só que ele não quer se separar de mim, ele disse que não quer se separar de mim, que reconhece o erro dele, que não era para ter acontecido, mas que aconteceu, e se aconteceu, agora com o filho não tem mais... O que voltar, né? Não tem mais como voltar atrás, porque o que foi feito já foi feito, né? Só que até
0: não,
1: então...
0: Não faz sentido. Porque, veja, você está colocando, e você o que você esperaria? O que você quer que ele faça? Porque, veja, houve a traição E de alguma forma você decidiu ficar junto. Porque apareceu um filho, então agora você não quer mais. Mas você gostaria que ele negasse o filho? Que ele não fosse um pai? Ele tem obrigações. Não estou dizendo afeto com a mãe, a mãe da criança. Mas obrigações como pai, ele não pode. É crime se ele abandonar. O que você espera?
1: Não, que ele tivesse as obrigações como que ele tem, ele está tendo a obrigação como pai. Só que o que eu não estou aceitando é o vínculo, entendeu? É o vínculo. E como esse vínculo vai ser para a vida toda, eu não vou suportar.
0: Então você já tomou a decisão.
1: Sábado eu saí de casa. Conversei com ele, que não dá mais. Aí ele, vamos tentar, mas eu não estou aguentando mais, Pato.
0: Veja, 13 anos e não caminhou para um casamento.
1: Enfim, então, 13 anos. Porque ele já foi casado na igreja, eu não. Certo. Ele quis casar no civil, a gente até ia casar, só que teve alguns motivos financeiros, aí não deu para casar, e foi adiando, foi agora, quando ele começou a me trair, depois ele veio falar do casamento de novo, só que eu não quero mais.
0: Pois bem, eu não quero. Não é hora para casar. Realmente não é hora. O casamento não vai sustentar isso. Filha, você tem que realmente colocar na balança. Não coloque o peso sobre o filho. A criança é inocente. Acredite nisso. A questão é, teu marido te traiu. Se você é capaz de perdoar, se você é capaz de aceitar que ele tenha esta presença com o filho e não com a mulher, ou se você percebe que não vai suportar, siga seu caminho e faça as coisas direito. Siga seu caminho se você percebe que não dá mais. Por quê? Porque só vai dar certo se houver perdão. Se você estiver disposta a perdoá-lo. Mas você mesmo está dizendo que vai ter sempre um fantasma entre vocês.
1: Isso. Tem.
0: Exato.
1: Tem. Porque até então eu pensei que eu ia aqui. Eu tentei, né? Só que eu tô vendo que não vai dar certo. Não vai, porque eu não acredito mais nele, por mais que ele não esteja mentindo, só que eu não acredito. Não tem mais confiança, como eu disse a ele sábado. Não tem mais confiança. Você pode estar falando a verdade, só que eu não acredito.
0: Então,
1: eu não acredito.
0: Filho,
1: entendeu?
0: Não
1: e
0: assim sou...
1: eu fico me sentindo humilhada, eu fico me sentindo,
0: não sou eu,
1: sei lá, um monte de coisa.
0: Não sou eu que vou decidir por você. Mas me parece que você já tem uma decisão no coração.
1: Tenho.
0: Então, só que eu vou lhe dizer, não saia desse relacionamento para um outro, imediatamente.
1: Uhum.
0: Você tem uma filha, ou um filho. Você tem que primeiro curar esta ferida da traição. Você tem que pedir a Deus que constitua uma família, que você quer constituir uma família diante de Deus. E só se relacione se for neste propósito. Que Deus a ilumine. Que Deus lhe dê o discernimento. Mas quando tomar a decisão, tome de uma vez. E não fica nesse vai e volta. Quando for para ser, tem que ser de vez. Eu volto já, volte comigo. 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
2: 9:26.
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0: Nós continuamos a quaresma de São Miguel. E se você fez, que bom. Se não fez, depois do programa, antes da missa às 11h30, faça a quaresma de São Miguel. E hoje é rezar por todos nós que estamos inquietos, impacientes em esperar o tempo de Deus. Por que eu coloquei este tema? Porque muitas e muitas vezes nós queremos que Deus siga o nosso relógio, mas o relógio de Deus é outro. Você se encontra irritado, impaciente, de esperar a vontade de Deus? Hoje é o tema. Reze, pedindo que São Miguel Arcanjo combata por nós e que possamos proclamar: a minha hora vai chegar, Senhor. No teu tempo, a minha hora vai chegar. YouTube Padre Manzotti, faça isto. Segundo, antes da leitura orante, hoje eu começo Elias. Toca a corneta, sacristão. Você vai pegando 1 Reis, capítulo 18, capítulo 16, versículo 27. Antes de ir na leitura orante, eu quero dizer mais do que nunca que você tem um lugar no nosso coração, ainda mais nesta festa das Santas Chagas. Então, se você quer que a sua intenção esteja na festa das Santas Chagas, que começa daqui a poucos minutos, eu diria até assim, a poucos minutos, corra mandar suas intenções. Faça a sua intenção através do QR Code, pegue o teu celular, direcione a câmera do celular no QR Code da tela e mande a sua intenção para a festa das Santas Chagas. Você prefere falar com nossos atendentes? Eles estão de prontidão, com equipe reforçada, para receber 0800-410-6060. É a melhor forma, ainda é tempo de mandar a sua intenção para a festa das Santas Chagas. 0800-410-6060. Fala com os nossos atendentes. Não quer perder nada? Mande um WhatsApp agora, um simples WhatsApp com a sua intenção. 41-3221-6060. Acredite, nós temos um lugar no nosso coração por você. Confie sua oração à obra evangelizar é preciso. Aqui tem um lugar no nosso coração. Queremos rezar com você e por você. Corra, manda sua intenção. Bíblia aberta, cartilha de oração. 1 Reis, capítulo 16, versículo 29 a 17, 6. Vamos lá. 16, 29. No ano 38 do reinado de Asa em Judá, Acabe. Quem era o rei? Acabe. Grava este nome. Filho de Omri, se tornou rei de Israel e governou por 28 anos em Samaria. Versículo 30, atenção, escute. Ele pecou contra o Senhor Deus, mais do que qualquer um dos que haviam sido reis antes dele. Ele pecou. Não se contentando em pecar, como rei Jeroboão, Acabe fez pior, casou com Jezabel, filha de Etbal, rei de Sidom. E agora vem o ponto, adorou o deus Baal. Resumindo, eu preciso puxar de novo. Acabe reinou por muito tempo em Israel. Ele pecou contra o Senhor mais que todos os outros. Além de pecar, diz o texto, ele se casou com Jezabel, uma pagã, e começou a adorar um deus pagão chamado Baal. Acabe construiu um templo para Baal em Samaria e fez para ele um altar e o colocou no templo. Veja tamanho pecado e tamanha idolatria. Perguntemo-nos já, Quais são os altares que nós levantamos na nossa vida? Quais são os deuses que adoramos hoje, falsos deuses? Dinheiro, poder, glória. 33, levantou também um poste da deusa Aserá, e assim fez coisas para deixar o Senhor Deus irado de todos os reis de Israel haviam feito antes dele, durante o reinado de Acabe. Eliel, que era de Betel, construiu a cidade de Jericó, reconstruiu a cidade de Jericó. E como o Senhor tinha dito por meio de Josué, filho de Num, quando colocou os alicerces de Jericó, e perdeu o seu filho mais novo quando colocou os portões. 17, versículo 1. Este é o contexto de Israel, um rei pecador e idólatra. Versículo 1. Um profeta chamado Elias. 17, versículo 1. De Tisbé, da região de Gileade, disse ao rei Acabe: em nome do Senhor, o Deus vivo de Israel, em nome do Senhor, Javé, o Deus vivo de Israel, a quem sou servo, diga ao Senhor que não vai cair orvalho nem chuva durante os próximos anos, até que eu diga para cair o orvalho e chuva de novo. Então o Senhor Deus disse a Elias: saia daqui, vai para o leste e se esconda perto do riacho do Querite, ao leste do rio Jordão. Você terá água do riacho para beber. Eu mandei que os corvos levem comida para você ali. Elias, o profeta, estamos no profetismo, obedeceu a ordem do Senhor e foi e ficou morando perto do riacho do Querite. Ele bebia a água do riacho, e os corvos vinham trazer pão e carne todas as manhãs e todas as tardes. Mas algum tempo depois o riacho secou por falta de chuva. Palavra do Senhor. Graças a Deus. Paro por aqui, porque nós estamos introduzindo o profeta Elias. O contexto, você espero que tenha entendido. Estamos falando de Acabe, que era pecador, fez coisas horríveis e fez o pior de tudo. Começou a adorar a Baal. Este deus Baal era adorado, esse falso deus, o culto, uma divindade associada à fertilidade, associada à chuva, a produção agrícola. Acabe constrói um templo e faz-lhe culto. Veja por que Deus manda a seca. Raciocine comigo. Se Baal fosse Deus verdadeiro, Israel teria grande fertilidade, constantes chuvas e teria grande produção agrícola. Ora, Javé é maior e é o Deus verdadeiro. Por isso a seca mostra que Baal é um Deus falso, que não é um Deus verdadeiro, que quem é o Deus de Israel é Javé. Por isso a seca é para desmascarar esta idolatria. A seca é uma manifestação de Deus dizendo: aqui eu sou o Senhor. Nós vamos para o intervalo e voltamos rezando. Quais são as idolatrias de hoje? Quais são os pecados que bradam aos céus hoje? Eu volto já, volte comigo.
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2: Muito bem, agora são 9:36, 9:36. 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São 9 horas e 37 minutos agora, dando sequência com mais participações aqui na programação. Meu bom dia vai para Silvone, está na sintonia, acompanhando, portanto, a programação, e ela pediu uma canção do Padre Reginaldo Manzotti, Graças de Deus, a qual oferece para todos da família Nazaré, também para todos os ouvintes. Um abraço, portanto, a Silvone em nossa companhia. Bom dia vai também para Nena, lá em Terra Roxa, está na sintonia, acompanhando a programação, e ela diz assim: oi Regis, bom dia, estou aqui ligadinha no seu maravilhoso programa. Hoje quero parabenizar a comadre Antônia Rui, que está colhendo mais uma rosa no jardim de sua existência. Que ela tenha muitas felicidades, muitos anos de vida, porque ela é uma pessoa maravilhosa que merece toda a felicidade deste mundo. De uma canção, parabéns, oferecendo a ela e, portanto, a todos vocês da rádio, a cada um de vocês da rádio. Ok, um abraço a Nena de Terra Roxa, está na sintonia acompanhando a programação. A Ione Terezinha também está ligadinha curtindo o programa. Pediu uma canção do Padre Ezequiel Dalpozo, O Escudo, oferecendo para todos na sintonia, para você, a Sandra, a Ivonete Almeida, a Jesuína, a Dirce, para Antônia, a Josefa Bagueiro, para Maria Pereira, a Neide, para Vilma, para Marta, para Odete. Um abraço a Ione Terezinha, que está na sintonia. 9h39, voltamos com o programa Experiência de Deus.
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0: O profeta Elias diz primeiro, antes de anunciar a seca: Deus, o Deus de Israel, está vivo e eu sou servo. Escute esta palavra e acredite que o Senhor Deus está perto de você e de mim. No momento histórico que vivemos, difícil, com guerras, incansáveis, mortes de inocentes. Na realidade que vivemos hoje no Brasil, o Senhor está conosco. Segundo ponto, o profeta fiel à palavra enfrenta a idolatria. Mas terceiro ponto, ele mesmo, o profeta, tem que confiar no Senhor. Quando diz: Elias, vai ao Carite, eu te sustentarei. Eu mandei que os corvos levem comida para você ali. Eu e você somos chamados a confiar no Senhor nos tempos difíceis. Vai, segue, eu te sustentarei. Eu mandei que os anjos te protejam. Você não está sozinho. Você está num momento difícil, mas eu estarei ao seu lado. Eu mandarei algo impossível aos olhos humanos: os corvos levarem comida para você. Ele teve também que acreditar na providência divina. Que eu e você acreditemos neste Deus que é providente, este Deus que não nos abandona. Amém. Esta foi a leitura orante de hoje, início do profeta Elias. Antes de continuar, quero saudar a todos que já estão no Santuário de Nossa Senhora de Guadalupe, Jesus das Santas Chagas. Minha saudação a todos vocês que estão sentados e estão acompanhando o Experiência de Deus. E isso se dará durante toda a semana. Minha saudação ao povo querido. Alegria, daqui a pouco estamos juntos para a abertura da Santa Missa. Deus abençoe. Acenem ali. Acenem. Louvado seja Deus. A festa já começou. As intercessões já começaram. Catiúcia, falei certo o seu nome? Bom dia.
1: Bom dia, padre. A sua bênção.
0: Deus abençoe. Falei certo o seu nome?
1: Falou sim, padre.
0: Seja bem-vinda. De onde você fala?
1: Nós somos de Toledo, mas agora estamos em Curitiba, no Hospital Pequeno Príncipe.
0: Tá certo. Então, minha saudação a Toledo, a você que está no Pequeno Príncipe e a todos que possam estar neste momento num hospital. E o que te leva a estar no Pequeno Príncipe agora?
1: Hoje à tarde, o meu bebê de 9 meses faz uma cirurgia no coração.
0: Certo.
1: O Pedro Augusto, ele nasceu no dia 12 de dezembro, no dia de Nossa Senhora de Guadalupe.
0: Certo.
1: Com síndrome de Down.
0: Certo.
1: Então, é necessária essa cirurgia do coração para que ele fique bem e restabeleça a sua saúde.
0: Tá certo, filho. Enquanto milhares de pessoas tentavam ligar, foi providência divina você, estando no hospital, poder falar. Na abertura da festa das Santas Chagas, o Pedro Augusto, que nasceu no dia de Nossa Senhora de Guadalupe, 12 de dezembro, e hoje à tarde a cirurgia dele. Você pode ter certeza que eu rezarei na missa das 11h30, no Oremos eu colocarei o nome do Pedro Augusto, e todos nós rezaremos por ele e por vocês neste momento difícil.
1: Obrigada, padre. Você pode rezar comigo?
0: Então vamos juntos. Senhor Jesus.
1: Senhor Jesus. Pelas tuas santas chagas. Dolorosas e gloriosas. Eu peço pelo meu filho Pedro Augusto.
0: Na cirurgia que vai fazer. Conduza os médicos. Com sabedoria. Seja feita a tua vontade, Senhor.
1: Seja feita a sua vontade, Senhor.
0: Mas basta uma gota do teu sangue.
1: Mas basta uma gota do seu sangue.
0: E meu filho ficará curado.
1: E meu filho ficará curado.
0: Senhor Jesus, nós rezamos pelo Pedro Augusto, mas rezamos por todos. E hoje, essa mãe que está dentro de um hospital, assim também outras pessoas estão nas enfermarias, estão nas UPAs, estão nas ambulâncias, estão nos centros cirúrgicos, estão lidando com um diagnóstico ruim, aqui me vem várias pessoas que no meu coração estão, que eu quero colocar diante de Deus. Jesus, tenha misericórdia. Basta uma palavra e ficarão curados. Senhor, derrame uma gota do seu preciosíssimo sangue sobre todos estes doentes e restaure a saúde do corpo, restaure a saúde da alma. Amém. Que Deus seja a tua força, Catiúcia.
1: Obrigada, Padre. Eu já tenho vários milagres para testemunhar, mas quero ligar novamente para testemunhar isso.
0: Com certeza. Que o Senhor, que já está contigo, acompanhe Amém. Seu filho na cirurgia. Amém. É, filhos, vamos rezar. Por isso a intercessão é um dos carismas da obra evangelizar. É preciso propagar a pessoa de Jesus Cristo nas suas santas chagas, a caridade, a leitura orante, a devoção à Nossa Senhora do Carmo, São Pio, São José, mas também a intercessão. Rezemos pelo Pedro Augusto e outras pessoas que nos pedem oração. E são muitos, viu? Câncer. Às vezes que não começaram ainda o tratamento, outros que estão. Não por acaso nós rezamos, Jesus das Santas Chagas, protegei-nos e curai-nos do câncer. Pedindo a Deus que tenham forças. Francisca, que a paz de Jesus esteja com você.
2: Bença, Padre.
0: Deus a abençoe, Francisca. Você fala de onde?
2: Eu falo de Picos, Piauí.
0: Picos, Piauí. Como que você me acompanha?
2: Eu acompanho pela rádio difusor, né? A rádio grande. Né?
0: Acho
2: eu
0: que
2: tô
0: é
2: tão emocionada, seu pai. Eu nem estou lembrando.
0: É cultura.
2: Lembra da rádio, que eu esqueci, gente.
0: Não tem problema. Vai lá. O que que você quer partilhar?
2: A Rádio FM.
0: Tá bom.
2: Cultura FM de Picos.
0: Meu abraço à Cultura FM de Picos.
2: Isso,
0: O que você quer falar, filha?
2: Eu quero contar um testemunho, padre.
0: Conte para
2: todo
0: mundo.
2: E é meu sonho falar com o senhor.
0: Hoje é seu dia, na abertura da festa das Santas Chagas.
2: Graças a Deus. Eu queria contar meu sonho, ou meu testemunho.
0: Conte.
2: É por causa que eu tá fazendo mais ou menos um ano que eu tive um câncer de pele muito forte no meu nariz. Mas graças a Deus eu curei, porque todo dia eu tinha fé, que não tenho fé no dia que a gente fechava. Eu assisto o programa todo dia, boto as garrafinhas de água benta, e eu bebi, eu bebo e boto minha comida toda de bebê e lavo o nariz com a água benta. E no tratamento, graças a Deus, curou.
0: Louvado seja Deus.
2: Testemunho do irmão meu e de uma sobrinha.
0: Qual do irmão?
2: Que também deu câncer. Uma foi no mama e o outro foi no pulmão. Mas graças a Deus, divino Pai Eterno, eu ia com essa escrava e a fé das suas orações, estão todos curados.
0: Então,
2: e oração também para minha família.
0: Diga o nome, os nomes.
2: É, para meus cinco filhos. É José Roberto.
0: Tá.
2: Edinete.
0: Tá.
2: Elinete.
0: Tá.
2: Francisco José.
0: Tá.
2: E Gildete.
0: Que Deus abençoe, Francisco. Eu tenho que ir pro intervalo e volto já. Volte comigo, povo de Deus.
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4: Muito bem, agora são 9:49, programa Experiência de Deus, tem o apoio cultural de Global Tour, turismo levado a sério, empresa que promove peregrinação, Aparecida do Norte, celebração eucarística 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Te mandar um abraço em nossa companhia, dando sequência com as participações, né? Nós temos também o nosso amigo Marcelo, que está curtindo o programa. Bom dia.
5: Como vai, Regi?
4: Tudo jóia.
5: Ó, Regi, eu peço pra você tocar uma música pra mim, do Amado Batista, Se Não For Por Amor, ofereço pro João, meu irmão, pro seu Zé Cadeirante, pra Dona Maria, irmã do seu Zé Cadeirante, pra Cida Bispe, pra Dona Bibi, pra Sheila, pra Cidinha Bispe, e pro Sandro Jardineiro do Moto 4.
4: Certo.
5: Pra Dona Sara do Moto 4. E pro Chico Leiteiro e seu familiar da Industrial. E pro Isaías do Moto 5. Pro Vademar Madruga do Moto 6. E pra todo que tiver na escuta e gostar. E para vocês aí da rádio.
4: Ok, valeu meu amigo Marcelo lá na Palmeiteira, tá na sintonia acompanhando, portanto a programação Neuza Mariano também está em sintonia, acompanhando o programa. Quem mais? O Ivo Dias, tá deixando bom dia por aqui, obrigado pela participação. Temos a Sandra lá em Terra Roxa, pediu Rio Negro e Solimões, seria perfeito. 89,5, sempre ligadinha, segundou. Valeu, Sandra. Obrigado pela participação. São agora 9 horas e 52 minutos. A gente volta com a última parte do programa Experiência de Deus.
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Eu falava com a dona Francisca de Picos, Piauí, Rádio Cultura FM, Dom Plínio José Luz da Silva, da Diocese de Picos. Hoje, aniversário do cardeal arcebispo Dom Odilo Pedro Scherer, pela 9 de julho, faça chegar a ele nossos parabéns. Aniversário de Corumbá, é Mato Grosso do Sul, 248 anos, TV Evangelizar, canal 16.1, Maracaí FM, Itaquiraí, Mato Grosso do Sul, Rádio Paulista FM, Torre de Pedras, São Paulo, União FM, Diamantino, Mato Grosso, TV Evangelizar, canal 39.1, aniversário hoje, de Dourados, Mato Grosso do Sul. 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Se você puder, estiver presencialmente na festa das Santas Chagas, faça a sua doação. No plantão do dízimo, na secretaria, você pode assinar o livro Casa da Mãe presencialmente. Você que é de outros lugares de Curitiba, do Brasil, perdão, você pode fazer a sua doação através do CNPJ 76648500004355. 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E este nome que está no livro virtual será no livro material levado até Guadalupe, no México, na peregrinação do ano que vem, no mês de outubro. Se você não fez ainda, faça a quaresma de São Miguel, pedindo a Deus a paciência e aprender a esperar no tempo de Deus. 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Pentecostes nós vamos celebrar em Assis e Roma, mas a peregrinação são lugares inusitados. Nós iremos a Palermo, na Catedral de Palermo, belíssima, em Cefalu, onde tem a missa dominical na Catedral Normanda. Vamos a Siracusa, Santa Luzia, onde ela foi martirizada, protetora dos olhos. Vou pagar uma promessa, se Deus permitir. Vamos a Taormina, Tirreno, Messina. Vamos a Nossa Senhora da Pompeia, no Monte Vesúvio. Vamos visitar, e algo maravilhoso, Patrimônio Mundial da Unesco, a Costa Amalfitana. Iremos a Anacapri, no túmulo de Santo André Apóstolo. Iremos à Ilha de Capri, Anacapri, a Igreja de São Miguel Arcanjo. Vamos a Nápoles, onde tem o tesouro de São Januário. E depois chegamos em Assis, onde celebramos Pentecostes, São Francisco, Santa Clara. Visitamos o corpo incorrupto de São Carlo Acutis. E depois vamos a Roma, nas Basílicas Papais. E está previsto um encontro presencial São Carlo Acutis. E depois vamos a Roma, nas Basílicas Papais. E está previsto

Ó Jesus, fonte de amor e misericórdia, nós vos agradecemos por nos ter dado São Pio de Pietrelcina como sinal vivo de vossa paixão, morte e ressurreição. A ele destes as vossas próprias chagas, que São Pio carregou com serenidade e força, comunicando ao mundo a vossa compaixão. Por isso, por intercessão deste grande santo, São Pio de Pietrelcina, dai-nos a graça que tanto necessitamos. Qual é a graça que você tanto necessita? Peça grande! Peça a Deus por intercessão de São Pio de Pietrelcina. Jesus, a exemplo de São Pio, dai-nos a graça de nos unir à vossa paixão, nos abrigar em suas chagas e desfrutar de sua gloriosa ressurreição. Jesus, por intercessão de São Pio, concedei-nos a graça de que necessitamos para realizar neste mundo a nossa vocação e nossa missão. São Pio de Pietrelcina, ajudai-nos a viver como cristãos, a buscar o perdão e a cura de nossas feridas. São Pio de Pietrelcina, dai-nos mais amor e Eucaristia. São Pio de Pietrelcina, curai nossas feridas pela confissão. São Pio de Pietrelcina, fortalecei os enfermos. São Pio de Pietrelcina, animai nossa vida de oração. São Pio de Pietrelcina, rogai por nós. Qual é a graça que você quer pedir hoje? São Pio de Pietrelcina, rogai por nós. São Pio de Pietrelcina, rogai por nós. O Senhor esteja convosco. Ele está no meio de nós. Abençoai, Senhor, a água, a roupa dos enfermos, as fotos de família, os remédios, por intercessão de São Pio de Pietrelcina, Nossa Senhora do Carmo, nos méritos das santas chagas. Em nome do Pai, do Filho, do Espírito Santo. Amém. Daqui a poucos minutos, 11h30, pela TV Evangelizar, YouTube Padre Manzotti, início da festa das Santas Chagas. E me despeço com o terço das Santas Chagas do YouTube Padre Manzotti. Evangelizar é preciso.

0: Muito bem, gente, olha só, agora são 10 horas em ponto. Muito bom dia com alegria, bom dia para você nessa manhã de segunda-feira, 21 de setembro do ano de 2026. A gente segue por aqui com participações, atendendo pedidos, a galerinha que está em sintonia, já tem um momento de paz. Deixa eu mandar um abraço para Maria Gersa, tá ligadinha curtindo.
1: Oi, Regis, tô ligadinha.
0: Bom dia, bom dia.
1: Toca a próxima música aí para mim, para todos os ouvintes da Nazaré.
0: Valeu, minha amiga, obrigada pela participação. Alô, Cleusa Araújo.
2: Bom dia, mesmo, meu amigo Regis.
0: Tudo bem aí?
2: Desejo uma semana abençoada para você, para Renildo, para todos os ouvintes.
0: Ok.
2: Para todas minhas amigas e para todo que tá ligadinho, tá, Regis?
0: Ok, ok.
2: Você tá feliz, Regis? Porque eu tô... Feliz, meu Flamengo venceu mais um, ó, segue o líder, 100% flamenguista, Cleusa Araújo, abraço, Regis.
0: Valeu, tchau, abraço, minha amiga, obrigado pela participação, tudo de bom. Tiver quem mais por aqui interagindo com a programação, bom dia pro Rudinei, portanto, te reforço aqui, né, os parabéns para Antônia Ruiz de Souza. Somos filhos Robson, Rudinei, Roberto, Rosemir e Eduardo, desejando muitos anos de vida, muita saúde, muitas felicidades. E ele diz assim, orações para a mãe, para o irmão Robson e todos os irmãos Terra Roxa. Valeu, Rudinei, tudo de bom, hein? Obrigado aí pela participação. Agora são 10 horas e 2 minutos. Eu vou para um rápido break dos nossos apoiadores culturais aqui da mídia gravada. Volto com...

canções, nós temos aí de Paulo e Paulino, Amor de Primavera, né? Atendendo aí o pedido da Helena Beatriz, que está na sintonia. A Esther Silva pediu a canção do Jota Quest, O Sol. Vamos trazer na programação. Lucinei do Carmo pediu canção de Gustavo Mioto. Nós vamos trazer também daqui a pouquinho na programação. A Marita pediu Sonho de um Caminhoneiro, já já na programação. Também daqui a pouco, pedido da Silvone, a canção do Padre Reginaldo Manzotti com Daniel, a canção Graças de Deus. 10 horas e 2 minutos. Bom dia! Música.

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1: As reservas financeiras são importantes para atingir metas e cobrir custos emergenciais. Logo, é fundamental saber como economizar dinheiro para não passar por dificuldades em determinadas situações.
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10: Escrever uma lista. Conhecimento é poder, especialmente quando se trata de sua saúde. Há 10 testes que você pode fazer este ano, incluindo um check-up de pele, exame de sangue e triagem auditiva, que pode ajudar a compreender o seu estado de saúde geral e evitar problemas futuros.
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0: Tudo bem, tá aí, milionário e José Rico, sonho de um caminhoneiro. Você ouviu aqui no programa Show da Manhã, 10 horas e 23 minutos. 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Muito obrigado pelo carinho da sua sintonia. Deixa eu mandar um abraço. Olha só, está em nossa companhia também, interagindo com o programa, Milton, né? O Milton José em sintonia.
1: Bom dia, Régio.
0: Bom dia.
1: Levante, Sereni. Vou buscar você. Ô, Régio, estou completando mais um ano de vida hoje, tá? Obrigado, amigo. Valeu.
0: Valeu, Milton.
1: Ô, Milton, módulo 6.
0: Milton, no módulo 6, está completando mais um ano de vida hoje. Paz e saúde. Tudo de bom aí, viu, meu amigo? Obrigado pela participação. Agora são 10 horas e 23 minutos. 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Vem chegando o Padre Reginaldo Manzotti com Daniel. Graças de Deus, daqui a pouco, o escudo e o nosso momento de paz.

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5: A Hora do Consumidor chegando nesta segunda-feira, 21 de setembro de 2026. E a pergunta é da Helena, de São José dos Campos, no estado de São Paulo. Ela comprou um móvel planejado e a empresa diz que o prazo de entrega só começará a contar quando ela decidir. Isso pode? Ela pergunta, né? Obrigado, Helena, pela sua participação. Olha, o fornecedor não pode deixar indefinidamente em aberto o prazo para cumprir sua obrigação. O artigo 39, inciso 12 do Código de Defesa do Consumidor considera abusivo deixar de estipular prazo para cumprimento da obrigação ou permitir que o fornecedor determine sozinho quando ele começa. O contrato deve deixar claras as condições e os prazos, tá bom? Obrigado aí pela sua participação, viu, minha amiga Helena, né? Que sempre está ligada com a gente aqui no quadro A Hora do Consumidor. Eu volto daqui a pouco com mais dúvidas e mais esclarecimentos, hein?
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0: Muito bem, Padre Ezequiel Dal Ponzo, o escudo. 10h42. 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Nós vamos trazer a nossa mensagem do momento de paz. 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Agora são 10 horas e 44 minutos. 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Um abraço para minha amiga Cristina Ramires, na sintonia, acompanhando, portanto, a programação. Bom dia!
1: Bom dia, Regis!
0: Oi! Tudo jóia!
1: Eu te desejo uma segunda-feira abençoada.
0: Amém!
1: Tá bom, meu?
0: Tá bom!
1: E eu vou te pedir uma música, só que eu não sei o nome. Uma música do Padre Reginaldo Manzotti. Essa que é a última que ele gravou. Você sabe qual que é, né? Põe a música do Padre Reginaldo Manzotti. Ofereço para todas as pessoas que gostar. Tá bom?
0: Valeu, minha amiga.
1: Eu te desejo um bom dia. Muito obrigado. Eu ofereço para todos os teus ouvintes.
0: Ok.
1: Tchau.
0: Tchau, tchau. Vamos trazer aí, após a mensagem do Momento de Paz, a canção Inabalável, com o Padre Reginaldo Manzotti. Vai para Cristina Camires. E para você que está em sintonia acompanhando a programação. A nossa mensagem de hoje: quando Deus parece em silêncio, não desista. Ele ainda está trabalhando. Está no ar o Momento de Paz.
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Talvez hoje você esteja fazendo uma pergunta que ninguém consegue responder. Deus, por que o Senhor está em silêncio? Você ora, espera, pede uma resposta, mas nada parece acontecer. A situação continua igual? A porta continua fechada? A resposta não chega? E aos poucos você começa a pensar: será que Deus está me ouvindo? Mas existe algo que você precisa lembrar. O silêncio de Deus não significa a ausência de Deus. Quando uma semente ela é colocada na terra durante muito tempo, parece que nada está acontecendo. Você olha para o lugar e vê apenas a terra, mas debaixo dela existe vida trabalhando. A raiz está crescendo, a semente está se preparando. E talvez a sua vida esteja exatamente assim. Você não está vendo, não está entendendo, não sabe quando vai acontecer. Mas isso não significa que Deus não esteja trabalhando. Nós queremos respostas imediatas. Queremos saber quando, como, por quê. Mas Deus sempre nos mostra o caminho inteiro. Às vezes Ele nos ensina a confiar justamente quando não conseguimos enxergar. Talvez você esteja esperando uma oportunidade, uma mudança, uma resposta, uma porta se abrir. E quando espera, parece que sua vida está parada. Mas talvez você esteja sendo preparado para aquilo que pediu. Porque nem toda demora é uma negativa. Algumas demoras são preparação. Pense em quantas coisas você já quis muito no passado e depois de algum tempo percebeu que talvez não estivesse preparado para recebê-las. Naquele momento você não entendia. Hoje entende. Por isso, se Deus parece em silêncio, não abandone a fé. Continue orando. Continue fazendo a sua parte. Continue sendo fiel aos seus princípios. Continue caminhando, mesmo que seja devagar. Mesmo que você não veja resultado. A fé verdadeira não existe apenas quando tudo está dando certo. Ela também existe quando você não entende o que está acontecendo e ainda assim decide confiar. Talvez hoje você esteja olhando para a sua vida e enxergando apenas terra, mas tenha paciência. Talvez Deus esteja fazendo raízes antes de mostrar os frutos. Então, não desista só porque ainda não consegue ver. Não confunda silêncio com abandono. Não confunda espera com esquecimento. E não pense que Deus parou de cuidar de você só porque a resposta ainda não chegou. Continue. Ore, confie, faça o que estiver ao seu alcance. Entregue a Deus aquilo que você não pode controlar. Porque muitas vezes, quando pensamos que nada está acontecendo, é justamente quando Deus está preparando aquilo que ainda não conseguimos enxergar. Se hoje você está esperando uma resposta, que Deus fortaleça seu coração e renove a sua esperança. E lembre-se, o silêncio de Deus não é o fim da história. Talvez seja apenas uma parte dela que você ainda não consegue compreender.

0: Muito bem, 10 horas e 54 minutos. Você acompanhou a mensagem de hoje do nosso Momento de Paz. Quando Deus parece em silêncio, não desista. Ele ainda está trabalhando. Um abraço para minha amiga Zildinha Machado em nossa companhia. De volta na City. Bem-vinda, viu, minha amiga? Ela que acompanhou a mensagem do nosso Momento de Paz. Quero aqui mandar um abraço também. Em nossa companhia está a Maria do Carmo. Linda reflexão, Regis. Abraço, minha amiga. Obrigado pela participação. Quero mandar um abraço também para Liversina Sanzovo. Pura verdade, Regis. Mensagem linda e verdadeira. Manda para mim. Um abraço, Liversina. Tudo de bom. Obrigado pela participação. E amiga Cida Bispo, em nossa companhia. Bom dia, bom dia.
1: Ô, meu amigo, linda reflexão, Régio. Linda reflexão, pra gente refletir a semana toda, né? Pois tá começando a semana.
0: Isso.
1: Um grande abraço, meu amigo. Deus te abençoe.
0: Valeu, grande abraço, Cida Bispo. Obrigado pela participação. Ana Maria, na Fazenda Londrina. Muito linda mensagem, Regis. Também a Neuza Mariano esteve em nossa companhia. Um forte abraço. Nós vamos concluindo mais uma edição do programa Show da Manhã. Abraço para a Zenira Gomes. Lá no Facebook, né? Deixou lá o seu bom dia. Temos também Ivonete Almeida lá na Caiabi. Em nossa companhia, Jane Parisi. Abraço, Jane. Muito obrigado pela participação também. Muito bem, olha só, a gente volta amanhã com o programa Show da Manhã a partir das 7 horas. Daqui a pouquinho, 11h15, né? A partir das 11h15 pela TV Nazaré, vamos estar levando informações. E no rádio você acompanha a partir do meio-dia no Jornal do Meio-Dia. Informações. Vem aí o horário eleitoral gratuito a partir das 11 horas. Um forte abraço. Fiquem todos com Deus. É com ele que eu estou indo. Um excelente início de semana para você, meu amigo, para você, minha amiga. Abraço também a Cristina Ramírez em nossa companhia. Valeu, Cristina! Tudo de bom! E até amanhã! Tô indo! Tchau, tchau! Fui!

0: Fiquem com Deus.
1: Tchau, gente.
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18: Olá, seja bem-vindo. O Info News está no ar, deixando você bem informado. Muito prazer, eu sou o Silva Júnior. Hoje é segunda-feira, 21 de setembro de 2026. E essa é a notícia de agora. O setor de bares e restaurantes registrou crescimento de 7,4% em agosto, na comparação com o igual período do ano passado, acumulando o 11º mês consecutivo de alta anual. Os dados são do índice Abrazel Stone. Apesar da expansão ano a ano, o indicador apontou um leve recuo de 0,2% em relação a julho, sinalizando estabilidade na atividade do segmento. Segundo a pesquisa, 23 dos 24 estados analisados apresentaram avanço nas vendas. As maiores altas anuais foram registrados na Paraíba, com 18,8%, Sergipe com 16,6% e Alagoas com 12,9%. Já o estado de São Paulo teve alta de 6,7%. 7%, enquanto o Rio de Janeiro cresceu 6,2%. Economistas do setor avaliam que a resiliência do mercado de trabalho sustentou a demanda consumidora no período. No entanto, a Abrazel alerta que o aumento nos custos operacionais e a pressão inflacionária continuam espremendo as margens de lucro dos empresários, que tentam evitar repassar reajustes integrais aos cardápios para não retrair a clientela. Daqui a pouco eu volto com mais um bloco do Info News. Fique ligado.
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Olá, bom dia! Estamos chegando nesta segunda-feira, dia 21 de setembro, chegando com o programa Alô Comunidades, aqui na apresentação do programa Alô Comunidades, em nome de todas as paróquias de Juína. Eu, Ronildo Rocha, estou a partir de agora, nesses 30 minutos, junto com vocês. Quando o povo dança. E hoje a nossa igreja celebra, nesta segunda-feira, dia 21, celebra São Mateus, apóstolo e evangelista. Hoje a cor litúrgica, no entanto, nesse sentido, é a cor vermelha. Então nós vamos ver depois do Evangelho um pouquinho mais sobre esta dimensão do chamado de Mateus, chamado de Deus também em nossa vida, para nós assim vivermos e celebrar o dia de São Mateus, também trazendo para a nossa realidade no dia de hoje. E como nós estamos celebrando, em pleno mês da Bíblia, celebrando esta festividade, essa festividade de São Mateus em nossa vida, nós lembramos que o chamado de Deus ele é permanente. Ele é chamado, nós somos chamados primeiro à vida, depois somos chamados a servir na igreja. Somos chamados a uma nova vida espiritual através do batismo. E aí então, o próprio canto do batismo, lá das nossas comunidades pelo batismo recebeu uma missão, mas nesta missão nós somos chamados a servir. Então nós precisamos estar atentos ao chamado permanente de Deus em nossa vida.

Muito bem, 11 horas e 36 minutos, dando sequência à nossa programação. Teve alguém na quinta-feira passada que me pediu a programação do Cerco de Jericó, né? E eu dei a indicativa para falar lá na paróquia Santo Agostinho e deu tudo certo, mas com a graça de Deus, hoje eu tenho a programação do Cerco de Jericó com a programação na paróquia Sagrado Coração de Jesus. Então, o Cerco de Jericó será de 23 a 30 deste mês de setembro, tá? E tem a seguinte cronograma todos os dias. Olha, às 6 horas da manhã, Santa Missa. Depois, às 7 horas, vai de hora em hora, né? Momentos de oração, tá? Das 7. Então, passa. Tem toda uma programação de hora em hora. Tem a responsabilidade de cada grupo. E assim por diante, certo? Por exemplo, o primeiro dia, às 7 horas da manhã, são os padres, os colaboradores da catedral e a comunidade Divino Espírito Santo, às 8 horas, a pastoral do dízimo, CAEP, CPP, às 9 horas, ministros da Eucaristia, catequese, às 10 horas, pastoral da saúde, 11, acólitos, coroinhas e pessoal do canto, né, da liturgia. Movimento Lareira às 12, acampamento às 13, faça-se às 14 horas, movimento sacerdotal mariano às 15, 16 horas, RCC, pastoral familiar, itinerário do matrimônio e do batismo, comunidades rurais e urbanas às 17 horas, e depois oração do Santo Terço, louvor e oração, adoração às 18 horas, e às 19h30 horas, a Santa Missa, tá? Em observância à palavra de Deus, em louvor aos 50 anos da paróquia Sagrado Coração de Jesus. Então, esta é a programação do Cerco de Jericó, tá bom? Então, de 23 a 30, tem esta celebração vivida na paróquia Sagrado Coração de Jesus, Imaculado Coração de Maria, né? Às vezes a gente esquece agora a copadroeira. Mas não podemos esquecer. Então, Sagrado Coração de Jesus, Imaculado Coração de Maria, tem aí esta programação de celebração do Cerco de Jericó, tá certo? E a paróquia Santa Catarina de Alexandria avisa que a rifa que seria realizada no sábado passado, dia 19, tá? Foi adiada para o dia 12 de outubro, dia de Nossa Senhora Aparecida, tá? Então, quem comprou os números da rifa e não viu o sorteio, pode ficar tranquilos, tá? Que será realizado o sorteio no dia 12 de outubro, tá certo? Inclusive, olha, até o bloquinho meu tá aqui na minha mão ainda para entregar, porque como teve o adiamento, né? Então, eu conversei com o Padre Giovanni. E deu tudo certo. E então, dia 12 de outubro, quem comprou esta rifa, tá? Da Paróquia Santa Catarina de Alexandria, pode participar aí no dia 12, juntamente à paróquia, e aí ter esta realização da rifa, tá certo? Eu tenho aqui várias mensagens, várias participações. Inclusive veio aqui o Padre Jânio, meu amigo Padre Jânio está na audiência. Fraterno abraço. Mas eu queria, antes de trazer as participações, trazer a palavra de Deus na nossa vida, através do Santo Evangelho de hoje. E aí depois a gente faz os atendimentos às mensagens, tá certo? Então convido você para que agora, você que está no almoço, no carro, em casa, né, na escuta, a acolhermos juntos o Santo Evangelho.

Proclamação do Evangelho de Jesus Cristo segundo Mateus. Glória a vós, Senhor. Naquele tempo, Jesus viu um homem chamado Mateus, sentado na coletoria de impostos, e disse-lhe: segue-me. Ele se levantou e seguiu a Jesus. Enquanto Jesus estava à mesa em casa de Mateus, vieram muitos cobradores de impostos e pecadores e sentaram-se à mesa com Jesus e seus discípulos. Alguns fariseus viram isso e perguntaram aos discípulos: por que vosso mestre come com os cobradores de impostos e pecadores? Jesus ouviu a pergunta e respondeu: aqueles que têm saúde não precisam de médico, mas sim os doentes. Aprendei, pois, o que significa: quero misericórdia e não sacrifício. De fato, eu não vim para chamar os justos, mas os pecadores. Palavra da salvação, glória a vós, Senhor. O evangelho de hoje é formado por duas perícopes. O que é perícope? Por dois momentos, duas partes. A primeira é o chamado de Mateus e a segunda é a refeição de Jesus à mesa com os cobradores de impostos e pecadores. Os dois fatos estão coligados e mostram a atitude de Jesus em relação aos excluídos e, ao mesmo tempo, coloca a importância das pessoas acima das leis e também dos ritos. Então hoje, o que na igreja não falta, às vezes são novos fariseus, né? Que se apegam a um tradicionalismo, às vezes até nas vestes, né? Esquecem do mais importante, que é o amor ao próximo. Com sua prática, Jesus mostra que Deus não quer presentes ou ofertas, nenhuma religião com aparência exterior, baseada em regras, obrigações, deveres com Deus, enquanto esquece o relacionamento com o próximo. E isso serve para os discípulos que o seguem. Serve para nós hoje também que o seguimos. Então, todos nós devemos aprender na escola de Jesus, que é a escola da misericórdia. Pois Jesus age em misericórdia para revelar o rosto de Deus, que é misericordioso. Mateus, ao aceitar o convite de Jesus, se encontra, muda de vida, faz festa, partilha, despoja-se e entra então no grupo dos 12 apóstolos de Jesus, porque Jesus veio para dar a ele e também a nós a salvação através do chamado. Que possamos sempre estar atentos ao chamado de Deus em nossa vida, não aquele chamado único, vocacional, que se foi pai ou mãe de família, se foi catequista, se foi sacerdote, se foi religiosa, mas todos os dias o Senhor nos chamando novamente, porque Ele nos quer bem e quer que age com o seu rosto, que é o rosto misericordioso.

O Senhor me chama, o Senhor me ama, e com Ele nós queremos caminhar, sempre, né? Graças a Deus. E agora, eu tenho aqui, né, novamente os avisos, né, os avisos do programa Alô Comunidades, tá? O Cerco de Jericó na Paróquia Sagrado Coração de Jesus, então inicia 23h30, né? Então, na quarta-feira aí, isso, né? Na quarta-feira que nós vamos estar aqui novamente no programa. Então, daí nós trazemos mais as informações mais uma vez, tá certo? E a rifa, né, da Paróquia Santa Catarina de Alexandria, que era para ser realizada no sábado, dia 19, sábado passado, então foi adiada para o dia 12 de outubro, tá? Então, quem comprou o número, os números aí da rifa, Paróquia Santa Catarina de Alexandria, não fique desesperado, fica tranquilo, tá? No dia 12 de outubro haverá o sorteio, então, da rifa que a Paróquia Santa Catarina de Alexandria promoveu aí, tá certo? E agora eu vou aqui com atendimento aos pedidos, né? Já disse antes, o meu amigo Padre Jânio tá na escuta, né? Obrigado, fraterno abraço, bom almoço, viu, Padre Jânio? Para você, para os colaboradores aí, tá? Tudo de bom. Também tá na audiência a Érica Vieira de Santana. Nosso carinho, nosso abraço, tá? O programa Alô Comunidades em nome das nossas paróquias, tá, Érica? Fraterno abraço. Ivânia do Módulo 5 mandou mensagem. No início do programa ainda, conseguindo atender agora, tá, Ivânia? Ela diz, bom dia, hoje gostaria de pedir oração para mim, ela diz ela, né? Para o esposo, Claudinei. Estamos completando 30 anos de matrimônio. Que Deus continue nos abençoando. A Deus só gratidão pelas minhas duas filhas e meu netinho. Ela disse assim, né? Olha, Ivânia, que maravilha, né? Celebrar 30 anos de matrimônio é uma graça de Deus e nós aqui cantamos para vocês os nossos parabéns.

0: Que Deus abençoe imensamente vocês, continue abençoando, né? Já é uma bênção, inclusive aí pelas filhas, né? Pelo netinho, e também vocês possam crescer, continuar crescendo ainda mais no amor, no matrimônio que Deus vos concedeu, tá certo? Fraterno abraço, obrigado por compartilhar conosco e colocamos juntos em oração que essa bênção de Deus se multiplique e continue a regar a vossa família com imenso amor, tá bem? Obrigado pelo carinho da audiência, também por participar do programa. Eu recebo aqui também a mensagem, Cecília Nunes participando aqui conosco, ela deixa um áudio para nós. Tudo bem, Cecília?
1: Boa tarde.
0: Boa tarde,
1: aí,
0: Cecília.
1: Tudo bem?
0: Tudo
1: graças
0: bem.
1: A Deus que tá tudo bem.
0: Graças a Deus.
1: Amém. Uma boa tarde para nós.
0: Amém.
1: Desculpa te empatar, mas
0: por
1: se
0: quê?
1: Você puder passar a oração da família, para toda a família que tá precisando.
0: Certo.
1: Eu te agradeço.
0: Tá bom.
1: Fica com Deus.
0: Amém.
1: Uma boa tarde para nós.
0: Boa tarde.
1: E eu vou almoçar e te escutar.
0: Tá bom. Que maravilha. Tá bom o almoço para ti. Tá? Que Deus abençoe imensamente. E olha, não é empatar, não. Já vou colocar aqui na programação, tá? Quando terminar o programa, vai ficar rodando. Tá bom, Cecília? A oração pela família. E todas as famílias precisam, sim, da bênção de Deus todos os dias, tá bom? Fraterno abraço, muito obrigado pelo carinho da audiência e também participar do programa Alô Comunidades, tá bom, Cecília? Fica com Deus, logo mais toco a música aí, tá bom? Também Mariana Rodrigues, né? Ela participa, tudo bem, Mariana Rodrigues, né? Dos Santos da Silva, tudo bem, Mariana?
2: Menina, saí da rádio Maria Nazaré, sabe quem me lembrava disso? Era a Sandra Bersan e aquela... A Viver,
0: sim.
2: Manda aí o... Faz um carnê aí pra mim.
0: Ah, tá.
2: E manda pra paróquia Santo Antônio de Castanheira, eu pego lá.
0: Certo.
2: Uhum. Padre Jânio, que é mais fácil pra mim pegar.
0: Certo.
2: Aí eu vou começar a contribuir de novo.
0: Uhum.
2: Nina, é a correria.
0: Certo.
2: Passando aqui, cuidando dos meus pais.
0: Uhum.
2: Não tá sendo fácil mesmo, não.
0: Uhum.
2: Minha vida mudou assim, ó. Coisa que eu nunca pensei que eu ia passar, tô passando.
0: Certo.
2: Mas nessa vencendo, devagarzinho, assim, nós e nossos irmãos.
0: Tá bom.
2: Mas é... Faz aí um carnezinho.
0: Tá bom. Mariana Rodrigues, eu observei nas mensagens anteriores que acho que é do Clube do Evangelizador. Eu vou passar a informação pro William, tá bom? E o William, o pessoal da rádio vai fazer o contato contigo, tá bem? E agradeço imensamente por participar, né? E puder fazer parte aí do Clube do Evangelizador, através também do programa Alô Comunidades, tá? Fico imensamente agradecido em nome da rádio, em nome de todas as paróquias. Agradeço pela participação no programa Alô Comunidades, tá bem? E a Neuza, minha amiga Neuza, catequista lá de Nova União, ela diz, bom dia, Ronildo, tudo bem? Ela acredita que sim, sim, com a graça de Deus, tá, Neuza? Ela pede oração pelo bom êxito do Acampa Jovem. Acampa Jovem na Paróquia Santíssima Trindade de Nova União, que será no próximo final de semana. Ô, Neuza, fala aí pro Padre Claudemir, também você, tá? Pode mandar mais informações do Acampa Jovem, tá? Que na quarta-feira nós falamos aqui, tá bom, Neuza? Ela oferece também toda a programação para toda a sua família. Um fraterno abraço, somos nós quem agradecemos. Fraterno abraço a você e a toda a sua família. A gente passa as informações das paróquias aqui de Juína, mas como a rádio tem um alcance diocesano, olha, eu falando aqui em nome das paróquias, né? Não tem problema a gente falar também desta belíssima programação. Tive a graça já de participar. Acho que foi do primeiro ou foi do segundo Acampa Jovem, lá em Nova União, né? Então, tá? Tiver mais algumas informações, pode mandar pra cá, quarta-feira nós falamos, tá bom, Neuza? Eita, vamos aqui, porque 11 horas e 55 minutos, Rosângela Tomaszewski também participa. Ô, Rosângela, tudo bem? Ela pede oração pra neta Júlia, para sua filha Daniela e a todos da família Tomaszewski. Que Deus abençoe imensamente, derrame todas as graças e todas as bênçãos, tá bom? Desculpa do atendimento tão rapidinho, tá bom? Mas e o nosso tempo ficou curto. Cristina Ramires também participa. Tudo bem, Cristina?
3: Bom dia, Ronildo.
0: Bom dia.
3: Eu te desejo uma segunda-feira abençoada.
0: Amém.
3: É, meu filho.
0: Sim.
3: Eu também peço oração por todos nós.
0: Certo.
3: Minha família, minha filha.
0: Uhum.
3: Ela tem problema no coração.
0: É.
3: Então, por isso que eu sempre peço oração.
0: Certo.
3: Tem misericórdia, meu Deus.
0: Uhum.
3: Tá bom?
0: Tá bom.
3: Eu te agradeço muito, meu filho.
0: Tá bom.
3: Seja um bom dia abençoado, por dia segunda-feira abençoado. Esse programa abençoado por Deus.
0: Amém.
3: Eu te amo muito, meu
0: Amém.
3: Filho.
0: Amém. Tá bom,
3: Seja
0: obrigado.
3: Seja um bom dia abençoado. Aí, aquele dia, você falou do quê? Da oração do padre?
0: Isso.
3: Que a gente reza pelos padres?
0: Isso.
3: Eu rezo, eu peço todo dia.
0: Que
3: cedo
0: maravilha.
3: E à tarde, tá bom?
0: Tá bom.
3: Em nome de Jesus, amém.
0: Amém.
3: Sempre eu peço
0: pelo
3: padre, pelo papa,
0: padre
3: Reginaldo Manzotti, por todos.
0: Tá bom.
3: Né?
0: Pra
3: Deus abençoar, guardar, livrar de todo mal, né? Porque tem a tentação, você sabe.
0: Sim, sim, com
3: Eu te
0: certeza.
3: Agradeço muito, meu filho.
0: É, nós
3: um
0: que
3: bom
0: agradecemos.
3: Dia abençoado por Deus. Coloca nós nas orações, tá
0: Amém.
3: Bom? Beijo, tchau.
0: Tá bom, tchau, tchau. Fica com Deus. Fraterno abraço. Obrigado pela participação, Cristina Ramires. E nós já vamos direto, né, para todos vocês que participaram, quem não participou diretamente, mas também neste momento reza conosco. Vamos com a nossa oração final. Ave Maria, cheia de graça, o Senhor é convosco. Bendita sois vós entre as mulheres, e bendito é o fruto do vosso ventre, Jesus. Santa Maria, Mãe de Deus, rogai por nós, pecadores, agora e na hora de nossa morte. Amém. Que Deus nosso Senhor nos abençoe, em nome do Pai, do Filho e do Espírito Santo. Amém. Um fraterno abraço e até quarta-feira, às 11h30. Canta Padre Zezinho, oração pela família.

O anjo do Senhor anunciou a Maria, e ela concebeu do Espírito Santo. Ave Maria, cheia de graça, o Senhor é convosco. Bendita sois vós entre as mulheres, e bendito é o fruto do vosso ventre, Jesus. Santa Maria, Mãe de Deus, rogai por nós, pecadores, agora e na hora de nossa morte. Amém. Eis aqui a serva do Senhor, faça-se em mim segundo a vossa palavra. Ave Maria, cheia de graça, o Senhor é convosco. Bendita sois vós entre as mulheres, e bendito é o fruto do vosso ventre, Jesus. Santa Maria, Mãe de Deus, rogai por nós, pecadores, agora e na hora de nossa morte. Amém. E o Verbo divino se fez homem e habitou entre nós. Ave Maria, cheia de graça, o Senhor é convosco.

0: Bendita sois vós entre as mulheres, e bendito é o fruto do vosso ventre, Jesus. Santa Maria, Mãe de Deus, rogai por nós, pecadores, agora e na hora de nossa morte. Amém. Rogai por nós, Santa Mãe de Deus, para que sejamos dignos das promessas de Cristo.
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23: Olá, boa tarde.
24: Boa tarde para você que nos acompanha em Juína e região.
23: Segunda-feira, 21 de setembro de 2026.
24: Vamos aos destaques do dia.
23: Ocorrências atendidas pelo Corpo de Bombeiros no final de semana.
24: CTG relembrando os pagos e celebra a Semana Farroupilha com programação diversa.
23: Polícia Militar intensifica policiamento com a nova operação, a nona operação Centro Seguro.
24: Líderes da Pastoral da Criança participam da Assembleia Diocesana.
23: Na apresentação do Jornal do Meio-Dia, William Ribeiro e Cidete Estrapazon.
24: Você também pode nos acompanhar através da internet em nosso site radionazaredejuina.com.br ou pelo aplicativo.
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23: 12 horas e 12 minutos, reconhecida como doença pela Organização Mundial da Saúde em 2022, o lipedema é uma condição vascular crônica que acomete principalmente mulheres. É caracterizado pelo acúmulo desproporcional de gordura, sobretudo nas pernas, coxas e quadris. Em alguns casos, também atinge os braços.
26: Um dos maiores desafios é o diagnóstico da doença, que atinge cerca de 12% das brasileiras e muitas vezes é confundida com obesidade. A publicitária Jéssica Jaruzeski é uma delas e só aos 27 anos teve o lipedema identificado, mesmo já tendo observado o problema desde criança.
0: Quando eu tinha aproximadamente 23 anos, 24, eu fui num vascular para investigar a insuficiência venosa, porque eu estava cheia de hematomas e muitas dores nas pernas, principalmente panturrilha e acima do joelho. O vascular não me falou que eu tinha lipedema. Ele usou a expressão, você tem uma celulite inflamada, e me deu um remédio para circulação e vai para casa que não tem muito o que fazer. Passaram-se vários anos e quando eu tinha 27 anos, eu perguntei para um dermatologista se o que eu tinha era lipedema, pois eu já tinha ouvido falar em lipedema. Eu bati os sintomas e eu me identificava. E ele olhou e falou, sim, é lipedema. A desproporção do teu quadril, coxas com a parte de cima do teu corpo, tenho certeza que é.
26: Atualmente, Jéssica faz tratamento e não tem mais nenhum sintoma do lipedema. E reforça que a doença vai muito além da questão estética.
0: Para além da estética, essas mulheres, principalmente as mais pobres, que não têm condição de procurar um médico particular e tratar o lipedema, em graus como 3 e 4, até mesmo a mobilidade dessa mulher é reduzida, porque existem complicações no lipedema que afetam pé, joelho e podem atrapalhar e deixar essa mulher com problemas motores. Então é muito importante que a gente veja o lipedema como uma doença sistêmica, que é, e não mais como um cunho estético.
26: Diretor de comunicação da Sociedade Brasileira de Angiologia e de Cirurgia Vascular, o médico Antônio Carlos de Souza afirma que a gordura acumulada gera muita dor.
1: Diferentemente da obesidade comum, essa gordura costuma ser dolorosa, sensível ao toque, pode formar nódulos, causar sensação de peso nas pernas, cansaço e uma maior facilidade para surgimento de manchas arroxeadas, como se fossem hematomas. É uma doença crônica, multifatorial, que tem características sim, genéticas, inclusive, não é uma condição passageira e curável.
26: O médico destaca que o tratamento deve ser individualizado e multiprofissional e deve vir antes de qualquer procedimento invasivo, como cirurgia.
1: Não existe uma única medida que resolva todos os casos. Não existe um remédio único. A base do tratamento é o tratamento mais conservador, que inclui orientações alimentares específicas, o controle de peso, exercício físico de baixo impacto, eventualmente fisioterapia, drenagem linfática, uma terapia de compressão, a utilização de alguns dispositivos que comprimem, cuidados com a pele, controle da dor e, de uma forma geral, um acompanhamento com várias especialistas, inclusive o cirurgião vascular e angiologista.
26: No Brasil, tramita na Câmara dos Deputados, desde novembro de 2023, um projeto de lei que dispõe sobre a atenção às pessoas com lipedema no SUS, Sistema Único de Saúde. Entre os pontos do documento estão a elaboração e adoção de protocolos clínicos e terapêuticos para a doença e a realização de ações e campanhas de divulgação, assim como os serviços disponíveis para diagnóstico e tratamento. O projeto de lei ainda aguarda parecer da relatora na Comissão de Finanças e Tributação. Com produção de Lígia Maria, da Rádio Nacional no Rio de Janeiro, Priscila Terezo.
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3: Como vai o tempo e a temperatura?
24: O Centro-Oeste tem a segunda-feira com a manutenção do calor extremo observado no domingo, com destaque novamente para Cuiabá, que repete a máxima de 41 graus pelo segundo dia seguido, agora sob o céu de poucas nuvens. Os ventos na região Centro-Oeste seguem entre fracos e moderados, mantendo o padrão de tempo seco e quente que já vinha sendo observado desde o domingo em praticamente toda a região, sem sinais de mudança significativa para os próximos dias.
23: Em Juína, segunda-feira é de sol com muitas nuvens, há uma boa chance de pancadas de chuva à tarde e à noite, mas o calor deve prevalecer com máxima alcançando os 34 graus. A umidade relativa do ar se mantém entre 82% e 44%.
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23: 12 horas e 17 minutos e agora você confere como foi o trabalho do Corpo de Bombeiros em Juína no final de semana, que segundo o cabo Giacobo, foi movimentado com diversos atendimentos.
4: Final de semana aí foi bem movimentado aqui na companhia, né? Além de ocorrências de acidentes, né? Tivemos aí incêndios, né, em vegetação, né, as pessoas continuam com a prática de incêndios aqui no município, Tivemos alguns incêndios em rede elétrica também aqui no município, né, que fomos acionados, além de estar atuando aí no final de semana também em algumas prevenções, né? Tivemos aí vários eventos, tivemos o Dia da Limpeza, né, que a guarnição esteve atuando junto às equipes, né, fazendo segurança. Tivemos a corrida aí também no município, que a guarnição atuou, né? A treinamento de campo do Exército, também no final de semana aí a equipe esteve junto lá nas instruções, né? E quanto aos acidentes aí, os mais graves, né? Tivemos ontem um jovem aqui no município, né? Que na hora da chuva lá, andando na área da própria casa lá, acabou caindo e batendo com a cabeça, né? E vindo aí a sofrer vários desmaios após esse acidente, né? Uma situação preocupante. Foi encaminhado para a UPA lá para atendimento médico. Tivemos hoje pela manhã também, logo no início, né, do dia aí, um acidente entre Juína e Castanheira, cerca de 25 quilômetros do município de Juína, onde mãe e filha, né, foram fechadas por um veículo e acabaram caindo. A filha, né, com suspeita de fratura no membro inferior direito, né? A mãe aparentava não ter lesões, mas sendo aí tanto a equipe do bombeiro quanto do SAMU mobilizada, né, para estar fazendo o transporte dessas duas vítimas até o hospital, até a UPA. E tivemos também um afogamento ontem, né, no município de Juruena, lá na Prainha, onde um jovem de 16 anos, infelizmente, acabou vindo a óbito. A equipe do bombeiros foi, né, acionada, esteve aqui no quartel, selecionou os materiais e no momento em que fazia o deslocamento recebeu, né, a informação de que os populares já haviam localizado o corpo do jovem, né, conseguiram pescar, né, na verdade, o corpo do jovem de dentro da água, e aí foi desmobilizada a nossa guarnição, mas sendo aí um resumo no final de semana bem movimentado. Tivemos também, né, ontem, na manhã de ontem, do domingo, um acidente lá que rodou aí nos grupos aí do município, né? Onde lá na Avenida Olavo Inácio Reis, próximo à rotatória do SISC, ali uma confusão no trânsito, né? Envolvendo três veículos, onde uma senhora acabou dando ré, né, com certa velocidade no seu veículo, perdeu o controle e invadiu, né, a garagem de uma outra residência, derrubando inclusive parte do muro e o portão. Felizmente, não teve ferimentos, não teve vítimas, né, mas foi assim uma situação bem inusitada.
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24: 12 horas e 20 minutos. Mato Grosso liderou as exportações brasileiras de carne bovina entre janeiro e agosto. Foram mais de 564 mil toneladas embarcadas, representando mais de 25% de toda a proteína bovina vendida pelo Brasil ao mercado internacional no mesmo período.
5: A pecuária de Mato Grosso lidera as exportações brasileiras de carne bovina em 2026, com 564 mil toneladas embarcadas entre janeiro e agosto. O volume representa 25,6% de toda a proteína bovina vendida pelo Brasil ao mercado internacional no período. Segundo dados da ABIEC, Associação Brasileira das Indústrias Exportadoras de Carnes, as exportações de carne bovina de Mato Grosso movimentaram US$3,2 bilhões nos primeiros 8 meses do ano. São Paulo aparece em segundo lugar no ranking nacional, com cerca de 409 mil toneladas exportadas, seguido por Goiás, com 266 mil toneladas. Somados, os três estados respondem por mais da metade da carne bovina brasileira comercializada no exterior no período. Para o diretor de projetos do IMAC, Instituto Mato Grossense da Carne, Bruno de Jesus Andrade, o desempenho da pecuária de Mato Grosso tem reflexos em todo o país. De acordo com o diretor, a pecuária de Mato Grosso tem um peso muito importante, não apenas para a nossa economia, mas para o Brasil. Ao todo, o Brasil exportou 2 milhões e 200 mil toneladas de carne bovina entre janeiro e agosto de 2026, com receita de quase US$13 bilhões. Desse total, aproximadamente uma em cada 4 toneladas embarcadas teve origem em fazendas de Mato Grosso. Sapicuá, Rádio Agência, da redação em Cuiabá, e Aponira Cavalcante.
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23: 12 horas e 23 minutos, 18 de setembro é marcado pelo Dia da Atenção para a Retinoblastoma, um câncer intraocular comum em crianças. A doença tem tratamento no SUS e a campanha busca alertar pais e responsáveis para diagnóstico precoce.
6: O retinoblastoma é um tipo raro de câncer ocular que se desenvolve na retina. Ele acomete principalmente crianças com menos de 5 anos de idade. É o tumor intraocular mais frequente na infância. A chefe do Serviço de Oncologia Pediátrica do Instituto Nacional do Câncer, o INCA, doutora Sima Ferman, fala dos sintomas da doença.
7: Os principais são a leucocoria, que é o reflexo branco na pupila quando a luz incide. Mas tem outros sinais e sintomas também importantes, como o estrabismo, ou mesmo o olhinho vermelho, né, que fica vermelho, ou dor, ou queda da visão. São sintomas importantes e que merecem uma investigação o mais rápido possível.
6: E hoje é o Dia Nacional de Conscientização e Incentivo ao Diagnóstico Precoce do Retinoblastoma. Descobrir a doença com antecedência é fundamental para um tratamento de sucesso, com até 98% de cura, diminuindo assim as chances de cegueira. O retinoblastoma ganhou maior visibilidade após a filha dos jornalistas Tiago Leifert e Dayana Garbim receber o diagnóstico da doença. Depois disso, o casal criou uma ONG e uma campanha De Olho nos Olhinhos, que incentiva pais e responsáveis a fazerem pelo menos um exame de vista a cada 6 meses para afastar o risco da doença. A campanha tem o apoio do Instituto Nacional do Câncer. Tiago Leifert fala da importância do diagnóstico precoce.
8: O retinoblastoma atinge crianças de 0 a 5 anos. Elas não vão falar que elas não estão enxergando, elas vão tentar se adaptar. E cabe a nós, os adultos que estão ali em volta, a gente tem que ficar de olho nos olhinhos. Então a gente decidiu compartilhar com as famílias para que as pessoas pudessem chegar ao tratamento antes do que a gente conseguiu. Não só as famílias, também professores, a tia da creche, grupo do futebol, do seu condomínio, todo mundo tem que ficar de olho nos olhinhos.
6: O Sistema Único de Saúde oferece tratamento integral para o retinoblastoma. Os pacientes são encaminhados para unidades de assistência de alta complexidade em oncologia. O SUS cobre exames, cirurgias, quimioterapia e radioterapia quando são necessárias. As informações sobre o tratamento estão disponíveis em gov.br/inca. Com locução de Thaísa Vitória, reportagem Cleide Lopes.
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9: E ontem, 20 de setembro, foi celebrado o Dia do Gaúcho e o CTG de Juína encerrou nesta data com um delicioso almoço, os festejos Farroupilha, que tiveram durante a semana diversas atrações.
10: Aconteceu neste final de semana aqui no CTG, Centro de Tradições Gaúchas do município de Juína, a Semana Farroupilha, que reuniu milhares de pessoas no almoço, na missa que teve também no sábado e também na sexta-feira com bastante festividade aqui no município. Conversamos com o Neri Bortolini, que falou sobre a importância do evento e a tradição gaúcha aqui no nosso município de Juína. Também conversamos com os organizadores do evento e participantes que ocupavam o evento neste domingo.
11: Graças a Deus, estamos aqui com a casa cheia, como você falou. Essa presença desse público aí nos agradece, nos fortalece. O CTG está aqui de portas abertas para qualquer tipo de evento. Mas o cultural mesmo, o gaúcho, tem que ser como hoje. Dia 20 de setembro é o dia do gaúcho.
14: Bonito também as apresentações que vão ter durante o dia, os shows que tiveram, já o bailão foi um sucesso, o pessoal veio dançar também, né?
11: É, nós começamos dia 16, foi super, os café da manhã, vimos recorde, o baile foi bom e hoje foi ótimo. Agradecer a população toda, daqui a pouco vai começar o processo cultural aí das crianças e vamos participar.
27: Graças a Deus, mais um sucesso, Semana Farroupilha, fechando com chave de ouro, com esse delicioso almoço. Foi um sucesso a missa, veio o jantar, o café da manhã, e a gente está aqui para colaborar com o CTG. E hoje, fechando com costelão, boi no rolete, porco no tacho, frango assado no espeto. Para nós é uma satisfação muito grande. Para mim, particularmente, porque o CTG, eu digo que eu tenho três casas. O CTG é uma delas. Então, para mim, é uma satisfação muito grande.
12: A gente quer agradecer a presença de todos. Está maravilhoso. Casa lotada. Agradecer as cozinheiras, o pessoal dos patrocínios, o patrão e todos envolvidos nesse almoço maravilhoso aqui do CTG.
13: É muito gratificante, nossa. E a gente sempre vem que pode. Não dança mais porque o marido tem problema no jeito e não dança, né? Mas a gente dançou muito, nossa. Desde o tempo de solteiro, eu fui primeira prenda lá no sul, lá no Paraná. Mas é gostoso, nossa, é demais. Muito gratificante pra gente.
15: Que a gente conseguiu trazer, que aprendeu no Paraná, né? A gente começou, se conheceu ainda solteiro, casamos e continuamos lá, né? 11 anos nós continuamos ensinando. Depois a gente veio embora, chegamos aqui, estava começando. Aí um primo meu, o Vilmar, falecido, o Vilmar Damiani, sabia que nós conhecíamos a dança e incentivou nós a ensinar aqui. Daí nós seguimos ensinando 11 anos. Aí depois foi mudando um pouco, a gente também foi criando, ficando mais idoso, né? E muito responsável pela fazenda, mais dificuldade, né? Daí fomos parando. Mas para nós é orgulho a continuação do tudo isso aqui.
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23: 12 horas e 29 minutos, nós vamos para o espaço dos nossos apoiadores culturais e na sequência voltamos com mais notícias.
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23: 12 horas e 35 minutos. Quem depende de tratamento contra a obesidade pode ter uma novidade em breve. O Ministério da Saúde estuda oferecer de graça pelo SUS as chamadas canetas emagrecedoras. A distribuição gratuita vai depender da conclusão de estudos em andamento e da definição de um protocolo clínico.
25: Segundo o ministro Alexandre Padilha, a oferta pelo SUS não será para fins estéticos. O Ministério avalia grupos específicos. Pacientes na fila de cirurgia bariátrica, pessoas com obesidade associada a problemas cardíacos e mulheres que tiveram câncer de mama. Neste último caso, para verificar se o medicamento reduz o risco de a doença retornar. Um dos estudos em andamento no país, autorizado pela Anvisa, acompanha 250 pacientes do SUS com obesidade grave em parceria com o Grupo Hospitalar Conceição, em Porto Alegre. Conforme o ministro, o primeiro paciente incluído no projeto já perdeu 6 quilos, mudou hábitos de vida e passou a fazer atividade física. Nesta sexta-feira, nas redes sociais, Padilha explicou que essa articulação com a Anvisa, iniciada após uma recomendação da Organização Mundial da Saúde, já resultou em novos registros de medicamentos e no início do protocolo de uso no SUS.
9: É isso que o Ministério da Saúde vem fazendo desde o final do ano passado, junto com a Anvisa, quando convocamos empresas e elas registraram, o Brasil tem o maior número de registros das chamadas canetas emagrecedoras, baixando o preço da população, e iniciamos o protocolo de uso no Sistema Único de Saúde. Para ver qual a indicação correta para acesso no SUS de graça.
25: Segundo o ministro, o país já soma 14 produtos registrados contra a obesidade. O aumento da oferta fez o preço das canetas cair de até R$ 2.000 para uma faixa entre R$ 300 e R$ 400 nas farmácias. Padilha destacou ainda que a estratégia do governo no combate à doença não se limita ao medicamento em si, mas inclui também o papel da atividade física e da alimentação saudável.
9: De um lado, ampliação da produção local, transferência de tecnologia, preços acessíveis à população, combinado com a continuidade do protocolo do uso desses medicamentos, combinado com o estímulo à atividade física, alimentação saudável.
25: Lembrando que o protocolo ainda está em elaboração e vai orientar a indicação correta do medicamento nas unidades do SUS em todo o país. Da Rádio Nacional em Brasília, Pedro Lacerda.
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11: E a Polícia Militar deflagrou na manhã desta segunda-feira a nona edição da Operação Centro Seguro. A ação foi lançada simultaneamente em todo o estado e tem como objetivo ampliar a segurança nas regiões comerciais, além de reforçar a presença policial nos bairros e demais localidades, como apresenta Tenente Antonietti.
12: Nessa manhã de segunda-feira, lançando a Operação Centro Seguro, já nas vésperas do nosso período eleitoral, então levamos um reforço ao policiamento da nossa cidade juína, né? Na verdade em todo o estado de Mato Grosso, que a população passe esse final de mês de setembro de uma forma mais segura, né? Que o comércio esteja mais seguro, a presença da polícia militar mais incisiva, que a população possa vir aos centros comerciais com maior segurança e que esse período seja tranquilo, né? Esperamos que daqui até o período da eleitoral nós tenhamos poucas ocorrências devido à intensificação do nosso policiamento.
13: O principal foco dessa operação é essa, capitão?
12: O foco, na verdade, é a segurança nas áreas comerciais, né? O próprio nome da operação diz Operação Centro Seguro. Então, o foco é nos centros comerciais. E já um adiantamento, teremos também o policiamento específico, né, do período eleitoral, mas já uma forma de adiantar e começar com antecedência o nosso Centro Seguro. E, em Juína, nesse mês de setembro, estamos tendo um reforço no policiamento da Força Tática, né, do 8º Comando Regional, também o policiamento da região de Juara está intensificando, né, dando apoio no nosso policiamento aqui em Juína, então a população vai perceber uma presença maior da Polícia Militar dentro de Juína.
14: Lembrando que os bairros também serão assistidos.
12: Com certeza, nós não podemos deixar desassistidos, né, as residências das pessoas. Nós sabemos que nesse horário comercial muitos deslocam-se, né, até o centro para trabalhar, para ir em lojas e deixam seus lares. Então a Polícia Militar tem essa responsabilidade também de zelar pelo bem-estar das residências dos nossos cidadãos.
14: Essa operação mais uma vez sendo lançada, isso quer dizer que já teve resultados positivos nas anteriores?
12: Com certeza, a Operação Centro Seguro ela já vem sendo deflagrada já mais de ano e ela é um sucesso, ela se repete mensalmente devido a esses bons resultados que vêm sendo atingidos. Então, mais uma vez, a Polícia Militar desloca seu efetivo da parte administrativa para as ruas, né? É o que acontece nessas operações Centro Seguro, e intensifica esse policiamento e os resultados nós estamos colhendo no decorrer do tempo.
13: Major, muita vez nós focamos muito no perímetro urbano. Como é que fica a situação da zona rural?
12: A zona rural, ela sempre está sendo assistida, né? Nós temos um programa de policiamento específico para a zona rural, que é a nossa patrulha rural. Nossas viaturas, elas vão de forma recorrente nas localidades rurais, nos nossos distritos, e também, quando solicitados, nós não hesitamos em atender qualquer tipo de ocorrência na zona rural. Nós recebemos, sim, solicitações nos nossos três distritos aqui em Juína, nos assentamentos de Castanheira também, e a Polícia Militar sempre presente em qualquer tipo de solicitação. Toque econômico.
23: 12 horas e 42 minutos, preço médio do aluguel residencial desacelera, mas supera a inflação de agosto.
15: O preço médio do aluguel residencial desacelerou no oitavo mês do ano. É o que aponta o indicador que acompanha a variação dos preços de locação de apartamentos prontos em 36 cidades brasileiras, sendo 22 capitais, com base em informações de anúncios na internet. O chamado índice Fipzap registrou uma alta de 0,55% no mês passado, percentual menor que a variação registrada nos meses anteriores. Por outro lado, o resultado mensal superou a variação média dos principais índices inflacionários do país, que registraram deflação, ou seja, variaram no campo negativo em agosto. O IPCA, medido pelo IBGE e considerado a inflação oficial do país, ficou em menos 0,32%, e o IGPM, medido pela FGV, em menos 0,22%. No acumulado do ano até agosto, o índice Fipzap de locação residencial apresentou alta de 6,56%, percentual que também supera os dois indicadores inflacionários citados. É mais que o dobro, por exemplo, que os 3,11% acumulados no mesmo período pelo IPCA. Na média, considerando as 36 cidades monitoradas, fecharam um novo contrato de aluguel residencial, chegou a R$ 54,47 por metro quadrado em agosto. Analisando as 22 capitais monitoradas, a que fechou o mês apresentando o metro quadrado mais caro do aluguel para moradia foi São Paulo, R$ 65,67 na média. Logo atrás aparecem Recife, Belém, Rio de Janeiro e Florianópolis, todas com o valor médio do metro quadrado também superando os R$ 60. Já Teresina e Campo Grande foram as capitais com o metro quadrado mais barato no mês passado. Na média, um apartamento para moradia custou cerca de R$ 32 por metro quadrado, um pouco mais, um pouco menos, para o inquilino novo nas capitais do Piauí e do Mato Grosso do Sul. Da Rádio 2, Milena Abreu.
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11: Até o fechamento desta edição, a arroba do boi gordo estava em R$ 318,52 e a vaca gorda em R$ 299,32 e o dólar em R$ 5,11.
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11: E ainda sobre economia, as renegociações de dívidas cresceram 33% e superou 303 mil acordos em Mato Grosso.
16: O número de acordos para renegociação de dívidas cresceu 33% em Mato Grosso entre maio e agosto deste ano, na comparação com o mesmo período do ano passado. Dados da Serasa mostram que os consumidores mato-grossenses realizaram 302.493 acordos no período, compreendido entre 5 de maio e 31 de agosto último. No intervalo equivalente do ano passado, entre 6 de maio e 1º de setembro, foram contabilizados 227.741 negociações. A diferença representa aproximadamente 76 mil acordos adicionais em Mato Grosso em relação ao levantamento anterior. Os dados foram divulgados em um momento de desaceleração no crescimento mensal do número de brasileiros com contas vencidas. O crescimento de 33% registrado em Mato Grosso refere-se especificamente à quantidade de acordos formalizados e não significa isoladamente aumento na mesma proporção do número de consumidores inadimplentes. O levantamento considera negociações realizadas no período e permite que um mesmo consumidor tenha mais de uma dívida ou acordo. Com 303.493 renegociações em 4 meses, Mato Grosso registrou uma média superior a 75 mil acordos por mês no período analisado. Sapicuá, Rádio Agência, da redação em Cuiabá, Enéas Jacobina.
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11: 12 horas e 47 minutos e a Pastoral da Criança da Diocese de Juína esteve reunida no final de semana na Cúria Diocesana para a realização de sua assembleia, que além de proporcionar capacitação acerca de diversos temas, também elegeu a nova coordenação.
0: Foi realizada entre os dias 18 e 20 de setembro a Assembleia Eletiva e Avaliativa da Pastoral da Criança na Diocese de Juína, que reuniu líderes da pastoral de diversas paróquias. Além de apresentarem o trabalho desenvolvido e os desafios enfrentados, os participantes receberam capacitação sobre diversos temas, como o aplicativo, utilizado pela pastoral para o cadastro de crianças e gestantes. A coordenadora da Pastoral da Criança no Regional Oeste 2, Ana Maria Eco, explicou que a Assembleia, além de fornecer a formação, também irá eleger a nova coordenação diocesana.
1: A Pastoral da Criança tem Assembleia Anual e essa Assembleia de Juína ela é eletiva. A Marta está com o mandato vencendo, então precisamos renovar o mandato para mais 3 anos ou uma nova coordenação assume. Vai depender muito da eleição que será feita amanhã, e ela é importante porque se decide muitas questões na Assembleia Diocesana, principalmente sobre a formação contínua e integrada, tirar dúvidas, que são muitas as dúvidas que as líderes e as coordenadoras têm, e a gente procura ajudar no que for possível para que elas possam desenvolver a missão cada vez melhor.
0: Irmã Helena Margarida, da Paróquia Sagrada Família, em Colniza, explica que a Assembleia busca também fortalecer o trabalho da Pastoral da Criança na Diocese, que com o passar do tempo ficou enfraquecida.
17: Essa Assembleia ela tem o objetivo de retomar a Pastoral da Criança aqui na Diocese. Ela já era bem forte aqui na Diocese e ela teve um enfraquecimento por um tempo, mas está se sentindo a necessidade de retomar a pastoral da criança de novo, porque a gente percebe que muitas crianças estão em risco de novo. E a pobreza também que está aí, né? A gente percebe que precisa um acompanhamento também pela estrutura hoje das próprias famílias, né? Porque está em crise muitas famílias e quem sofre é sempre as crianças. Então a gente sente assim a necessidade de retomar esse trabalho com amor, carinho e dedicação em amor à vida.
0: A coordenadora diocesana da pastoral, Marta Regina, reforça a importância da Assembleia para os líderes, bem como para toda a Diocese de Juína.
18: A importância da Assembleia, dessa Assembleia que está sendo realizada agora, em 2026, é que já fazia muito tempo que a gente não tinha uma formação, e a Assembleia ela vem para fazer os ajustes necessários, né, em todos os segmentos da pastoral. Por exemplo, hoje está tratando da questão da nutrição, do guia do líder, né, de como fazer uma celebração da vida, constando todos os itens, né, certinho, que não pode faltar. Então, assim, o que eu posso te dizer? A Assembleia de hoje, ela é assim, um fermento na massa. E graças a Deus tivemos, né, 5 paróquias presentes. Então, e a partir daí, as líderes, as coordenadoras de cada paróquia também estão muito interessadas, o pessoal prestando bastante atenção nos conteúdos que a nossa coordenadora estadual, a Ana Maria, né, está nos oferecendo aqui. E a gente vê assim, e cada dia mais nós temos a obrigação, o dever de levar adiante, né, o compromisso com a pastoral da criança, porque nós temos Dom Neri, é o bispo dessa diocese. Ele é assim, além dele ser uma pessoa muito criativa, muito amoroso, muito prestativo, né? Então, a gente tem que retribuir com o trabalho prestado, né, conforme as necessidades. Dentro da pastoral, tanto a pastoral da criança quanto em outras pastorais, né, o ser cristão, nós temos o compromisso, a responsabilidade, né, de estar sempre atenta a tudo que nós fazemos, para que seja com amor, com carinho, com dedicação, e para que todas as crianças tenham vida e vida em abundância.
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23: Horas e 52 minutos, aposentados, pensionistas e beneficiários assistenciais do INSS que votarem nas eleições deste ano poderão ter a prova de vida registrada automaticamente. O comparecimento às urnas é uma das formas usadas pelo Instituto para confirmar que o beneficiário está vivo.
15: Aposentados e pensionistas podem contar com mais uma forma de realizar a prova de vida, o comparecimento às urnas. O INSS recebe os dados da Justiça Eleitoral e faz o registro automaticamente. A medida faz parte de uma mudança no procedimento, que deixou de exigir que o aposentado se desloque a uma agência para a prova de vida. O próprio INSS cruza informações de diferentes bases do governo para verificar se a pessoa continua viva. Nas eleições municipais de 2024, a Justiça Eleitoral registrou dados de mais de 20 milhões de beneficiários. Desse total, cerca de 5 milhões tiveram a prova de vida atualizada. É o que explica o ministro da Previdência Social, Volney Queiroz.
2: É uma portaria de 2022 e que foi validada na eleição de 2024. Então, todas aquelas pessoas que compareceram às eleições de 2024 tiveram o comparecimento eleitoral com prova de vida. Então, agora em 2026, novamente, as pessoas que precisarem fazer a prova de vida, comparecendo às urnas em outubro, elas validam a sua vida com o comparecimento eleitoral.
15: Mas votar não é a única forma de fazer a prova de vida. O procedimento automático do INSS também passa por outros registros utilizados pelo governo, como, por exemplo, a renovação da Carteira Nacional de Habilitação. Quando necessário, também podem ser utilizados meios digitais ou presenciais. Entre as opções estão o reconhecimento facial pelo aplicativo GovBR e o atendimento nos balcões ou nos terminais de autoatendimento do Banco Pagador, quando esses serviços estiverem disponíveis. A orientação é acompanhar a situação pelos canais oficiais do INSS. Quem estiver com a prova de vida pendente poderá receber uma comunicação para regularizar a situação. As informações podem ser consultadas pelo telefone 135 ou pelo aplicativo e site Meu INSS. Reportagem Thaís de Araújo.
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23: E essas foram as notícias de hoje.
11: O Jornal do Meio Dia é uma produção da Fundação Rádio TV Educativa de Juína.
23: Apresentado por mim, William Ribeiro e Sidete Estrapazon.
11: Produção de Lucas Gomes, Marcos Nonato e Rose Zimpio.
23: Em seguida, o programa Tarde Total. Boa tarde.
11: Boa tarde.
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0: Oi, gente! Boa tarde, uma super boa tarde pra você que acompanha a programação da Rádio Maria de Nazaré. Tá chegando com o nosso Tarde Total. No carro, em casa ou no trabalho. E você também está sintonizado aqui na 89.5 Nazaré FM. Olha, seja bem-vindo, seja bem-vinda. Nossa semana começando. Vamos colocar os nossos projetos, a nossa vida nas mãos de Deus. Esse Deus maravilhoso, misericordioso. Que a nossa semana seja uma semana super abençoada. Boas novas. Possamos concretizar os nossos projetos. Hoje já 21 de setembro de 2026, né? E eu quero agradecer a Deus imensamente pela minha vida, pela vida das pessoas que amo, por cada um de vocês, né? Senhor, entrego esta semana em Tuas mãos. Abençoe o nosso trabalho, as nossas escolhas, os nossos caminhos. Coloca boas oportunidades diante de nós, sabedoria para aproveitá-las no momento certo. Amém.
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0: E aí, como é que foi o seu fim de semana? O meu foi maravilhoso, viu?

Rede Total já está aqui à sua disposição. Nosso telefone também, o telefone WhatsApp mais badalado da cidade, que é o 66-3566-2702. Galerinha de Brasnorte, quero cumprimentar o pessoal na Água da Prata. Alô você também, que sintoniza na Zero FM. Em Campo Novo dos Parecis, alô você de Juara, Porto dos Gaúchos, meus ouvintes de Castanheira, galerinha ali na Morena, Aripuanã, Juruena, Conisa, Contrigo Guariba, Conceição, enfim, né? Vocês de toda a região, um forte abraço. Você que em outras cidades, em outros estados também nos acompanha, um forte abraço. Tarde Total! Quero cumprimentar os nossos apoiadores culturais, essas empresas maravilhosas que estão aqui junto com a gente. Porque o Senhor vai derramar. Um abraço pro meu amigo Will. Tá de nível hoje, Will?

0: programa de hoje dedicado aos nossos aniversariantes, em especial para o nosso amigo Will, também apoiador aqui do programa Tarde Total da Autoescola Interlagos. Pensas a vida dos nossos aniversariantes. Ontem, a Antônia Maria de Jesus Moreira, Dona Antônia, né, a gente conhece como Dona Maria Moreira, né, estava de aniversário ontem, parabéns lá da paróquia Santa Catarina de Alexandria, né, parabéns, felicidades, nossa gratidão, viu, Dona Maria, pela senhora ser aqui sócia do Clube do Evangelizador, né, a todos os sócios do Clube do Evangelizador.
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0: seu. Eu quero saber de onde é que você me acompanha, tá curtindo a Rádio Nazaré, de onde? Tá no trabalho, tá em casa, tá de folga hoje, tá de férias? Tá aí na fazenda, tá no sítio, tá na chácara, né? Tá na área rural do nosso município. Tá me dando carona aí no som do seu carro. Quero agradecer a galera da rodagem. Meu amigo José Dias. Ô, José Dias, tá tudo certo por aí? Tá sumidinho aqui do Tarde Total, hein?
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0: Um abraço pros meninos da Sinfra, galerinha que trabalha aí com a máquina pesada, nos caminhões, sempre me dando carona, né? Pessoal nas fazendas, nas colheitadeiras, agora estão plantando, né? Abraço para vocês, obrigada pelo carinho, pela companhia de todos vocês. Sejam bem-vindos aqui no nosso Tarde Total. Eu espero que você tenha descansado, tenha se divertido bastante no seu fim de semana. Eu quero mandar um beijinho pro Jorge Henrique. Jorginho completou 3 aninhos de vida, né? É o filho dos meus amigos, o Clodoaldo e também da Vanusa, lá da Oficina Duas Rodas.
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0: lindo, bênçãos na sua vida, viu, Jorge? Tia Sandra ama muito você.

nome dos nossos apoiadores culturais, quero cumprimentar você que tá chegando por aqui no nosso telefone WhatsApp. Érica, tudo bem? Beijinho pra você, seja bem-vinda. Dona Cristina Ramírez, a Salete Balik também tá ligadinha, a Rosângela Tomaszewski, abraço pra todos vocês. A Neuza, lá em Nova União, também tá ligadinha, tudo bem, Neuza? Abraço pra todos vocês, sejam bem-vindos aqui no Tarde Total.

A Salete tá ligadinha, tá curtindo o programa, tudo bem, Salete, como é que foi o fim de semana, tudo certo, um abraço pra você, obrigada, boa tarde, Sandra, lindona, Neuza também tá ligadinha, pessoal de Nova União, tá tudo certo por aí, Neuza, a gente tem audiência maravilhosa também em Nova União, né? A dona Cecília Nunes tá ligadinha. Tudo bem, dona Cecília? Gente, uma ótima semana para vocês. E o Mariana Rodrigues, pessoal lá na comunidade de Bom Jesus, em Castanheira. Também acompanha o programa. Padre Jânio, tá tudo certo. Boa tarde para toda a galera lá de da paróquia Santo Antônio de Castanheira, né? Estão sempre ligados, acompanhando aqui o programa. Também quero mandar um alôzinho para Ana Maria, lá na Fazenda Londrina. Os meus amigos de Terra Roxa. Um abraço para vocês aí, tudo certo, Silvana Cita, tudo bem? Beijinho. Um alôzinho especial para Ana Júlia, né? Pra galera, pra família que estão aí ligados. Dona Lourdes, seu Luiz também. Abraço para vocês. Dona Célia, tá ligadinha. Também a Nena, pessoal de Terra Roxa, né? Abraço para vocês. A dona Helena Beatriz também tá ligadinha comigo, tudo bem, dona Helena? O Rudinei Ruiz, tudo certo? O pessoal lá de... O Rudinei Ruiz também é lá de Terra Roxa, né? Tá acompanhando a gente, Roberta, Rosiniro, Eduardo. Abraço pra todos vocês, o Robson. Dona Antônia, tudo certo? A dona Antônia Ruiz de Souza também tá ligadinha.

Antônia tá de aniversário hoje. Quero dedicar o programa hoje todinho pra senhora, viu, dona Antônia? Parabéns, felicidades. E olha, a gente vai prosseguindo aqui com o programa. Tem bastante pedidos musicais chegando por aqui. A gente vai atendendo o pedido. Matheus Vargas e o Zé Felipe tá chegando pra cantar Mural dos Sonhos pra eu atender. Lucas, tudo bem, Luquinha? Como é que foi o fim de semana? Abraço pra você, Sandra. Boa tarde, já curtindo a programação da Nazaré, tava esperando você chegar. Cheguei, né, Lucas? Toca pra gente aí o Matheus Vargas e o Zé Felipe, Mural dos Sonhos, ofereço pra você, pra todos os ouvintes. A gente já vai curtir essa canção linda, tá bom? 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Meu amigo Jesuíno, junto com toda a equipe, está por lá para atender você com muito carinho, viu? Uma ótima semana, viu, Jesuíno, para vocês aí, né? Para toda a equipe. Eu aproveito para mandar um alôzinho também para dona Ângela, para a equipe lá do Comercial Nobre. 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

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Falando em amor, quero trazer essa canção aqui, Mural dos Sonhos, que é linda, essa letra é maravilhosa. O Lucas pediu, né, Lucas? A gente vai curtir aqui no programa. E você que também sintoniza Nazaré FM, tá curtindo a gente, tá no centro da cidade, tá onde? Manda uma mensaginha pra cá, tá bom? Quero saber de onde é que você me acompanha nessa tarde de segunda-feira. Ótimo, Goiabinha, tudo certo? Como é que foi o Niver? Aproveitou bastante, curtiu bastante. Uma ótima tarde para todos aí na Casa das Usinagens. O Hernani Lanzoni também tá ligadinho acompanhando a gente, né, Hernani? Tá tudo bem, Sandra? Boa tarde. Toca aí Encontros Imperfeitos. Ligadinhos, viu, na Nazaré FM. Toca o Renan e Raí aí. In your heart. Oi, Nani, boa tarde, seja bem-vindo aqui na nossa programação, uma ótima semana. Maria Souza Lucas também, boa tarde, Sandra, na escuta do programa, que coisa boa, sejam todos bem-vindos, viu? It's a wild and beautiful fire. Vai ter o pedido do Lucas e depois a gente vai trazendo aqui as canções solicitadas do programa, tá bom? 3566-2702.

Matheus Vargas e o Zé Felipe cantando aqui no nosso Tarde Total Mural dos Sonhos para atender o pedido do Lucas, né? Nossos ouvintes têm muito bom gosto, claro, o programa fica muito melhor, muito mais agradável com a participação de vocês.

0: som tantinho com o Neto Brito aqui para deixar sua tarde muito mais gostosa, muito mais agradável. Agora são 13 horas e 29 minutinhos. Vou trazer um intervalo e depois da sequência a gente volta. Tem aquele momentinho pagode para vocês que estão curtindo, acompanhando a nossa programação aqui na Nazaré FM 89.5. Gente, são 5 mil watts de potência. A gente está indo mais longe para ficar mais perto dos nossos ouvintes.
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3: Olá, voltamos com mais um bloco do Info News nesta segunda-feira, deixando você bem informado neste início de semana. O Tesouro Nacional honrou 79,95 milhões de reais em dívidas garantidas pela União durante o mês de agosto. Com o resultado, o acumulado do ano chegou a 3,13 bilhões de reais em garantias pagas pelo governo federal para cobrir operações de crédito inadimplidas por estados e municípios. Desde 2016, a União já soma 89,66 bilhões de reais desembolsados para quitar compromissos de entes federativos. Em contrapartida, a recuperação dessas quantias permanece em ritmo lento. Apenas 70 mil reais foram ressarcidos em agosto, elevando o montante recuperado para 6,06 bilhões de reais no período de 10 anos. A disparidade entre os valores pagos e o ressarcimento efetivo decorre em entraves legais e orçamentários. Cerca de 79,85 bilhões de reais correspondem a débitos de estados vinculados ao regime de recuperação fiscal, instrumento que suspende temporariamente a execução das contragarantias. Outros repasses estão congelados por compensações da perda de arrecadação do ICMS ou bloqueados por decisões judiciais impeditivas. Daqui a pouco eu volto com mais um bloco do Info News. Fique informado com a gente.
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1: Jorge Matheus, pergunta boba, 13h42, aqui no nosso Tarde Total. Olha, ontem teve almoço lá no CTG, encerrando aí a semana Farroupilha. Foi um sucesso, né? Que legal, festa bonita. Deus continue abençoando aí a tradição gaúcha.
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1: Gente, olha, eu vou prosseguindo aqui com o programa. 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
1: 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E hoje, meu amigo Will, meu irmão, tá ligadinho acompanhando a gente? Tá de nível hoje. Eita, parabéns, Will. Felicidades, viu? Muita saúde, muita paz pra você, meu irmão. Que Deus continue abençoando sua vida, seus projetos. Receba o carinho da sua esposa, Dayana, também de todos nós aqui da Nazaré FM, também dos nossos irmãos campistas. Parabéns. 13h45, em nome ainda da Star Leve, ó, o Belo chegando pra cantar, tudo mudou. Já que a gente tá nesse momento pagode aqui do programa, né? Vamos curtir essa com o Belo, tudo mudou. Daqui a pouquinho eu vou atendendo mais pedidos, galera chegando por aqui através do nosso telefone WhatsApp, já atendo vocês. A Dilma Monareto Bagatim, tá ligadinha? Tudo bem, Dilma? Jane Santos, Dona Cecília, Hernani Lanzoni.
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0: Aqui no nosso Tarde Total, momento pagode pra você que curte, né? Pra você que gosta de um pagodinho. Marta Lúcia, tudo bem, Martinha? Beijo pra você. Beijo pra Laíde também lá no bairro Palmiteira. Quero mandar um alôzinho pra Dona Alvorinda. Ô, Dona Alvorinda, a cuca tava deliciosa, tá bom? Beijinho. Obrigada. Quero mandar um alôzinho pra Jane Santos também. Sandra, boa tarde, tudo bem por aí? Tudo ótimo, viu, Jane? Sandra, estou em Umarama, na sintonia com você no programa Tarde Total. Se possível, eu gostaria de ver o Roberto Carlos. Como vai você? Ofereço para você, para o Regis, para o William, para todos da rádio, para todos do programa também. Beijinho, beijinho, Jane, obrigada. Olha que legal, longe e ouvindo a nossa programação. A Dilma Monareto também está ligadinha. Boa tarde, Sandra. Meu amigo parente, também sintonizado com a gente. Tudo certo por aí, parente? Abraço. Manda um alôzinho pro Tiaguinho, pessoal lá na Fazenda Safra. Acho que hoje ele tá na balsa, né, Tiaguinho? Tá tudo certo por aí. Abraço. Obrigada pelo carinho, pela companhia. Os meninos que trabalham aí na máquina pesada, sempre ligados, né, aqui na nossa programação. A Dona Cecília também tá ligadinha. Tudo bem, Dona Cecília? Fala comigo.
1: Boa tarde, querida.
0: Boa tarde.
1: Uma boa tarde. E eu não tô sabendo de onde que eu tô te escutando.
0: Oxi, oxi, oxi.
1: Boa tarde, querida. Com saúde e felicidade para nós todos. Beijo no teu coração.
0: Dona Cecília gosta de brincar, né, Dona Cecília? Um beijinho pra senhora. Obrigada pelo carinho, pela companhia aqui no programa Tarde Total. Olha, a senhora não sabe de onde é que a senhora tá falando. Eu também não sei. A Ivanete Almeida tá ligadinha. Boa tarde, Sandra. Meu amigo Edmilson. Ô, Edmilson, tudo certo? Fala comigo.
2: Ô, Sandrinha, boa tarde. Boa tarde, Sandrinha.
0: Boa tarde.
2: Tudo bem?
0: Tudo certo. Ah.
2: Saindo aqui da casa é mágica. Fazendo aqui. Aqui na vamos aí. Alô pra nós aí, Sandrinha. Mineirinho da Prancha. Todo o pessoal do Grupo Brilhante aí. Tiaguinho da SAP. Meu amigo Marcão da Rio do Sangue. Minha esposa, pra vocês da rádio, pra vocês, tá? Com a música Eduardo Costa, Amor do Meu Deus. Silvio?
0: Valeu, Edmilson. Boa tarde. Olha, uma ótima semana, tá bom? Pra você, pra toda a galera aí que tá na rodagem, né? Nos trabalhos. Semana começando, que seja uma semana abençoada pra todos, né, Edmilson? Obrigada, viu? Agradeço muito o carinho, a companhia, a preferência de vocês aqui na programação da Rádio Maria de Nazaré. Galerinha lá da Rio do Sangue, Estrela do Sangue também ligados aqui no programa, Fazenda Berneck. Fazenda Malha, pessoal lá na Fazenda Continental. Meu amigo Tiaguinho, o pessoal tá lá na Fazenda Balsa também, curtindo aqui o programa, né? Abraço pra vocês.

Josi Souza, boa tarde pro Arthur, boa tarde também pra Nair Moreira, Angélica Rodrigues, Maria Alice, um beijinho, o João também tá ligadinho, curtindo aqui o programa, tudo certo meu irmão, um abraço pra você, pessoal, aí no depósito do SHM também curtindo aqui a programação da Nazaré, meu amigo Ivone Menegatti. A Vanúzia também tá ligada, família Coura, abraço, né, pra vocês. A Rosenara também ligadinha, a Naís Aparecida. O José Carlos, pessoal lá de Castanheira, comunidade São Sebastião também, abraço pra todos vocês aí. Meu amigo Wellington, felizão da vida, né, Wellington? Eita, papai de primeira viagem. Meu amigo, super feliz por você, tá bom? Que Deus abençoe aí a chegada da pequena, tá bom? Abençoe sua família. A Margarete também, José Omar, está ligadinho, pessoal lá de Brasnorte. José Osmar, né? Abraço pra vocês aí, viu? Obrigada pelo carinho.

0: Ju, Sandrinha, boa tarde. Curtindo a programação da Nazaré, como sempre, muito bom começar a nossa semana com você. Obrigada, Juliana. Sandra, toca alguns defeitos com o Léo Foguete, o Panda. Quero curtir essa canção e eu desejo uma semana maravilhosa para você. Obrigada. Eu também desejo uma semana fantástica, viu? Para você, para toda a galera aí no escritório, curtindo aqui o Tarde Total.
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0: eu vou trazer aqui um intervalo e aí depois da sequência eu vou atender mais pedidos. A gente vai trazendo as canções solicitadas aqui no programa no oferecimento da loja A Jubileu. 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
0: Ô, dona Vera, boa tarde. Seu Elvis, boa tarde. 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Depois do nosso intervalo, então, eu vou trazer aqui mais canções, tá bom, pra vocês. A gente vai atendendo os pedidos. A Edilaura Ribeiro tá ligadinha, acompanhando o programa. Tudo bem, Edilaura? Meu amigo Aguinaldo também ligado. Boa tarde, Sandra. Ligadíssimo aqui no programa Tarde Total. É o Aguinaldo. Tiago Oliveira também chegando por aqui. Tudo certo, Tiaguinho? Boa tarde, Sandra. Aqui é o Tiaguinho da Fazenda Safra. Toca música pra nós, se possível, com Mirosmar, né? Sem medo de ser feliz. Ofereço pra você, também pro Vanderlei Churrasqueira e família, a galerinha do Renato Autopeças, um abraço, tudo de bom. Oi, Tiago, tava com saudade da sua participação aqui no programa, que bom que você tá de volta, né? Descansou, pegou férias, seja bem-vindo aqui no Tarde Total, tá certo? Eu vou pro intervalo 14:01 agora, já tô de volta com mais canções pra vocês.
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Oi, Nari. Lanzoni, Renan e Raí, Encontros Imperfeitos, aqui no nosso Tarde Total. São 14h13 agora. E a gente vai prosseguindo, porque tem um montão de pedidos para eu atender. Coisa boa ter vocês, viu? Aqui juntinho comigo nessa tarde de segunda-feira, semana começando. E que bom que vocês estão comigo aqui na Nazaré FM. Eu quero mandar um alôzinho para Edna, para toda a equipe da Star Leve. 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

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A Lúcia pediu aqui o resultado da Mega Sena do concurso 3060. Olha, os números do concurso 3060 foram os números 6, 15, 23, 36, 37 e 38. Esses foram os números sorteados da Mega Sena, né? Olha só, vamos para o resultado da Loto Fácil, concurso 3784. Os números sorteados da Loto Fácil foram os números 1, 2, 8, 10, 11, 12, 15, 16, 18, 19, 20, 21, 22, 24 e 25. Estes foram os números sorteados da Loto Fácil, concurso 3784, né? Teve um ganhador e hoje tem sorteio novamente. A Quina acumulou o prêmio, R$1.300.000, né? A estimativa de prêmio para o próximo sorteio que acontece hoje. 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

0: pra galera do Grupo Brilhante, pra família. 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

Tudo bem, sem porteiro, Eduardo Costa, amor de violeiro, linda. 14h22 aqui no nosso Tarde Total, já tudo essa hora, menina, daqui a pouquinho já tem que ir embora. Quero mandar um abraço pra dona Maria Moreira, que ontem esteve de aniversário, pro meu amigo Will, lá da Autoescola Interlagos, hoje completando mais anos de vida também, né, Will? Dia de festa, coisa boa poder festejar o dom da vida, né? Abraço pra você, meu irmão, tudo de bom, felicidade, saúde, paz. E hoje tá rolando, viu? 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

0: abraço, Cris. Pessoal na Nossa Senhora da Paz, ligadinhos, acompanhando aqui o programa. E olha, lá na Paz, essa semana, na cozinha, cada dia um produto para o seu café da tarde. Olha que legal. Hoje, segunda-feira, tem esfirra, né? Na terça-feira, os pães caseiros. Na quarta, mini pizza. Na quinta-feira, tem a coxinha risoles. Na sexta-feira, cucas e bolachas. É só encomendar, viu? Eita, já deu até água na boca, né? Um cafezinho vai bem demais. A Amanda Gabriel tá ligadinha também, acompanhando a gente. Boa tarde, Sandra. Quero a música da Ana Castela. E para toda a equipe, né? Na loja Dri Artes em Chovais. Ô, Amandinha, eu já programei aqui a Ana Castela e Gustavo Mioto Princesa. Pode ser essa, né? Vou tocar essa para vocês, tá bom? Obrigada pelo carinho, pela companhia. Deixa eu ver quem mais. Dona Alvorinda, né? Eu tinha anunciado já essa música com a Ana Castela e Gustavo Mioto para Dona Alvorinda. E ela tá ligadinha acompanhando o programa. Boa tarde. Fala
1: boa
0: comigo.
1: Boa tarde, Sandra Bessan.
0: Boa tarde.
1: Tudo beleza? Tudo ótimo. Nós estamos maravilhoso também, o dia inteiro lá no CTG, dancemos.
0: Ah, delícia!
1: Mas estava lá, o almoço estava sensacional, de coisa boa, hein?
0: Ah, imagino!
1: As meninas trabalhou o dia inteiro quase lá, Beth, Alessandra,
0: uhum.
1: E eu fiquei por lá, olhando as crianças, dançando, mas foi maravilhoso.
0: Que bom!
1: Você não foi lá por quê?
0: Olha, eu estava lá no Rio Juruena, estava muito calor, fui curtir o rio.
1: Lá eu estou aqui, você acredita que eu estou lá mostrando uma hora dessa? E eu quero ouvir aquela música que você falou agora em mim.
0: Tá bom.
1: Você falou que vai colocar no ar.
0: Já vou trazer Gustavo Mioto e Ana Castela Princesa, especialmente para a senhora. Obrigada, viu, Dona Vorinda, pelo carinho, pela companhia. Ana Maria na Fazenda Londrina também tá ligadinha. Boa tarde, Sandra. Olha, a próxima música para todos os ouvintes. Essa vai para Agnaldo, Tiaguinho Oliveira, pessoal lá da Fazenda Safra, também de Laura Ribeiro ligada acompanhando o programa. Tudo bem, de Laura?
2: Boa tarde, a Sandra. E aí, como que você tá? Né?
0: Tudo certo.
2: Paz e bem, que Deus abençoe a cada um. Passando para avisar que na cozinha da Paróquia da Paz, hoje a gente está tendo esfirras, mini esfirras de carne. Estamos aqui no atendimento. Beijo.
0: Valeu, um abraço, obrigada, viu, Edilaura, pelo carinho. Todo o pessoal aí na Paz, bairro Padre do Ilho, ligadinhos. É segunda-feira, ó. Eu quero cumprimentar também o Júnior. Tá ligadinho, acompanhando aqui o programa. Tudo bem, Júnior? Boa

de mármore, canções linda, dois. Eita! Ó, a semana tá começando, né? Tem muita coisa boa pra acontecer na sua vida, viu? Acredite! Ó, dona Cris, ó, já vou ouvir seu áudio, né? Dona Cris mandou uma mensagem aqui pra gente. Não.

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4: Hora do Consumidor, chegando agora com a pergunta do nosso amigo Bruno de Salvador, na Bahia. Ele contratou um serviço e a empresa não colocou prazo para terminar. Quando ele pergunta, dizem que depende da disponibilidade deles. Ele pergunta se tem algum direito. Olha, Bruno, tem sim, viu? O artigo 39, inciso 12, do CDC, considera abusiva a prática de deixar de estipular prazo para o cumprimento da obrigação ou deixar a fixação do termo inicial ao exclusivo critério do fornecedor. Por isso, antes de contratar, exija um prazo claro para início e conclusão do serviço, tá bom, meu amigo? Fica aí a nossa dica para você. Eu sou Kleber Salles e volto na próxima edição do quadro A Hora do Consumidor.
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representante Camargo e Luciano, sem medo de ser feliz. 14 horas e 45 minutinhos, você curtindo lindas canções aqui no Tarde Total. A Ambrosina tá ligadinha, tá curtindo o programa Tudo Bem, Ambrosina? Boa tarde, Sandra, uma ótima semana. A Zilda, lá na comunidade de Santo Isidoro, também tá ligadinha. Sandra, também estamos ligadinhos, e uma ótima tarde a você, para todos os ouvintes, um abraço. A Silvone Gomes também tá acompanhando a gente. Boa tarde, Sandra, que ligadinho, um abraço. Uma abençoada semana para todos os ouvintes. Valeu, obrigada, viu, pelo carinho. E a gente vai prosseguindo aqui com o nosso Tarde Total, e eu quero falar pra você, com muito carinho, da Lanchonete Catarinense, eleita como a melhor pastelaria e melhor lanchonete da nossa cidade. 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

0: 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Ali, não sei se vai dar tempo, né, de trazer todas as canções solicitadas aqui no programa. Bastante participação chegando por aqui. Dona Cristina Ramírez, um beijinho pra senhora. Obrigada, viu, pelo carinho, pela companhia aqui na programação da Nazaré FM. A gente agradece muito a companhia de vocês. Ó, tá chegando pra cantar pra gente a Maiara e Maraísa, Já Te Namoro. Juninho tá curtindo o programa, pediu a música, oferecendo pra mim, pra todos os ouvintes. E a gente vai curtir, essa canção é linda. Gente, presta atenção na letra dessa música.
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Roberto Carlos, como vai você? Para atender a Jane Santos, que está lá em Umuarama, curtindo aqui o programa. Um abraço para você, Jane. Gente, finalzinho de programa. Eu quero agradecer o carinho de vocês, a companhia. Desejar mais uma vez uma semana maravilhosa para todos. Que seja uma semana abençoada, uma semana de boas novas, né? Que possamos concretizar aí os nossos projetos. Muitas bênçãos na vida de todos. Continuem ligados, vem aí. O Terço da Divina Misericórdia, logo na sequência tem o Tarde Sertaneja.

Assim, tá ligadinha? Beijo pra você, minha amiga, Dona Lourdes, tudo certo? Seu Luiz, meus queridos amigos lá de Terra Roxa, abraço pra vocês. Olá, Cristina Ramírez, beijinho. Gente, tô indo, uma ótima semana. Obrigada, viu, a todos pela companhia. Você é convidado para continuar ligadinhos aqui na programação da Nazaré FM, tá certo? Rafa Torres está chegando para cantar a última de hoje, Sino. Beijo, tchau, tchau, tchau.

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6: Olá meu amigo, olá minha amiga, estamos iniciando mais um momento Despertai para o Amor. Eu desejo graça e paz ao seu dia, sua vida. Eu gostaria de falar hoje sobre a importância do desejo como pontapé inicial para qualquer obra. Esse ponto está no meu livro Eu Realizo Meus Objetivos. Quando você quer atingir algum objetivo, deixar a sua obra, conquistar os seus sonhos, você precisa definir e ter clareza sobre o que você quer, e você precisa desejar intensamente. Por isso está

0: estabeleça com a maior clareza possível para você mesmo o que você quer na vida ou o que você quer neste momento em que está vivendo. O desejo é o pontapé inicial para qualquer conquista. Quando você percebe o seu desejo claramente, ele deve vibrar dentro de você, ou seja, não é apenas pensar, eu gostaria disso ou daquilo, eu gostaria que acontecesse tal coisa, eu gostaria de ter aquela casa, eu gostaria de ter aquele emprego. Não, o desejo intenso é você pensar e você sentir dentro do teu peito uma vibração ardente que diz para você, é isso mesmo que eu quero, é isso mesmo que eu vou conseguir isto. Tudo aquilo que a nossa mente humana pode conceber, que seja, claro, honesto, que respeite os limites daquilo que as outras pessoas querem, que respeitem a ética e o bem das outras pessoas, você pode alcançar. Um grande autor chamado Napoleão Hill, ele dizia assim, os sonhos se tornam realidade quando o desejo os transforma em ação concreta. Por isso, peça à vida, ao universo, grandes presentes e você terá muita abundância. Ou seja, você não pode vibrar na negatividade. Isso não é possível. Aquilo não é possível. Então, não é possível mesmo. Você vai perceber que aquilo que você diz que não é possível não será para você. E aquilo que você diz que é possível, que você deseja intensamente, que você vai fazer tudo para chegar àquele objetivo, você vai chegar. Por isso também a confiança no universo, na graça, na abundância daquilo que nós recebemos é muito importante. Quando você deseja intensamente, você coloca em movimento a energia do universo que trabalha em seu favor. Por isso, perceba hoje qual é o meu objetivo. O que dentro de mim vibra? Ou eu estou numa vida mais ou menos? Tá bom assim. Se tá bom assim, você vai continuar assim. Se não está bom assim e você diz, eu quero alcançar isso, eu desejo isso, o universo vai trabalhar em meu favor para que isso aconteça, então isso acontece com o tempo, com a busca, com a disciplina, com o seu empenho. Como eu disse, isso está num ponto do meu livro Eu Realizo Meus Objetivos, que você pode encontrar pela internet, pelo nosso site Padre Ezequiel. Que Deus te abençoe, um grande abraço, em nome do Pai, do Filho e do Espírito Santo. Amém.
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0: são palavras de Jesus misericordioso a Santa Faustina, às 3 horas da tarde.
1: Implora a minha misericórdia, especialmente pelos pecadores, e ao menos por um breve tempo, reflete sobre a minha paixão, especialmente sobre o abandono que me encontrei no momento da agonia. Esta é a hora de grande misericórdia para o mundo inteiro. Permitirei que penetres na minha tristeza mortal. Nesta hora, nada negarei à alma que pedir pela minha paixão. Em nome do Pai, do Filho e do Espírito Santo.
0: Amém.
1: Pai nosso, que estais nos céus, santificado seja o vosso nome. Venha a nós o vosso reino. Seja feita a vossa vontade, assim na terra como no céu. O pão nosso de cada dia nos dai hoje. Perdoai-nos as nossas ofensas, assim como nós perdoamos a quem nos tem ofendido. E não nos deixeis cair em tentação, mas livrai-nos do mal. Amém.
2: Ave Maria, cheia de graça, o Senhor é convosco. Bendita sois vós entre as mulheres. Bendito é o fruto do vosso ventre, Jesus. Santa Maria, Mãe de Deus, rogai por nós, pecadores, agora e na hora de nossa morte. Amém.
1: Professemos a nossa fé.
2: Creio em Deus, Pai Todo-Poderoso, Criador do céu e da terra, e em Jesus Cristo, seu único Filho, nosso Senhor, que foi concebido pelo poder do Espírito Santo, nasceu da Virgem Maria, padeceu sob Pôncio Pilatos, foi crucificado, morto e sepultado, desceu à mansão dos mortos, ressuscitou ao terceiro dia, subiu aos céus, está sentado à direita de Deus Pai Todo-Poderoso, donde há de vir a julgar os vivos e os mortos. Creio no Espírito Santo, na Santa Igreja Católica, na comunhão dos santos, na remissão dos pecados, na ressurreição da carne, na vida eterna. Amém.
0: Nesta primeira dezena, nós colocamos aos pés de Jesus misericordioso a sua vida, suas intenções, suas necessidades mais profundas do íntimo do seu coração. Nos unimos às almas do purgatório, rezamos pela conversão dos pecadores do mundo inteiro, pela conversão da nossa família. Eterno Pai,
2: eu vos ofereço o corpo e o sangue, a alma e a divindade de vosso diletíssimo Filho, nosso Senhor Jesus Cristo, em expiação dos nossos pecados e os do mundo inteiro.
0: Pela sua dolorosa paixão,
1: tende misericórdia de nós e do mundo inteiro.
0: Pela sua dolorosa paixão,
1: tende misericórdia de nós e do mundo inteiro.
0: Pela sua dolorosa paixão,
1: tende misericórdia de nós e do mundo inteiro.
0: Pela sua dolorosa paixão,
1: tende misericórdia de nós e do mundo inteiro.
0: Pela sua dolorosa paixão,
1: tende misericórdia de nós e do mundo inteiro.
0: Pela sua dolorosa paixão,
1: tende misericórdia de nós e do mundo inteiro.
0: Pela sua dolorosa paixão,
1: tende misericórdia de nós e do mundo inteiro.
0: Pela sua dolorosa paixão,
1: tende misericórdia de nós e do mundo inteiro.
0: Pela sua dolorosa paixão,
1: tende misericórdia de nós e do mundo inteiro.
0: Pela sua dolorosa paixão,
1: tende misericórdia de nós e do mundo inteiro. Nesta segunda dezena, nós rezamos por você que está doente, por você no leito do hospital, por você que traz uma doença incurável, e com você dizemos: Jesus, eu confio em vós. Convidamos você agora a abandonar-se inteiramente na misericórdia de Jesus que o envolve agora. Nós colocamos aos pés de Jesus todos os enfermos, aqueles que nós conhecemos e amamos, e especialmente rezamos por aqueles enfermos esquecidos, pelos quais ninguém mais reza, e por isso rezamos com imensa confiança. Eterno Pai,
2: eu vos ofereço o corpo e o sangue, a alma e a divindade de vosso diletíssimo Filho, nosso Senhor Jesus Cristo, em expiação dos nossos pecados e os do mundo inteiro.
1: Pela sua dolorosa paixão,
0: tende misericórdia de nós e do mundo inteiro.
1: Pela sua dolorosa paixão,
0: tende misericórdia de nós e do mundo inteiro.
1: Pela sua dolorosa paixão,
0: tende misericórdia de nós e do mundo inteiro.
1: Pela sua dolorosa paixão,
0: tende misericórdia de nós e do mundo inteiro.
1: Pela sua dolorosa paixão,
0: tende misericórdia de nós e do mundo inteiro.
1: Pela sua dolorosa paixão,
0: tende misericórdia de nós e do mundo inteiro.
1: Pela sua dolorosa paixão,
0: tende misericórdia de nós e do mundo inteiro.
1: Pela sua dolorosa paixão,
0: tende misericórdia de nós e do mundo inteiro.
1: Pela sua dolorosa paixão,
0: tende misericórdia de nós e do mundo inteiro.
1: Pela sua dolorosa paixão,
0: tende misericórdia de nós e do mundo inteiro. Nesta terceira dezena, nós apresentamos a Jesus misericordioso toda e qualquer forma de desespero. Nós pedimos que o sangue e água que jorram do diletíssimo coração de Jesus envolva agora, na paz que vem do Senhor, toda e qualquer pessoa que se sente em desespero, as famílias, os doentes, os agonizantes deste dia, os endividados, que recebam agora, no nome de Jesus, do coração misericordioso de Jesus, a paz que o mundo não conhece. Rezemos agora com imensa confiança. É Jesus misericordioso quem nos visita. Eterno Pai,
2: eu vos ofereço o corpo e o sangue, a alma e a divindade de vosso diletíssimo Filho, nosso Senhor Jesus Cristo, em expiação dos nossos pecados e os do mundo inteiro.
0: Pela sua dolorosa paixão,
1: tende misericórdia de nós e do mundo inteiro.
0: Pela sua dolorosa paixão,
1: tende misericórdia de nós e do mundo inteiro.
0: Pela sua dolorosa paixão,
1: tende misericórdia de nós e do mundo inteiro.
0: Pela sua dolorosa paixão,
1: tende misericórdia de nós e do mundo inteiro.
0: Pela sua dolorosa paixão,
1: tende misericórdia de nós e do mundo inteiro.
0: Pela sua dolorosa paixão,
1: tende misericórdia de nós e do mundo inteiro.
0: Pela sua dolorosa paixão,
1: tende misericórdia de nós e do mundo inteiro.
0: Pela sua dolorosa paixão,
1: tende misericórdia de nós e do mundo inteiro.
0: Pela sua dolorosa paixão,
1: tende misericórdia de nós e do mundo inteiro.
0: Pela sua dolorosa paixão,
1: tende misericórdia de nós e do mundo inteiro. Nesta quarta dezena, nós apresentamos a Jesus as necessidades mais íntimas de cada um de nós. E por isso agora você apresenta a sua necessidade. Fale com Jesus agora, que ouve-nos em oração. Porque Jesus tudo pode, nós queremos também nesta dezena pedir por nossas famílias e em especial por todos aqueles que precisam de um trabalho. Jesus, nós pedimos por todo pai de família, por toda mãe de família, por todo jovem que precisa trabalhar. Nós pedimos, Senhor, que tua divina misericórdia, unida à tua divina providência, abra os caminhos para todos os trabalhadores que precisam hoje de um emprego. Rezemos com imensa confiança. Eterno Pai,
2: eu vos ofereço o corpo e o sangue, a alma e a divindade de vosso diletíssimo Filho, nosso Senhor Jesus Cristo, em expiação dos nossos pecados e os do mundo inteiro.
1: Pela sua dolorosa paixão,
0: tende misericórdia de nós e do mundo inteiro.
1: Pela sua dolorosa paixão,
0: tende misericórdia de nós e do mundo inteiro.
1: Pela sua dolorosa paixão,
0: tende misericórdia de nós e do mundo inteiro.
1: Pela sua dolorosa paixão,
0: tende misericórdia de nós e do mundo inteiro.
1: Pela sua dolorosa paixão,
0: tende misericórdia de nós e do mundo inteiro.
1: Pela sua dolorosa paixão,
0: tende misericórdia de nós e do mundo inteiro.
1: Pela sua dolorosa paixão,
0: tende misericórdia de nós e do mundo inteiro.
1: Pela sua dolorosa paixão,
0: tende misericórdia de nós e do mundo inteiro.
1: Pela sua dolorosa paixão,
0: tende misericórdia de nós e do mundo inteiro.
1: Pela sua dolorosa paixão,
0: tende misericórdia de nós e do mundo inteiro. Nesta quinta dezena, nós apresentamos a Jesus tudo aquilo que para nós não tem solução aos olhos humanos. Nesta dezena, nós rezamos por aquilo que é impossível aos nossos olhos, mas não é para Jesus. Pedimos a Jesus pelas curas físicas, por todas aquelas enfermidades que diante da medicina não há cura, por todos os desenganados, por todos aqueles que passam nesse exato momento por muitas aflições e provações na própria carne. Nós pedimos, Jesus, cura, libertação, restauração, pelo poder da Tua infinita misericórdia. Jesus, Tu és a nossa solução. Nós pedimos por todas as causas impossíveis, pedimos a Tua presença, pedimos a Tua fortaleza e nós convidamos nesse instante você que reza conosco, que de maneira especial recorra à intercessão de Santa Faustina, aquela que foi e é a secretária da Divina Misericórdia. Jesus disse a Santa Faustina: peçam muito, muito mesmo, porque o meu desejo é dar muito. Faça seu pedido e reze com o coração feliz e repleto de confiança. Eterno Pai, eu vos ofereço o corpo e o sangue, a alma e a divindade de vosso diletíssimo Filho, nosso Senhor Jesus Cristo, em expiação dos nossos pecados e os do mundo inteiro. Pela sua dolorosa paixão,
1: tende misericórdia de nós e do mundo inteiro.
0: Pela sua dolorosa paixão,
1: tende misericórdia de nós e do mundo inteiro.
0: Pela sua dolorosa paixão,
1: tende misericórdia de nós e do mundo inteiro.
0: Pela sua dolorosa paixão,
1: tende misericórdia de nós e do mundo inteiro.
0: Pela sua dolorosa paixão,
1: tende misericórdia de nós e do mundo inteiro.
0: Pela sua dolorosa paixão,
1: tende misericórdia de nós e do mundo inteiro.
0: Pela sua dolorosa paixão,
1: tende misericórdia de nós e do mundo inteiro.
0: Pela sua dolorosa paixão,
1: tende misericórdia de nós e do mundo inteiro.
0: Pela sua dolorosa paixão,
1: tende misericórdia de nós e do mundo inteiro.
0: Pela sua dolorosa paixão,
1: tende misericórdia de nós e do mundo inteiro.
2: Deus Santo, Deus Forte, Deus Imortal, tende piedade de nós e do mundo inteiro. Deus Santo, Deus Forte, Deus Imortal, tende piedade de nós e do mundo inteiro. Deus Santo, Deus Forte, Deus Imortal, tende piedade de nós e do mundo inteiro.
1: Em nome do Pai, do Filho e do Espírito Santo.
0: Amém.

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10: O Corinthians atravessa uma crise financeira que, segundo a própria diretoria, tem afetado diretamente o desempenho do time em campo. O clube está proibido de contratar por causa de 3 transfer bans, que somam cerca de 21,5 milhões em dívidas, e não conseguiu reforçar o elenco na última janela. Além disso, há pendências financeiras com os jogadores. O GE informa que atualmente existe 1 mês de direitos de imagem em atraso e premiações pendentes. Em agosto, os salários chegaram a atrasar uma semana. O diretor executivo de futebol Marcelo Paz reconheceu que o elenco ficou curto, principalmente depois de uma sequência de lesões. Segundo ele, as ausências de jogadores como Yuri Alberto, Zacaria e Kaique reduziram as opções de Fernando Diniz durante as partidas. Outro problema é que o Corinthians havia previsto aproximadamente 150 milhões em receitas com vendas de jogadores em 2026, mas não conseguiu atingir essa meta na última janela. Ao mesmo tempo, as eliminações na Copa do Brasil e na Libertadores reduziram receitas que viriam de premiações, bilheteria, direitos de transmissão e outras fontes. Segundo Marcelo Paz, a estratégia financeira atual envolve não fazer contratações caras, evitar contratos longos e reduzir gastos, mesmo reconhecendo que essas medidas podem ter impacto esportivo no curto prazo.
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8: Boa tarde, minha gente. 15h40, estamos iniciando nossa tarde sertaneja nesta segunda-feira, 21 de setembro de 2026. E aí, minha gente, tudo bem? Como que vocês estão? Tudo tranquilo por aí? Como que tá o ouvinte mais querido desse Brasil? É tu mesmo, rapaz! E aí, minha gente, uma ótima segunda-feira, iniciando mais uma semana com a graça de Deus aqui na Nazaré FM, na nossa tarde sertaneja. Que alegria poder estar junto contigo mais um dia, mais uma tarde, mais uma semana. Espero que o final de semana de vocês tenha sido agradável, tenha curtido bastante, descansado, recarregado as baterias para essa semana que está começando ainda, né? Já estamos no meio da tarde, né? Indo para o finalzinho da tarde, a semana está só começando. Nós estamos por aqui, graças a Deus, mais uma vez. E aqui vou ficar até as 18, tá? junto com você e com os nossos apoiadores culturais, a Estar Leve, Auto Posta BL, Unifael, Loja Jubileu, Carrocerias Francisquete, Café Terra Roxa, Nutrimais Juína, Toso Bombas Injetoras e Tecnologias, Favoritos Supermercados e Auto Posto M5. Forte abraço aos nossos apoiadores culturais, com muito carinho também, saudar a você, nosso sócio, sócia do Clube da Evangelização. A você que está aí na sua casa, no seu trabalho, com um radinho ligado, sintonizado aqui na Nazaré FM, uma abençoada segunda-feira para você. Aos nossos amigos e amigas que nos acompanham através do nosso site radionazaredjuina.com.br, pelo nosso aplicativo ou pela Alexa. Ótima segundona! Para você que me dá carona neste momento pelas ruas e avenidas da nossa cidade, cortando a BR as MTs, você no caminhão, os nossos amigos aí nos carros. Forte abraço aos nossos amigos taxistas, motorista aí de carro de aplicativo, né? Vocês são nota 10. Aliás, nota 10 não, né? 5 estrelas. Eita, menino! Um abração, ótima segunda-feira a você aí no sítio, na chácara, nas fazendas, nos assentamentos, nas aldeias, no garimpo, na beira do rio. Um abração, pessoal, lá na Ponte do Juruena, Vale do Juinão, Fontanilas, com muito carinho. Também quero aqui abraçar já no início do nosso programa nossos ouvintes de Terra Roxa, de Castanheira, Filadélfia, que também estão lá curtindo a nossa programação com o radinho ligado desde cedinho, né? O pessoal gosta da Nazaré, 5 da manhã, antes, né? Antes ainda, já tá com o radinho ligado aqui junto com a gente. Começa ali com o Júnior Loops e vai até a Dona Cidete. Que maravilha, né? Um forte abraço a todos vocês aí ligadinhos junto conosco, que convido você para participar e interagir aqui na nossa tarde sertaneja. Manda o seu aluzinho 3566-2702. Peça a sua música, o seu modão sertanejo aqui na Nazaré FM até às 18 horas, hein? Até às 18, trazendo o melhor do sertanejo para você ligadinho aqui na 89.5. E por falar no melhor do sertanejo, Teodoro Sampaio tá chegando. Telefone no ar aqui na Nazaré FM, ó, tô esperando você. 3566-2702. Boa tarde.

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0: Aí, Ginigino, acidente de amor aqui na Nazaré FM. Eu vou continuar com o Ginigino tocando aqui pra gente. Faltam 9 minutinhos pras 16 horas e eu vou atendendo participação. Nosso amigo Edivaldo Rigue tá na sintonia conosco. Alô, Edivaldo, boa tarde, uma ótima segunda-feira. Tá lá curtindo a Nazaré FM, um forte abraço, meu amigo. Ele falou assim: William, traz a canção Desatino com Ronaldo Viola e João Carvalho. Valeu, meu amigo, um forte abraço.
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0: Dona Cristina chegou cedo hoje, hein, Dona Cristina?
2: Boa tarde, William.
0: Boa tudo tarde.
2: Bem? É eu que sou a tua ouvinte mais
0: tudo
2: famosa
0: bem,
2: do
0: graças
2: Brasil.
0: A Deus.
2: É, meu filho. Eu te desejo segunda-feira abençoada por Deus, tá bom?
0: Amém, amém.
2: Eu te agradeço muito. Segunda-feira você tá no, né, trabalhando?
0: Estamos aí.
2: Feliz ouvindo a música, graças a Deus, a tua palavra. As tuas palhaçadas que dá morre de rir. A gente morre de rir com você. Te agradeço muito, meu filho.
0: Oh, minha querida.
2: Adeus, Pai Todo-Poderoso, né? Que Deus abençoe sempre você.
0: Amém.
2: Pra nós ter sempre você na rádio, né, meu filho?
0: Amém.
2: Graças a Deus. Eu te desejo a segunda-feira abençoada por Deus. E põe pra mim a música Pássaro Sem Ninho.
0: Beleza.
2: Um favor, meu filho. Lindo, maravilhoso. Saudade de você. Tchau, meu filho.
0: Abração, Dona Deus. Cristina, amém. A nós todos, um forte abraço. Uma abençoada semana pra senhora, com certeza, né? O ouvinte mais especial do Brasil é o ouvinte da Rádio Nazaré. Claro, rapaz. Tá pensando que não é fraco, não. Forte abraço, Dona Cristina. Ah, gente, ó, sexta-feira eu fiquei devendo uma canção e a Dona Maria Cazuza, ela falou assim, ó, pois você não vai tocar minha música hoje? Segunda-feira você vai tocar no começo do programa e eu não tô pedindo, não, uma ordem, né? Diz o ditado que manda quem pode, obedece quem tem juízo. Eu sou um homem muito ajuizado, né? Muito certo das ideias. Vou trazer, então, o trio Parada Dura, Não Quero Piedade, daqui a pouquinho, né? Alô, Dona Maria Cazuza, tá na sintonia? Se não tiver, não vou tocar, hein? Se não mandar mensagem aqui, não vou tocar. Porque daí o que adianta? Ela pede a música e eu vou trazer a música e ela não tá ouvindo, né? Vocês não concordam comigo, aí? Então vou esperar um segundinho aí, se ela não aparecer, não vou tocar, não. Alô, Ana! Boa tarde! Ana Maria da Fazenda Londrina tá lá na sintonia curtindo a nossa programação. Tudo bem, minha amiga? Boa tarde, uma ótima segunda-feira. Ela falou assim, William, hoje eu quero ver Eduardo Costa cantando Amor de Violeiro. Oferecendo para todos os ouvintes. Sorte, abraço, Ana! Uma semana abençoada, minha amiga.
1: Por mim.
0: Tá chegando por aqui também, Dona Cecília Nunes. Alô, Dona Cecília!
3: Boa tarde. Boa tarde pra nós. Boa tarde, querida. Ihu! Oh, querido, eu quero te conhecer um dia.
0: Olha aí, Dona Cristina.
3: Boa tarde pra nós todos.
0: Amém. Forte abraço, Dona Cecília. Ouviu aí, Dona Cristina? Mensagem da Dona Cecília foi pra senhora, viu?
1: Sou feliz em ter.
0: Essas queridas nossas ouvintes. Outra querida tá chegando por aqui, né? Dona Palmira, tudo bem, Dona Palmira? Ótima segunda-feira, tá lá curtindo a Nazaré FM. Ela falou assim, William, boa tarde, com muito calor. Acho que vamos ter chuva. Ô, Dona Palmira, tava, ó, aqui deu uma chuvinha ali por volta das 2 da tarde. Deu uma chuvinha até que boa, assim. É, até que boa, sabe? Calminha, mas boa. E agora há pouco também, tava vindo aqui pro estudo da rádio, tava chuviscando, viu? Aquela chuvinha de moia bobo, sabe? Mas tava chuviscando, rapaz. Será que vai vir uma chuva um pouco mais forte, hein, Dona Palmira? Olha, se vai vir, eu não sei. Mas já, né, já deu pra apagar um pouquinho a poeira que caiu por aqui, pelo menos, né? Não sei se na cidade toda, mas pelo menos aqui caiu uma chuvinha, viu?
1: Feliz.
0: Abração, Dona Palmira, uma ótima semana. Obrigado aí pelo carinho, pela sintonia. Muito bem, minha gente, faltando 5 minutinhos para as 16 horas. A Dona Maria Cazuza não mandou mensagem, então, ó, não vou tocar a música dela, viu? Ah, não vou tocar não, deixar pra depois então, vai. Vamos trazer aqui Ronaldo Viola e João Carvalho, Desatino. da Nazaré FM, atendendo participação do nosso amigo Edivaldo Rig. Ó, você que tá aí na sintonia com a gente, participe também, 3566-2702, estou te esperando, viu? Manda lá seu alô. Em um quadro...

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1: Eduardo Costa, os Parada do Rio, pra você. Aí é bom demais. Para fazer isso.

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0: aí, Lourenço Lorival, menina da aldeia, aqui na nossa tarde sertaneja. São 16 horas e 21 minutos e eu vou atender no mais participação, minha amiga Loide, tá na sintonia. Alô, Loide!
1: Boa tarde, William.
0: Boa tarde.
1: Desde o comecinho aqui, William.
0: Opa!
1: Ouvindo teu programa,
0: coisa tá, William? Boa.
1: Daqui a pouco eu vou esperar refrescar um pouquinho para dar uma carpida ali.
0: Certo.
1: Mas aqui não choveu, William.
0: Não?
1: Não choveu, só deu uns pingos aqui.
0: Olha.
1: E não choveu, tá? É, toca uma música aí para mim, William. Daí eu ofereço para todo mundo que gostar da música você tocar para mim, tá? E para você aí na rádio, para vocês aí na rádio, tá, William?
0: Tá certo, Luiz.
1: Um abração para você, William. Uma boa semana, viu, William?
0: Amém.
1: E aquele negócio que nós combinamos com você... Ah. Ainda tá em pé, William. Tô só esperando mais uma oportunidade aqui, tá?
0: Ah, beleza. Vamos esperar esse período, passar esse período eleitoral, né? Que agora tá bem corrido, Jesus amado.
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0: Mas passando, né? Tá chegando o fim, graças a Deus.
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0: Aí a gente tem um pouquinho mais de tempo na agenda, né? Pra visitar os nossos ouvintes. Coisa boa. Forte abraço, Luide. Minha amiga Eliane tá na sintonia conosco, tudo bem, Eliane? Alô, Rodrigo, boa tarde, uma semana abençoada pra vocês. Obrigado pela sintonia, curtindo a nossa programação lá no Ponte do Juruena. Se o William, uma abençoada semana, amém. Graças a Deus, deu uma chuvinha por aqui, olha aí que boa. Só que o calor, misericórdia, continua. Ô, Eliane, você falou, a Eliane escreveu assim, William, o sol já saiu no 12. E aqui, Eliane, que tava chuviscando e o sol tava também forte, menina.
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0: Tava disputando com a chuva, rapaz.
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0: Abração, Eliane, abração nosso amigo Rodrigo. Ótima segunda-feira. Elizabeth Lazzarini tá na sintonia conosco também. Tudo bem, Elizabeth? Boa tarde. Ótima segunda-feira. Uma boa tarde ao nosso amigo Arthur também na sintonia conosco. A Elizabeth falou assim, William, tô aqui na escuta, hein? Curtindo o calor terrível. A chuva não tá querendo vir aqui não, hein? Eita, menina. E ela pede a música aqui, Amor de Violeiro. Ah, a gente já tocou, né? Com o Eduardo Costa. Oferecendo pra toda a família, pra todos nós aqui da rádio. E também pra quem gostar da música. Forte abraço, minha amiga. Seja uma semana abençoada.
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0: Alô, dona Zumira.
3: Boa tarde, William.
0: Boa tarde. Tudo bem? Tudo bem, graças
3: William,
0: a Deus.
3: Passa, te amarei toda a vida com Belmonte e Amaraí. Ofereço para você, para todos da rádio e para quem gostar da música.
0: Certo.
3: E para me ouvir. Fica com Deus, tá? Uma boa tarde.
0: Amém.
3: E uma semana cheia de saúde e felicidade.
0: Forte abraço, dona Zumira. Uma semana abençoada para a senhora também. Muito obrigado aí pelo carinho, pela sintonia. E a gente trouxe aqui a canção do Lourenço Lorival, Menina da Aldeia. Dona Cecília apareceu por aqui de novo. Provavelmente deve que ouviu a música, né, dona Cecília?
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0: Eita, menina, eu não erro nunca.
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0: É, eu não erro não, rapaz. Canta,
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0: dona Cecília.
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0: Eita!
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0: Olha!
4: 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Ô, oh, Jesus amado.
0: Eita, dona Cecília, um forte abraço.
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0: Dona Cristina também voltou aqui. Fala comigo, dona Cristina.
5: Ô, oh, William, faz favor, né? Fala pra ela que um dia nós vamos se conhecer.
0: Olha aí, dona
5: eu
0: Cecília.
5: Eu amo ela muito, muito, muito. E desejo minha música que você vai apanhar pra mim. Vou desejar pra ela, né?
0: Tá
5: que ela
0: certo.
5: Que é o amor da minha
0: já
5: vida,
0: toquei.
5: Minha princesa. Tá bom? Obrigada, dona Cecília Nunes. Eu te amo, minha irmãzinha. Tá? Faz favor, o William. Põe aí na...
0: Já toquei.
5: Tchau.
0: Forte abraço, dona Cristina. Já toquei, menina. Que não é tá rápido hoje. A Ione Terezinha tá ligadinha conosco também. Tudo bem, minha amiga? Boa tarde. Uma ótima segunda-feira. Tá lá curtindo a Nazaré FM. E ela falou assim, William, traz a canção aí do Chitãozinho e Chororó, Evidências. Oferecendo para o esposo, os filhos, netos e para toda a família ligadinha na Nazaré FM. Forte abraço, Ione.

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Alô, Edna, boa tarde. Boa tarde a toda a equipe, uma semana abençoada. 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Um forte abraço a toda a equipe, uma semana abençoada. E trazendo sucesso de André Andrade, só por telefone aqui na Nazaré FM está o Autoposto M5, combustível de qualidade que faz a diferença no desempenho, na economia e na tranquilidade ao dirigir. 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Eita, rapaz! André Andrade, só por telefone. Ó, não é a quarta da paixão, não, mas essa sequência aqui tá prometendo, hein? Olha só! Pera lá, volta de novo esse toque aí do André Andrade que eu quero falar das músicas. Você vai ouvir agora André Andrade só por telefone. Na sequência tem Belmonte, Amaraí, Te Amarei Toda a Vida, Chitãozinho, Chororó, Evidência. Rapaz do céu, isso que é só segunda, hein?

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10: Olá, voltamos com mais um bloco do Info News. É hora de você ficar muito bem informado nesta segunda-feira. O Brasil marca presença em Xangai, na China, para a disputa da World Skills 2026, a maior competição de educação profissional do planeta. O evento, realizado entre os dias 22 e 27 de setembro, reúne jovens talentos de 70 países para demonstrar a excelência técnica aplicável às demandas atuais do mercado global. Nesta edição, o país alcança um feito inédito ao lado da anfitriã China. O Brasil é a única nação a disputar vagas em todas as 64 ocupações profissionais do torneio. A delegação brasileira compete em áreas que vão desde a indústria manufatureira tradicional até a tecnologia da informação de ponta. A preparação dos estudantes envolveu treinamentos práticos intensivos e suporte socioemocional conduzidos pelo Senai e pelo Senac. Além de disputar medalhas, a participação nacional na World Skills impulsiona a atualização dos currículos das escolas técnicas em todo o país, alinhando a informação de mão de obra às inovações da indústria e fortalecendo a produtividade econômica nacional. Daqui a pouco eu volto e terá o último bloco de hoje do Info News. Fique ligado.
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0: Tá aí, Chitãozinho e Chororó, Evidências aqui na nossa tarde sertaneja pra você ligadinho na 89.5. Faltando 10 minutinhos para as 17 horas, eu vou atender mais participação. Minha amiga Maria Souza Lucas está na sintonia conosco. Tudo bem, Maria? Boa tarde. Abençoada segunda-feira, tá lá curtindo a Nazaré FM. Ótima tarde. Na sintonia conosco também, Benedito Rufino. Alô, Benedito, boa tarde. Última semana, meu amigo. Ele falou assim: William, traz aí aquela música do outro lado do rádio. Oferecendo pra toda a família, pra todas as amigas e amigos. Ligadinhos na Nazaré FM. Forte abraço, Benedito. A Liane tá na sintonia conosco também. Tudo bem, Liane? Boa tarde. Uma abençoada semana. Ela falou assim: William, tô por cá, hein? Segundo. Ótima semana, minha amiga. A Marita tá chegando por aqui também. Tudo bem, Marita?
1: Você sarou?
0: Eu tô bem, chegando, graças William. A Deus.
1: Que bom ouvir você de volta. Ô, William, e quem canta aquela música Você Passou na Minha Vida Como um Sonho Que Acabou?
0: Eita.
1: Quem canta essa música?
0: Vou pesquisar, que eu não lembro, não.
1: Eu ouvi ela. Manda pra todos na sintonia. Tô aqui na máquina, William, costurando. Costurando, William, trabalhando. Ô, William, até mais tarde. Manda, se você encontrar essa música, William, ela é muito bonita. Manda para todos que estão na sintonia. Vai para vocês, se você gostar.
0: Beleza.
1: Mais tarde eu volto, tá? Tchau.
0: Tchau, tchau, Marita. Vou procurar aqui, Marita, que eu não lembro, não. Mas eu sei qual que é, só não lembro quem canta. Forte abraço, minha amiga.
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0: Alô, dona Helena.
3: Boa tarde, William. Quero ouvir a música do Amado Batista, A Princesa. Beijo pra Janine, minha irmã, pra você, meu cunhado, pra Silva, e pra Maria França, pra Vera Lúcia, o Vilce e a Zélia. Vocês todos da rádio aí, todos ouvintes.
0: Beleza, forte abraço, dona Helena, uma semana abençoada pra senhora.

0: sintonia também a Dona Maria, a Lorena, seu Marcelino Sanzuvo. Estou lá sintonizado curtindo a nossa tarde sertaneja. Um forte abraço para vocês. Uma abençoada tarde de segunda-feira, uma ótima semana. Um abração aí a toda a família. A Lorena tá sempre na sintonia. Abração, seu Marcelino. Ana Maria, enfim, a toda a família. Seja uma semana abençoada. Na sintonia conosco também, minha amiga Esther. Fala comigo, Esther.
1: Boa tarde, tarde. William.
0: Tudo bem? Tudo bem, graças a Deus.
1: Ô, William, roda aí pra nós a música Nosso Amor é Ouro, com Zezé de Camargo e Luciano. Ofereço pra todos que gostarem da música, pra vocês aí da rádio. E uma abençoada tarde aí pra você.
0: Amém. Forte abraço, Esther. Abração aos nossos ouvintes de Castanheira, ligadinhos junto conosco. Atendendo mais participação aqui na Nazaré FM. Na sintonia, nosso amigo. É Adrian. Adriana, sintonia, curtindo a nossa programação lá na Fazenda São Gabriel 2. Olha aí, menino. Meu rosto, meu amor, não chora. Acho que é Brasnorte, né? Isso, Brasnorte. Olha aí. Eu... A sintonia curtindo a nossa tarde sertaneja. Falou assim, William, aqui tá caindo uma chuva, hein? Um forte abraço pra todos os ouvintes, em especial é a dona Cecília Nunes, nossa ouvinte carisma, olha aí. Nosso amigo Adrian Rosendo, lá na Fazenda São Gabriel 2, em Brasnorte, curtindo a nossa programação. Forte abraço, meu amigo. Uma semana abençoada pra você. Tá caindo chuva por aí, coisa boa, hein?
2: Passar de volta aqui.
0: Forte abraço!
2: Eita, rapaz! São gotas d'água do oceano.
0: Abração aos nossos ouvintes aí na Fazenda São Gabriel 2. Nossos ouvintes em Brasnorte. A sintonia aqui da Nazaré FM. Alô, seu José!
3: 3566.
0: Fala comigo, homem!
3: Claro, muito mais do que ensinar conteúdos. É formar pessoas.
0: Ué, seu José!
3: É cuidar de cada história.
0: Alô, seu José, seu José!
4: Oh, opa! Boa tarde! Oi, Ila! Coloca aquela moscona pra nós aí. Do Teodoro Sampaio, do Pitoco. Do Teodoro Sampaio, pro Marcelo, pro senhor João, pra Cida Bispe. Pro Zaia, pro Maria, minha irmã, pra todo que estiver ouvindo.
0: Beleza.
4: Tá? E pra vocês aí da rádio também, viu, meu amigo?
0: Ah, que bom, não esqueceu de nós.
4: Aqui também passou um chuvisqueirinho, parece que enterraram um sapo aqui também. Aí uma hora chove, né?
0: Uma hora vem.
2: Achei o
0: uma hora vem.
2: Mas nem tudo na vida é como a gente quer.
0: É, meu filho, tá pensando que...
2: Tudo é que eu percebi.
0: É, o seu José, o senhor não esqueceu a história do sapo enterrado, né?
2: Sempre pensei que uma paixão.
0: É, minha filha, é assim mesmo, né?
2: Um sol.
0: Forte abraço, seu José. Muito bem, minha gente, faltando 4 minutinhos para as 17 horas. 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Muito bem, nosso amigo Benedito mandou uma luzinha aqui. Ele falou assim: William, ontem deu uma chuva aqui, foi chuva boa, hein? Mais uma ventania forte, rapaz, deu medo. Você sabe que o meu medo dessa chuva que vem agora, nesse período do calorão, é isso aí, né? As ventanias, rapaz. Ah, eu fico um pouco apreensivo, hein? Não vou mentir, não. Também fico um bocado de medo, viu, Benedito? Você tá doido, viu? Eu tenho medo. Forte abraço, meu amigo. Ótima segunda-feira. E por falar aqui, ô Benedito, já que nós tá conversando aqui, vem chegando a sua canção, viu? Daniel, do outro lado do rádio. Nesta tarde de segunda-feira aqui na Nazaré FM, na nossa tarde sertaneja. Deixa eu mais uma vez reforçar aqui o nosso abraço ao nosso amigo Adrian lá da Fazenda São Gabriel 2 em Brás Norte, na sintonia. Um abração a todos aí na Fazenda São Gabriel 2, a todos os nossos ouvintes nas fazendas que estão trabalhando neste momento. Uma abençoada segunda-feira.

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0: Deodoro Sampaio, Falso Juramento, aqui na nossa Tarde Sertaneja. São 17 horas e 29 minutos. Eu atendo participação da minha amiga Nena. Tudo bem, Nena? Boa tarde.
1: Boa tarde, Willi. Como é que vai, meu filho?
0: Eu vou bem, graças a Deus.
1: Willi, oi. Toca pra nós os cabelos brancos. Cabelo branco oferecendo pra você.
0: Obrigado.
1: Pra Vivi, lá onde ela tá. Pra dona Joana, a Cecília Nunes, a Mari Zé. Lá no sítio.
0: Forte abraço, Nena. Ótima segunda-feira.
2: Meu peito.
0: Dona Carmen Cibeta na sintonia conosco também. Boa tarde, Dona Carmen.
3: Boa tarde, William. Estava fazendo procedimento de balsa com o dia. Olha como é que eu fiquei. Troca por dia que eu saí de casa.
0: Beleza.
3: Só para você estudar com aqui. Olha aí o procedimento que eu fiz. Aí depois eu mando o depois e o depois. Mas tô bonitinho, tô. Dá uma olhada.
0: Forte abraço, Dona Carmen. Melhoras aí para a senhora.

0: A dona Cecília voltou aqui também. Boa tarde, dona Cecília.
1: Enxuga o rosto, meu amor, não chore.
0: Eita,
1: não.
0: Meu irmão, já ela tá rosto cantora.
1: Rosto molhado pra você não fica bem.
0: Canta, sabiá.
1: Um novo amor me maltrata o coração. 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
0: Eita, nós.
1: Ô, oh, meu filho, desculpa.
0: Dona Cecília. Abração, menina. Tá animada, isso aí. Abençoada segunda-feira. São 17 horas e 31 minutinhos. Quero aqui deixar meu abraço também a todos que estão aí acompanhando nossa programação. Você de pertinho, de longe, que nos sintoniza através do nosso aplicativo, nosso site ou pela Alexa. Uma abençoada segunda-feira para você. Uma semana maravilhosa. Ah, deixa eu aproveitar também para você, né, que tá indo, né, chegando do trabalho, para você. Tá retornando, já chegou em casa, né? Acabou de chegar em casa do trabalho. Ótima segunda-feira, obrigado pela sintonia. Tem gente que chega e já vai. A primeira coisa que faz depois de entrar dentro de casa é ligar o radinho, né? Eita, menino, um forte abraço! Muito bem, ó. 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

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São 17 horas e 34 minutinhos. Antes de trazer a canção Cabelo Branco aqui na Nazaré FM, deixa eu atender a participação da minha amiga Zildinha Machado. Tá lá na sintonia curtindo a Nazaré FM. Ela falou: William, pior que é verdade, viu? Já checo o dedo no rádio pra ligar ele. Forte abraço, Zildinha. Ótima semana, minha amiga. A Tereza Antunes também. A Tereza também. Chegou do trabalho, primeira coisa que faz, né, Tereza? Já liga o rádio para acompanhar o finalzinho do programa. Forte abraço, minha amiga. Ela que tá ligadinha com a gente lá no módulo 6. Ela falou assim: William, manda um modão aí pra nós, hein? Estamos aqui ligadinhos. Forte abraço, Tereza. Pode deixar, vou escolher um aqui. Uma abençoada semana, minha amiga. Obrigado pela sintonia. Nosso amigo Samuel também na sintonia conosco lá na Fazenda Grossem Juara, curtindo a Nazaré. Choveu por aí, Samuel? Aqui deu um chuvisco, viu? Deu uns pingos por aí, viu? Forte abraço, meu amigo. Uma semana abençoada. São 17 horas e 35 minutinhos. Vem chegando canção pra você ligadinho aqui na Nazaré FM. Ó, na sequência tem Zezé de Camargo e Luciano, Trio Parada Dura e muito mais. Vamos até as 18. Estamos quase no finalzinho, mas ainda dá tempo de você participar. 3566-2702.

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7: Olá, voltamos com mais um bloco do Info News nesta segunda-feira. E essa é a notícia de agora. A publicidade de casas de apostas passa por mudanças com exigências rigorosas. Portarias do Ministério da Fazenda e a atualização do Código do CONAR estabeleceram novas obrigações para operadores, influenciadores e afiliados provendo avisos sobre os riscos envolvidos e a proteção direta de crianças e adolescentes nas campanhas veiculadas. As regras proíbem promessas de ganhos fáceis, associação do jogo ao sucesso financeiro ou a apresentação da atividade como alternativa ao trabalho. Os anúncios devem exibir mensagens de alerta ocupando ao menos 10% do espaço visual, enquanto os veículos precisam checar a autorização oficial das empresas anunciantes antes do impulsionamento. Empresas do setor buscam adequar suas rotinas aos padrões de conformidade. A fiscalização continua sobre as campanhas nas redes sociais e mídias tradicionais, que visa reforçar a transparência e consolidar políticas de jogo responsável no mercado nacional. Eu sou o Silva Júnior e esse foi o nosso Info News desta segunda-feira, 21 de setembro. Amanhã voltamos com mais informações, deixando você bem informado. Grande abraço e ótimo início de semana.
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Dura, Fuscão Preto, aqui na nossa tarde sertaneja, faltando 10 minutinhos para as 18 horas, já na reta final do nosso programa. Vou atender aqui a participação da dona Neuza Mariano, tá na sintonia conosco. Tudo bem, dona Neuza? Uma ótima segunda-feira. Tá lá curtindo a Nazaré FM. Ela falou assim: William, ó, não participei, mas tô aqui ligadinha na sintonia. Forte abraço, dona Neuza. Abração, Cido. O Antônio, o Ivo, toda a família. Uma semana maravilhosa. Nosso amigo Luiz Carlos Surquim também na sintonia conosco. Tudo bem, Luiz? Boa tarde. Ótima segunda-feira. Ele falou assim: William, aqui também é assim, viu? Chegou, já liga o rádio, viu? Manda aí pra nós. Uma do Zezé, irmão da Lua. Valeu, meu amigo. Um forte abraço. Uma semana abençoada aí pra toda a família. Obrigado sempre pela sintonia. Nosso amigo Benedito Rufino falou assim: William, acabou de dar uma chuva aqui aí, ó, viu? Ela passou por aqui e foi aí, rapaz. Foi fazer uma visita, hein, Benedito? Eita, coisa boa, né? Muito bem, minha gente. E assim nós vamos encerrando, fechando por aqui a nossa tarde sertaneja desta segunda-feira. Quero agradecer a sua participação, a sua sintonia. Desejar para você uma semana abençoada. Na sequência, nós temos a Voz do Brasil às 18 horas, né? E logo após tem Embalos da Noite com a Cidete Estrapazon. E às 20 horas, a transmissão da Santa Missa, direto da paróquia Santo Agostinho. E eu volto amanhã, com a graça de Deus, a partir das 15h30, para mais uma tarde sertaneja no apoio cultural da Starleve, Autoposta BL, Unifael, Loja Jubileu, Carrocerias Francisquete, Café Terra Roxa, Nutrimais Juína, Toso Bombas Injetoras e Tecnologias, Favoritos Supermercados e Autoposto M5. Um abração, nossa amiga Lourdes, lá em Terra Roxa, Lourdes, Luísa, toda a família. Uma semana abençoada para vocês. Pra você que é de beijo, um beijo. Pra você que é de abraço, aquele abraço apertado. Fiquem com Deus. É com ele que eu vou seguindo. Tchau, tchau, minha gente. Até amanhã, se Deus quiser.

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1: Em Brasília, 19 horas.
0: Está no ar a Voz do Brasil. As notícias do governo federal que movimentaram o país no dia de hoje.
2: Olá, boa noite.
1: Boa noite para você que nos acompanha em todo o país.
2: Segunda-feira, 21 de setembro de 2026.
1: Vamos aos destaques do dia.
2: Semana reúne ações contra o crime organizado no sistema prisional.
1: Uma das operações tem como alvo a identificação e a retirada de aparelhos celulares dos presídios. Thaís de Araújo.
3: As ações ainda incluem capacitações de policiais penais e treinamento para operar equipamentos de raio-x e scanners corporais.
2: Pix automático poderá ser utilizado em contas de salário.
1: Regra entra em vigor a partir de julho de 2027. E não é só isso. Luana Karen.
4: Entre as medidas de segurança está a que amplia de 30 para 80 dias o prazo que a vítima de um Pix fraudulento tem para recorrer ao banco e tomar as providências.
2: Inclusão é direito. Dia Nacional de Luta da Pessoa com Deficiência reforça a lei brasileira.
1: Estatuto destaca compromissos para a formulação de políticas de acessibilidade universais.

0: enfrentamento ao crime organizado dentro do sistema prisional.
1: Um dos objetivos é impedir a entrada e o uso de materiais ilícitos e fortalecer o trabalho de inteligência e fiscalização.
0: As ações incluem operações de revista, uso de novas tecnologias, entrega de equipamentos e capacitação de policiais penais em diferentes estados.
2: O Ministério da Justiça e Segurança Pública realiza nesta semana uma série de operações e ações de capacitação para reforçar o combate ao crime organizado dentro do sistema prisional. Uma das principais iniciativas é a Operação MUT, que promove revistas estratégicas para localizar e retirar celulares e outros materiais ilícitos das unidades prisionais. Desde maio, as ações resultaram na revista de mais de 10 mil celas em 312 unidades. Ao todo, foram apreendidos 2.447 aparelhos celulares. Outra frente é a Operação Modo Avião, realizada nos estados do Rio de Janeiro, Rio Grande do Sul, Ceará e Paraíba. A ação utiliza equipamentos capazes de identificar sinais e dispositivos usados de forma irregular dentro das unidades prisionais. Os dados obtidos ajudam as equipes de inteligência a definir os locais que devem passar por revistas e outras ações. Também estão sendo entregues equipamentos para reforçar a segurança, como body scanners, georradares e kits de varredura. Os aparelhos ajudam, por exemplo, na inspeção corporal, na localização de alterações no solo e na identificação de dispositivos eletrônicos. As ações dessa semana ainda incluem capacitações de policiais penais e treinamento para operar equipamentos de raio-x e scanners corporais, inclusive com recursos de inteligência artificial para auxiliar na análise das imagens. Thaís de Araújo, para a Voz do Brasil.
1: E a Advocacia Geral da União renovou o pedido para que a plataforma Discord seja obrigada a adotar medidas efetivas para proteger crianças, adolescentes e mulheres no ambiente digital, de acordo com as exigências da legislação brasileira.
0: A AGU avaliou como insuficiente a proposta apresentada pela plataforma.
1: Em 25 de agosto, a AGU apresentou ação civil pública solicitando ao Discord a adoção de medidas de segurança, como reforço dos mecanismos de controle parental e a implantação de sistemas que consigam detectar e prevenir situações que representem riscos a crianças e adolescentes.
0: Também pediu a implementação de mecanismos de detecção, avaliação e moderação de conteúdos com práticas de maus tratos, violência, mutilação e crueldade contra animais.
1: Hoje, dia 21 de setembro, é celebrado o Dia Nacional de Luta da Pessoa com Deficiência.
0: A data marca a mobilização histórica pela garantia de direitos, acessibilidade e combate ao capacitismo na sociedade.
1: E você sabia que esses direitos estão previstos em lei?
0: São garantias que ajudam a promover mais autonomia, inclusão e oportunidades para que as pessoas com deficiência possam participar plenamente da sociedade.
1: E o que fazer caso esses direitos não sejam respeitados? É o que vamos ouvir agora na reportagem de Pablo Mundim.
3: Ir ao cinema, ler um cardápio ou simplesmente caminhar pela rua. Situações comuns do dia a dia, mas para quem tem deficiência visual, podem ser um desafio. Laíssa Cardoso, de 35 anos, conhece essa realidade de perto. A sua condição não impediu que ela se tornasse mestre em ciência política e analista judiciária, mas as barreiras ainda fazem parte da rotina.
4: A gente não está tão presente nos espaços quanto a gente poderia e quanto a gente deveria. E aí não é só uma questão de não ter rampa, de não ter piso tátil, mas é uma questão de as pessoas ainda estranharem o que é diferente delas.
3: A Lei Brasileira de Inclusão, conhecida como Estatuto da Pessoa com Deficiência, estabelece direitos para garantir a essas pessoas participação plena e igualdade de condições. A legislação prevê medidas de acessibilidade, como reserva de espaços livres e assentos adaptados. Também proíbe qualquer forma de discriminação, garante educação inclusiva em todos os níveis de ensino e atendimento integral e especializado pelo SUS. Caso não tenha seus direitos respeitados, o secretário nacional substituto dos direitos da pessoa com deficiência do Ministério dos Direitos Humanos, Alex Alverga, explica a quem o cidadão pode recorrer.
5: Caso isso tenha acontecido em relação à prestação de um serviço, uma instituição, o primeiro local é diretamente o local responsável. No entanto, um conjunto de outras salvaguardas também são disponíveis. O serviço DISC-100, que é um canal que recebe denúncias de violação de direitos humanos, 7 dias por semana, 24 horas, evidentemente também a depender da situação, da gravidade, defensorias públicas, delegacias especializadas.

0: das órgãos de defesa do consumidor.
1: O Disque 100 também pode ser acessado pelo WhatsApp no número 61996110100. Vale lembrar que o serviço é gratuito e garante o sigilo das informações prestadas. Reportagem Pablo Mundim.
2: Pois é, de acordo com o último censo, o Brasil tem cerca de 14 milhões de pessoas com algum tipo de deficiência.
3: O número representa pouco mais de 7% do total da população.
2: E para falar sobre a Lei Brasileira de Inclusão, eu e o Nazi Brum conversamos com a Secretária Nacional dos Direitos da Pessoa com Deficiência, Isadora Nascimento, sobre as políticas públicas que têm sido desenvolvidas para o direito a todos. Acompanhe. Secretária Isadora Nascimento, bem-vinda à Voz do Brasil. Prazer ter a senhora conosco justamente nesse dia de luta da pessoa com deficiência, que eu gostaria que a senhora começasse falando então pra gente sobre capacitismo e como esse tipo de preconceito prejudica a vida das pessoas com deficiência.
4: Primeiramente, muito obrigada pelo convite. Sim, o capacitismo ele é um conceito que eu costumo dizer que é muito completo e muito complexo, né? Porque, ora, ele vem na perspectiva de se considerar a pessoa com deficiência como incapaz de trabalhar, de estudar, de ocupar espaços de tomada de decisão, de fazer atividades simples do dia a dia. Ora, também vem com essa perspectiva da supervalorização da deficiência. Então, considera aí que essa pessoa com deficiência, ela é um herói ou uma heroína, é um exemplo de superação apenas por existir com uma deficiência. Então, acaba colocando muitas vezes também essa pessoa com deficiência no lugar ali de anjo, de um ser quase que de outro mundo, né? Então,
2: já denota a expectativa de que aquela pessoa não desse conta de fazer as coisas,
4: exato,
2: né?
4: Exato. Então, tem esse viés da incapacidade, muitas vezes, mas também esse viés aí dessa supervalorização por falta de entendimento, né, sobre o conceito real de deficiência.
5: Bom, secretária, a gente chega na importância de que quem tem algum tipo de deficiência tem acesso a oportunidades, né, de emprego, estudo, vida autônoma. E hoje existe um estatuto, um marco legal que busca garantir esses direitos. O que é que está previsto no estatuto da pessoa com deficiência?
4: Bom, esse estatuto, também conhecido como Lei Brasileira de Inclusão, que está em vigor desde 2015, é um documento extremamente completo, extremamente robusto, porque foi construído com a participação plena das pessoas com deficiência, né? Respeitando aí o lema do Nada Sobre Nós Sem Nós. E é um estatuto que é baseado na Convenção da ONU dos Direitos das Pessoas com Deficiência e no Brasil tem status de emenda constitucional. Então, é um documento extremamente completo que vai prever aí direitos diversos, pensando em educação, saúde, trabalho, acessos diversos, né? Em relação a questões de acessibilidade arquitetônica, tecnológica, atitudinal, comunicacional, e é um documento aí que norteia essa construção do próprio país mesmo em relação a políticas públicas. Então, dele também nasce a Política Nacional dos Direitos da Pessoa com Deficiência, que é o Plano Novo Viver Sem Limite, que tem base, né, nessa Lei Brasileira de Inclusão, também na Convenção. E outros frutos vão surgindo a partir desse documento que é tão importante.
2: Pois é, eu ia justamente perguntar aí sobre o trabalho que o Ministério dos Direitos Humanos vem fazendo para garantir esses direitos que estão previstos no Estatuto. O Viver Sem Limites é um deles, né?
4: Exato. A Secretaria Nacional dos Direitos da Pessoa com Deficiência, vinculada ao Ministério dos Direitos Humanos e Cidadania, tem esse papel de ajudar, né, a fomentar aí a construção de políticas públicas para pessoas com deficiência em todo o território. Então, a gente, em diálogo também com outros ministérios, entendendo que a pauta da deficiência ela é transversal, então a gente dialoga com a cultura, com o esporte, com a saúde, com o trabalho, com a assistência social, enfim, com as diversas áreas que as pessoas acessam, né, no seu cotidiano, para garantir também acessos para pessoas com deficiência. Então, o Viver Sem Limite ele é construído nessa perspectiva ampla, pensando em eixos. Então, também a gente tem essa divisão em quatro eixos, gestão inclusiva e participativa, enfrentamento à violência, acessibilidade e também promoção de direitos, entendendo aí que esses acessos eles precisam ser abrangentes e também precisam chegar nos territórios de forma ampla, né? Pensando às vezes naquele município que é pequenininho, lá na ponta, mas que também precisa ter uma estrutura de governança aí forte para a pessoa com deficiência.
5: Pois é, secretária, a senhora citou um ponto aí que a gente não pode deixar de falar, que são situações de abuso que pessoas com deficiência podem estar sujeitas. O Ministério tem canais para receber denúncias de maus tratos e violência?
4: Sim, o Ministério dos Direitos Humanos faz um trabalho muito importante de acolhimento e encaminhamento dessas denúncias, né, aos órgãos responsáveis, recebendo essas denúncias através do Disque 100, né, o Disque Direitos Humanos, e ali é dado o encaminhamento necessário aos diversos tipos de violações que chegam, né? Infelizmente, a gente tem violências aí que são patrimoniais, pensando em pessoas com deficiência, violências físicas, psicológicas, institucionais, né? O próprio capacitismo é uma forma de violências que origina aí diversas questões muito sérias, né, que precisam ser enfrentadas. Então a gente tenta, enquanto Ministério também, em articulação com outros órgãos de proteção, né, então Ministério Público, nos estados e nos municípios, também envolver os conselhos de direitos, né, que são muito importantes, para que a gente tenha também junto às defensorias, enfim, todos esses órgãos de acolhimento, de proteção, que possam trabalhar juntos para receber essas demandas.
2: E existe um balanço do Disque 100 sobre os tipos mais comuns de denúncia, o volume dessas denúncias?
4: Então, são diversas denúncias que chegam diariamente, é difícil falar isso, né, porque a gente ainda está em um tempo em que violências são comuns, mas acho que exemplificando assim, até novamente pensar em violência física, pessoas com deficiência, principalmente mulheres, são as que mais sofrem violência física, violência patrimonial, então muitas vezes essa administração, né, do recurso que a pessoa recebe é feita pela família ou pelos próprios companheiros ou cuidadores que muitas vezes utilizam, né, desses recursos da pessoa de uma forma indevida, então isso gera violência patrimonial e outras tantas, né, algumas denúncias de violência institucional, pensando nos ambientes aí de ensino, de trabalho, a gente recebe aí de diversas frentes.
5: Bom, nós conversamos com Isadora Nascimento, secretária nacional dos Direitos da Pessoa com Deficiência. Secretária, muito obrigado pela sua entrevista à Voz do Brasil.
4: Muito obrigada.
3: O Pix ganhou novas regras. Possibilidades de uso da ferramenta.
2: Também reforçam os mecanismos de segurança contra golpes e fraudes.
3: Os detalhes vamos ouvir agora na reportagem de Luana Karen.
6: Entre as medidas de segurança está a que amplia de 30 para 80 dias o prazo que a vítima de um PIX fraudulento tem para recorrer ao banco e tomar as providências. A medida impacta sobretudo comerciantes e varejistas, que às vezes levam um tempo maior para fazer seu fluxo de caixa e identificar o golpe. A economista Carla Bene, professora da Fundação Getúlio Vargas, destaca que o Banco Central também apertou o passo contra golpistas que usam contas de fachada para movimentar o dinheiro.
7: O que eles chamam de contas de passagem ou contas de laranjas, onde entra o dinheiro de uma fraude e ele vai sendo transferido para várias contas. É como se ele se perdesse no meio do caminho. E o Banco Central vai entrar também nesse procedimento com essas contas de passagem e ele também pode vir a fazer bloqueio nessas contas.
6: Chaves de CPFs e CNPJs em situações irregulares com a Receita Federal terão exclusão automática. Outra mudança ressaltada pela economista Carla Bene é que, a partir de 1º de março de 2027, os usuários vão poder anexar diretamente nos aplicativos das instituições bancárias documentos que indiquem a possibilidade de golpe.
7: Você vai poder enviar provas, como áudios, prints e documentos diretamente na contestação para a instituição bancária. É algo importante, porque se você já sabendo disso, já começa a guardar digamos assim, as suas provas para os seus pagamentos. E caso aconteça, você pode usar isso daí já dentro do aplicativo a partir do ano que vem.
6: Outra novidade é a permissão para que o cidadão possa cadastrar na conta salário despesas recorrentes para pagamento com Pix automático a partir de julho de 2027. O Banco Central também regulamentou a chamada cobrança híbrida, uma prática já utilizada por algumas empresas e que permite ao consumidor escolher entre pagar uma cobrança por boleto ou por Pix. A medida entra em vigor em fevereiro de 2027 e deve reduzir riscos operacionais e evitar pagamentos indevidos ou em duplicidade. Reportagem Luana Karen.
8: Menos de 2 meses para um momento crucial na vida de milhares de estudantes.
3: As provas do Enem estão marcadas para novembro, este ano com novidades.
8: Entre elas, o aumento nos locais de prova. A repórter Gabriela Noronha tem mais detalhes.
9: Aos 21 anos, o estudante brasiliense João Ferreira vai fazer a prova do Exame Nacional do Ensino Médio pela segunda vez e para conquistar a sonhada vaga no curso de arquitetura da Universidade de Brasília, ele concilia as aulas presenciais em um cursinho com a rotina de estudos em casa. Para o estudante, o importante é manter a disciplina.
10: Estudar de uma forma orgânica, com organização, você tem um plano de estudo voltado a um aprendizado mais efetivo, que funcione melhor para você, do que você simplesmente sentar e pegar para você e falar, vou estudar 4 horas hoje.
9: Assim como João, milhões de brasileiros devem participar desta edição do Enem. As provas serão aplicadas nos dias 8 e 15 de novembro. De acordo com o INEP, instituto responsável pelo exame, mais de 5 milhões de pessoas tiveram suas inscrições confirmadas. No primeiro dia, os estudantes devem responder a 45 questões de linguagens e códigos e 45 de ciências humanas, além da redação. Já no segundo, são 45 questões de ciências da natureza e mais 45 de matemática. O professor de história, Fábio Santos Reis, dá dicas para esta reta final de preparação.
11: Eu acho que para esse momento, levando em conta o tempo que está faltando, o ideal seria, nesse momento, fazer algumas revisões rápidas de conteúdo, revisão teórica, mas nada tão aprofundado, até pelo tempo que a gente tem, e, sobretudo, focar em resoluções de provas anteriores. Então, eu recomendo e faça as provas do Enem de 2018 para cá.
9: Uma novidade neste ano é a expansão do número de locais de prova com 10 mil novos pontos. Ricardo Cardoso, presidente substituto do INEP, destaca que o exame também será utilizado como instrumento de avaliação do sistema de avaliação da educação básica.
12: Além de organizar o acesso ao ensino superior, além de permitir a certificação dos estudantes, ele também vai permitir a avaliação da qualidade da educação básica. Então, a população ter esse resultado pelo Enem, que é um exame que tem a área de linguagem, ciências humanas, ciências da natureza, matemática e a redação, oferece uma avaliação mais completa, em que o aluno muitas vezes está mais mobilizado, mais motivado para fazer a prova. Isso para nós é uma mudança muito importante.
9: Também é a primeira vez que os concluintes do ensino médio na rede pública de ensino foram inscritos automaticamente no Enem, com base nos dados informados pelas redes de ensino. Vale lembrar que as notas do Enem podem ser utilizadas para acesso ao Sistema de Seleção Unificado, SISU, e ao Programa Universidade para Todos, o ProUni. A nota do exame também pode ser usada para pleitear financiamento estudantil. Reportagem Gabriela Noronha.
3: E amanhã vamos falar sobre a nova edição da cartilha da redação do Enem 2026.
8: Nossa. Vamos falar mais sobre a prova e dicas para escrever uma redação nota 1000. Não perca!
3: Elas coletam moluscos e crustáceos em manguezais e praias, acompanhando o ritmo das marés.
8: No Brasil, a maior parte de pescadores artesanais são mulheres e tiram desse ofício
3: uma... quer mostrar onde elas estão, onde estão essas trabalhadoras e suas principais necessidades.
6: é das águas do litoral cearense que a marisqueira Maria do Socorro Miranda, de 44 anos, tira o sustento da família. O trabalho que ela herdou dos pais, às vezes começa antes do amanhecer, acompanhando o ritmo das marés.
13: Eu trabalho 6 horas por dia, caso a maré esteja baixa. Me encontro com as amigas, que levam nossos aparelhos de pesca, né? Levo o jereré para botar lá, a gente isca eles e vai esperar para ver se caiu algum siri, alguma coisa dentro.
6: Um levantamento realizado pela Fiocruz em 52 municípios de todas as regiões brasileiras aponta a presença marcante de mulheres na atividade pesqueira.
14: Maris!

0: mapeamento vai contribuir para tornar conhecidas as vulnerabilidades desses territórios e aproximar as políticas públicas da realidade de quem vive e trabalha nas águas brasileiras. Como explica a Coordenadora-Geral de Inclusão Produtiva, Enfrentamento à Fome e à Pobreza do Ministério das Mulheres, Larissa de Santana Passos.
1: Ele junta todos os bancos de dados validados pelo governo, então essas mulheres elas participam de forma ativa, indicando quais são os territórios, né, que elas estão e quais são as demandas, dificuldades a nível de crédito, quais são as cadeias produtivas, dificuldades de escoamento, para a gente entender essas demandas, transformar esses dados em políticas públicas.
2: Meu amor é demais, é demais.
0: O resultado completo do levantamento de dados será conhecido em 2027. De acordo com a pesquisadora da Fiocruz, Maria Juliana Moura Correa, outro objetivo do estudo é conhecer os impactos da atividade pesqueira na saúde das trabalhadoras.
1: Nós vamos lá fazer um piloto com as pescadoras e o impacto à saúde e monitorando várias substâncias químicas que estão nas águas, também representa a gente proteger a saúde de toda a população.
0: O ministro da Pesca e Aquicultura, Edipo Araújo, comenta sobre o trabalho dessas profissionais.
3: A história de quem trabalha com a pesca artesanal é marcada por lutas e resiliência. Quem ajuda a colocar alimento na mesa de milhões de brasileiros e brasileiras, geralmente tem as águas como a única fonte de sustento.
0: O Brasil tem cerca de 1 milhão e 700 mil pescadores artesanais, segundo o Registro Geral da Atividade Pesqueira. Desse total, quase 900 mil são mulheres. Reportagem Graziele Bezerra.
4: A ANVISA, Agência Nacional de Vigilância Sanitária, aprovou o registro de um novo medicamento para o câncer de mama.
5: O Edcamar é indicado para o tratamento de pacientes adultos com câncer de mama localmente avançado ou em metástase.
4: E também hoje a ANVISA determinou o recolhimento de um lote de outro medicamento destinado ao tratamento de câncer de mama, o Fesgo.
5: A empresa fabricante identificou no mercado unidades deste lote com características divergentes das constantes no medicamento original, o que indica se trata de falsificação.
4: As informações sobre o lote que será recolhido você confere em gov.br/anvisa.
5: E essas foram as notícias do governo federal.
4: A realização da Secretaria de Comunicação Social da Presidência da República.
5: Com produção da empresa Brasil de Comunicação.
4: E agora com as notícias do Poder Judiciário e do Congresso Nacional. Boa noite.
5: Boa noite, até amanhã.
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8: STF mantém decreto de Minas Gerais que restringe publicidade de bets.
9: TSE vai lançar nesta terça-feira a ação Violência Política Tem Gênero.
8: STJ admite como prova a gravação feita por consumidor no departamento jurídico da empresa.
9: Boa noite, eu sou Leandro Bezerra.
8: E eu sou Walter Lima.
9: O ministro Flávio Dino, do Supremo Tribunal Federal, decidiu manter um decreto de Minas Gerais que restringe a publicidade de empresas de apostas de cota fixa, as chamadas bets, e de plataformas de conteúdo adulto em bens públicos estaduais e eventos promovidos ou apoiados pelo Poder Executivo local.
8: O ministro Dino negou o pedido feito pela Associação Nacional de Jogos e Loterias para suspender o decreto.
9: A entidade sustentava que o Estado havia invadido a competência privativa da União para legislar sobre propaganda comercial.
8: Mas o ministro considerou que as restrições se limitam aos meios de comunicação institucional, aos bens e espaços sob responsabilidade do Executivo Estadual e aos eventos promovidos ou apoiados pelo governo de Minas Gerais. Para o ministro, essas medidas fazem parte da autonomia do Estado para administrar seus próprios bens e recursos.
9: TSE vai lançar amanhã a ação Violência Política Tem Gênero.
8: Essa ação vai marcar o lançamento de iniciativas voltadas ao enfrentamento da violência política contra as mulheres. Fábio Ruas.
10: A ação vai ser amanhã às 5 horas da tarde, no espaço Sepúlveda Pertence, na sede do TSE, em Brasília. vai ter a assinatura de um protocolo de ação conjunta entre o TSE e a Procuradoria-Geral Eleitoral para combater esse crime. O presidente do TSE, ministro Cássio Nunes Marques, e o vice-procurador-geral eleitoral, Alexandre Espinosa Bravo Barbosa, vão participar da ação ao lado de mulheres com atuação reconhecida na vida pública e na defesa dos direitos femininos.
9: O Ministério Público Eleitoral emite 431 manifestações sobre propaganda eleitoral irregular no primeiro mês de fiscalização em Mato Grosso.
8: O objetivo da ação é promover a conscientização sobre as condutas proibidas pela legislação. Kátia Dias.
11: Entre 15 de agosto e 15 de setembro foram emitidas 431 manifestações sobre propaganda eleitoral irregular. Durante a fiscalização, o MP Eleitoral analisou representações, reclamações, pedidos de resposta e apurações relativas a veiculações irregulares de propaganda, tanto na mídia tradicional quanto nas redes sociais.
9: É válida como prova a gravação feita por consumidor dentro do departamento jurídico de empresa, sem consentimento da outra parte.
8: Mas, para o STJ, o conteúdo não pode se referir à atividade de advocacia, nem a informações protegidas por sigilo profissional. Fátima Uchoa.
12: Um aluno ajuizou ação contra a instituição de ensino superior devido à oferta e ao posterior cancelamento de curso. A instituição buscou invalidar gravações de conversas feitas pelo consumidor com a diretora e dentro do próprio departamento jurídico, alegando que o local deveria ter a mesma proteção legal dos escritórios de advocacia. A Justiça do Distrito Federal condenou a instituição a pagar quase R$5.000 por danos materiais e R$6.000 por danos morais, considerando a gravação válida. O STJ manteve a decisão. Segundo o relator ministro Raul Araújo, a gravação não tratava de atividade advocatícia, mas de questão administrativa sobre prestação de serviço de ensino.
9: Jornada de trabalho em atividades insalubres é tema de audiência no TST.
8: O debate vai tratar dos limites de uma negociação coletiva nesses casos. Samanta Flor.
13: A discussão é se acordos ou convenções coletivas podem autorizar o aumento da jornada em atividades insalubres sem a aprovação prévia da autoridade competente. O assunto é o tema 149 do TST. A audiência pública foi convocada pelo ministro Douglas Alencar e vai ouvir especialistas, entidades e representantes de categorias afetadas. O entendimento do TST vai orientar o julgamento de processos semelhantes em toda a Justiça do Trabalho.
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9: A você uma boa noite.
8: E até amanhã.
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15: Eu sou Humberto Pinheiro e estes são os destaques de hoje do Jornal do Senado, que começa agora. Participantes de sessão especial apontam a importância da inclusão das pessoas com deficiência. Instituição fiscal independente do Senado diverge do governo e alerta para riscos fiscais. Reportagem da Rádio Senado é finalista do prêmio Vladimir Herzog de jornalismo. Boa noite. O Senado celebrou hoje o Dia Nacional de Luta da Pessoa com Deficiência. Especialistas convidados para a sessão especial apontaram a importância da inclusão. Repórter Márcio Maturana.
16: A importância da participação completa das pessoas com deficiência nas atividades sociais precisa ser ressaltada todos os dias. Segundo especialistas que participaram da sessão especial no plenário do Senado, nesta segunda-feira, 21 de setembro, que é o Dia Nacional de Luta da Pessoa com Deficiência. A senadora Damaris Alves, do Republicanos do Distrito Federal, presidiu a sessão.
17: Infelizmente, infelizmente, ainda vemos, de vez em quando, uma iniciativa ou outra para, inclusive, retirar direitos já garantidos. Por isso que um dia nacional como esse precisa, por esta casa e por todas as casas do Brasil, ser comemorado.
16: A sessão especial foi requerida pelo senador Paulo Paim, do PT do Rio Grande do Sul. Ele é autor do Estatuto da Pessoa com Deficiência e do projeto de lei que criou o Dia Nacional de Luta da Pessoa com Deficiência.
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15: As eleições deste ano têm em disputa 54 vagas para o Senado. Total de 32 senadores tentam a reeleição. Outros 10 disputam o governo de seus estados e um a presidência da República. Repórter Rodrigo Rezende.
19: Nas eleições deste ano, cada um dos 26 estados e o Distrito Federal elegerão 2 senadores. Portanto, das 81 vagas do Senado, 54 estão em jogo para os próximos 8 anos. Dos 54 senadores em término de mandato, 32 tentam a reeleição. 9 senadores que encerram o mandato no final de janeiro de 2027 concorrem a outros cargos. Um à presidência da República, um ao governo de seu estado, um para deputado estadual, 2 para deputado federal e 4 como suplentes em chapas que concorrem ao Senado. Já 13 senadores vão encerrar os atuais mandatos em 2027 e não vão concorrer a nenhum cargo. É o caso de Jaime Campos, do União de Mato Grosso.
20: Tenho orgulho da história que eu construí e, sobretudo, tenho esperança no futuro do nosso estado. Cargos passam, mandatos terminam, eleições chegam e vão embora, mas algo que precisa permanecer é o compromisso com o nosso estado.
19: Quem também não disputa a eleição após 40 anos é o senador Paulo Paim, do PT do Rio Grande do Sul.
21: São 40 anos ininterruptos aqui no Congresso Nacional. Uma trajetória construída com diálogo, compromisso e fidelidade às causas do povo brasileiro. Não serei mais candidato ao Senado, mas não saio da política, porque a política está em mim. Ela faz parte da nossa história, da minha alma e da minha forma de enxergar o mundo.
19: Dos 27 senadores que estão no chamado meio de mandato, ou seja, ainda possuem mais 4 anos no Senado, 9 concorrem nestas eleições a governos estaduais. Um senador licenciado concorre ainda à vice-presidência da República.
15: Está pronto para a votação na Comissão de Assuntos Sociais um projeto que cria regras para o uso da inteligência artificial na área da saúde. O texto prevê regras de transparência, responsabilidade e supervisão humana nas decisões clínicas. Repórter Patrícia Oliveira.
22: Segundo o Comitê Gestor da Internet no Brasil, 18% dos hospitais e das clínicas brasileiras já utilizam soluções de inteligência artificial. É o caso do uso da IA para acelerar resultados dos exames de coração, como explica a cardiologista Paula Damasco.
23: A gente usa essa inteligência artificial para estar liberando esse laudo, às vezes, com 2 minutos, para que um clínico possa ter um resultado mais real do eletro para conduzir o paciente.
22: Ricardo Sampaio, coordenador do Centro Integrado de IA do Distrito Federal, aponta a redução das filas de espera para o paciente com o uso da tecnologia.
24: Utilizar inteligência artificial, seja para um procedimento, seja para uma consulta, seja para um pedido de remédios ou afins, e para que com isso o paciente tenha um retorno mais rápido daquilo que foi solicitado e que ele consiga ser tratado da melhor maneira.
22: A senadora doutora Eudócia, do PSDB de Alagoas, apoia o desenvolvimento de terapias e vacinas contra o câncer com o uso da IA. Um projeto da senadora prevê a utilização da inteligência artificial na saúde pública com regras de transparência, responsabilidade e supervisão humana nas decisões clínicas para proteger os direitos dos pacientes.
25: A implementação de hospitais inteligentes da rede SUS irá beneficiar significativamente o atendimento aos pacientes da rede pública, otimizando os diagnósticos precoces de várias patologias, especialmente as doenças oncológicas.
22: O projeto também prevê a igualdade no atendimento, proteção de dados e informações claras para os pacientes e que profissionais de saúde recebam capacitação para usar a IA. A proposta recebeu relatório favorável da senadora Damares Alves, do Republicanos do Distrito Federal, e está pronta para votação na Comissão de Assuntos Sociais.
15: O relatório da Instituição Fiscal Independente do Senado apontou diferença entre as projeções do governo e os cálculos da entidade para o projeto do orçamento de 2027. Segundo o relatório, o uso de premissas e parâmetros macroeconômicos distintos pelo Executivo pode implicar desequilíbrio fiscal. Repórter Douglas Castilho.
0: Enquanto o Poder Executivo prevê saldo positivo primário de 18,6 bilhões de reais, os cálculos da IFE indicam a perspectiva de um déficit de 86,1 bilhões, um descompasso de 104,8 bilhões de reais entre os dois cenários. Divergências assim afetam diretamente o cumprimento das metas fiscais, indicando, segundo a instituição, a necessidade de segurar gastos. O diretor executivo da IFE, Marcos Pestana, detalhou onde está a diferença entre as duas contas.
1: O governo trabalha com um PIB ano que vem de 2,4%, a IFE com 1,8%. O governo trabalha com uma expansão da massa salarial, que é essencial para calcular as receitas previdenciárias, de mais de 10%. Nós trabalhamos com mais de 7%. Esse acúmulo de diferenciação de parâmetros nos levam a discrepar sobre o resultado primário.
0: Marcos Pestana alerta para novas pressões orçamentárias e despesas não previstas na proposta original, como o recente reajuste de 15% no benefício médio do Bolsa Família.
15: A história de um educador que enfrentou a violência dentro da escola e acabou assassinado é tema de uma reportagem especial da Rádio Senado, que chegou à final do Prêmio Vladimir Herzog de Jornalismo. O trabalho Carlos Mota, A Pedagogia da Coragem, foi produzido pelo jornalista Otávio Augusto Mota e conta a trajetória do próprio pai. A reportagem é de Yasmin Rodrigues.
2: Reportagem que colocou a Rádio Senado entre os finalistas do prêmio Vladimir Herzog nasceu de uma história familiar. O jornalista Otávio Augusto Mota transformou em reportagem a trajetória do pai.
3: A reportagem Carlos Mota, Pedagogia da Coragem, ela apresenta para os ouvintes a trajetória de vida e de luta de um professor aqui do Distrito Federal, chamado Carlos Mota. Ele era diretor no Núcleo Rural Lagoeste e era um líder comunitário. Lutava por melhores condições de acesso à escola dos alunos. Então essa reportagem, ela navega um pouco por qual era o ideal de Carlos, qual era a visão de Carlos sobre a educação.
2: O prêmio Vladimir Herzog reconhece trabalhos jornalísticos relacionados à defesa dos direitos humanos e tem uma história ligada à luta pela liberdade de expressão e pela democracia. Para Otávio, no entanto, a indicação vai além do reconhecimento profissional. Representa uma busca por conhecer melhor a história de vida do pai e também serve de alerta para a violência que ainda existe no ambiente escolar. A divulgação dos vencedores está marcada para o dia 30 de setembro, com transmissão ao vivo.
15: Com trabalhos técnicos de Eliseu Caires, o Jornal do Senado fica por aqui. Acompanhe agora as notícias da Câmara dos Deputados. Boa noite e até amanhã.
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5: Câmara aprova novo programa escolar para gestão de resíduos sólidos.
26: O projeto cria campanha sobre desaparecimento de criança e adolescente.
5: Avança a proposta que regulariza o transporte intermunicipal por taxistas.
26: Menores podem ser proibidos de atuar em propaganda de jogos de azar.
5: Boa noite. Comissão Permanente da Câmara aprovou o projeto de lei que proíbe presença de menores de 18 anos em propagandas de jogos de azar. A repórter Maria Neves tem os detalhes.
27: A Comissão de Previdência, Assistência Social, Infância, Adolescência e Família da Câmara dos Deputados aprovou o projeto que proíbe a participação de menores de 18 anos em publicidade de produtos proibidos para esta faixa etária. A proposta do deputado Túlio Gadelha, do PSD de Pernambuco, menciona expressamente a vedação de crianças e adolescentes em propaganda de loterias e jogos jogos de azar. Como explica a relatora, a deputada Meire Serafim, do União do Acre, a legislação estabelece uma série de produtos proibidos para menores de 18 anos, como bebidas alcoólicas, cigarros e outras substâncias que possam causar dependência. As leis também proíbem que crianças e adolescentes participem de jogos de azar. No entanto, nenhuma lei proíbe a participação deles na propaganda desses mesmos produtos, que, conforme ressalta a deputada, podem causar prejuízos graves, principalmente a esse público em formação.
6: A gente vê muitas adolescentes e crianças firmar isso na mente e acontecer esses vários fatores, tragédia que a gente vê no nosso país todo, né, porque esse jogo de azar, ele acaba induzindo as nossas crianças, nossos adolescentes e fazer o pior.
27: Pela proposta aprovada, pais ou responsáveis de crianças e adolescentes que participarem da divulgação por qualquer meio de jogos de azar ou outros produtos proibidos ficarão sujeitos à multa entre R$3.000 e R$10.000. Para agenciadores de menores de 18 anos que descumprirem a lei, a multa será multiplicada por 10. Com isso, poderá variar entre R$30 e R$100.000. Já para as empresas de jogos de azar ou que forneçam produtos proibidos que utilizarem crianças ou adolescentes em peças publicitárias, o valor da multa será multiplicado por 100. Poderá variar entre R$300.000 e R$1.000.000. Caso haja reincidência na utilização de menores de 18 anos em publicidade de produtos proibidos no período de um ano, o projeto prevê a aplicação das multas em dobro. Segundo Túlio Gadelha, a punição tem função pedagógica. Busca assegurar que os responsáveis entendam a gravidade de suas ações e a responsabilidade que têm ao envolver jovens em atividades perigosas ou inadequadas. Da Rádio Câmara de Brasília, Maria Neves.
18: Economia.
26: Kiko Seleguin, do PT de São Paulo, defende a aprovação de uma lei de proteção da soberania econômica nacional. O objetivo é invalidar no Brasil a aplicação de sanções e restrições comerciais ou financeiras impostas unilateralmente por governos e tribunais estrangeiros.
5: Kiko Seleguin sustenta que empresas e pessoas físicas brasileiras não podem cumprir determinação que não tenha respaldo em tratados aprovados pelo país ou em resoluções da ONU. A medida também impede a rescisão de contratos ou encerramento de contas motivados por sanções internacionais unilaterais.
26: Pedro Lucas Fernandes, do União do Maranhão, quer permitir que fundos constitucionais e o Fundo de Desenvolvimento do Nordeste ofereçam garantias para empréstimos destinados a projetos de infraestrutura. Ele explica que a medida pode facilitar o acesso a recursos para a execução de obras.
5: Para Pedro Lucas Fernandes, a proposta também pode estimular investimentos em áreas como energia, logística e infraestrutura sustentável. Na avaliação do deputado, o aumento dos investimentos pode contribuir para a geração de empregos e o crescimento da renda no Nordeste.
18: Segurança Pública.
26: A Câmara está analisando a criação de uma campanha nacional de prevenção ao desaparecimento de crianças e adolescentes. A reportagem é de José Carlos Oliveira.
7: Projeto de lei em análise na Câmara dos Deputados cria a campanha nacional educativa sobre desaparecimento de crianças e adolescentes. O texto já foi aprovado na Comissão de Segurança Pública com relatório favorável do deputado Sargento Faur, do PL do Paraná.
8: A implementação de campanhas educativas permanentes contribui para disseminar informações úteis, fortalecendo a rede de proteção à criança e ao adolescente. É dever do poder público adotar mecanismos que ampliem a proteção, especialmente diante do crescimento de crimes envolvendo exploração, tráfico de pessoas, aliciamento virtual e outras formas de violência.
7: O relator destaca que a campanha educativa deverá ser realizada principalmente nas escolas públicas e privadas ao longo de todo o ano letivo.
8: O desaparecimento de crianças e adolescentes é uma realidade alarmante no Brasil e exige atuação integrada do Estado, da família e da da sociedade. Nesse contexto, a escola desempenha papel fundamental como ambiente de formação, conscientização e proteção social.
7: Estão previstas medidas de orientação em caso de desaparecimento, divulgação dos canais de denúncia e da legislação protetiva, promoção de palestras e elaboração de cartilhas informativas, inclusive com as estratégias de prevenção ao desaparecimento de crianças e adolescentes. A proposta partiu do deputado delegado Éder Mauro, do PL do Pará, inconformado com a sucessão desse tipo de crime no seu estado.
9: No Pará nós temos sumiços de crianças por questões de seitas, por questões de crimes sexuais, principalmente no que envolve embarcações, e por questões de tráfico de órgãos. Então, esse socorro através de uma proposta vai procurar socorrer aqueles que não têm a menor condições de se defender.
7: A proposta que cria a campanha nacional educativa sobre o desaparecimento de crianças e adolescentes ainda vai passar por votação nas comissões de Educação e Constituição e Justiça. Da Rádio Câmara de Brasília, José Carlos Oliveira.
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18: Educação.
5: Maria do Rosário, do PT, critica a proposta do governo do Rio Grande do Sul de terceirizar a gestão de escolas públicas. Na visão da parlamentar, a medida retira a autonomia das direções escolares e amplia os gastos com empresas privadas.
10: O governo do Rio Grande do Sul decidiu colocar na Bolsa de Valores para terceirizar a gestão das escolas, tirando das diretoras o controle, o comando, a gestão das escolas. Então agora, com isso, o governo pretende gastar muito mais dinheiro com empresas terceirizadas do que entrega para a escola, para a direção, para cuidar das paredes, dos banheiros, para limpeza, para organização da vida da escola. Isso é um grande erro.
26: Maria do Rosário também defende a valorização dos profissionais da educação com a aplicação da lei que reconhece os professores de creches como integrantes do magistério, a realização de concursos públicos e o fim da cobrança previdenciária sobre aposentados da área.
5: Projeto de Eros Biondini, do PL de Minas Gerais, quer garantir a autonomia das escolas confessionais. A proposta assegura às instituições o direito de organizar atividades e celebrações de acordo com suas crenças, respeitados os conteúdos da Base Nacional Comum Curricular.
26: O texto também proíbe sanções e restrições ao repasse de recursos públicos motivadas pelo exercício da identidade religiosa da escola. Eros Biondini avalia que a medida protege o direito dos pais de escolher instituições de ensino alinhadas às próprias convicções.
18: Comissões.
5: A Câmara aprovou a criação de um programa escolar de gestão de resíduos sólidos. A repórter Paula Bittar acompanhou a votação.
11: A Comissão de Constituição e Justiça da Câmara aprovou uma proposta que permite que as escolas da rede pública da educação básica criem programas de redução, reuso e reciclagem de resíduos sólidos. O objetivo é conscientizar a comunidade escolar sobre a importância da gestão ambientalmente adequada de resíduos sólidos. Relator na comissão, o deputado Nicolas Ferreira, do PL de Minas Gerais, considerou o projeto condizente com as disposições constitucionais que determinam a proteção do meio ambiente como competência do poder estatal. Segundo o texto aprovado, os resíduos sólidos gerados na escola que não puderem ser reutilizados deverão ser descartados em recipientes próprios, seguindo a padronização já existente, como azul para papel e papelão e vermelho para plástico. A renda da comercialização dos resíduos sólidos recicláveis será usada na compra de materiais e equipamentos para a escola. A proposta, que permite que as escolas escolas da rede pública da educação básica criem programas de redução, reuso e reciclagem de resíduos sólidos segue agora para a análise do Senado. Da Rádio Câmara de Brasília, Paula Bittar.
18: Desenvolvimento Regional.
26: A Comissão da Amazônia aprovou o relatório de Zezinho Barbari, do PP do Acre, ao projeto que institui o custo amazônico como critério de ponderação nos repasses federais do Fundeb e do programa Dinheiro Direto na Escola, para aumentar o financiamento da educação básica na Amazônia Legal.
5: O objetivo da proposta é compensar os altos gastos com transporte, energia, logística, entre outros, para diminuir a desigualdade e mitigar o descompasso da educação na Amazônia. De acordo com o relatório de Zezinho Barbari, o Ministério da Educação vai definir os novos valores de repasses.
26: Carlos Gomes, do Republicanos do Rio Grande do Sul, apresentou o projeto que desburocratiza o processo de regularização fundiária no país. A proposta simplifica exigências cartorárias e acelera a entrega de títulos de propriedade rural.
5: O projeto permite a verificação de requisitos por imagens de satélite e documentos em imóveis de até 15 módulos fiscais. Carlos Gomes argumenta que a falta de regularização gera insegurança jurídica no campo e dificulta o acesso a crédito para pequenos e médios produtores.
18: Meio ambiente.
26: Projeto de Mário Eringer, do PDT de Minas Gerais, obriga os centros de processamento de dados a implantarem soluções hídricas próprias para o resfriamento de suas instalações. O texto proíbe que os data centers utilizem água de reservatórios públicos destinados ao abastecimento humano.
5: De acordo com Mário Eringer, o avanço tecnológico e a demanda por inteligência artificial exigem um consumo muito elevado de água, o que gera riscos de desabastecimento. A proposta concede um prazo de até 3 anos para que os empreendimentos se adaptem às novas regras ambientais.
26: Luiziane Lins, da Rede do Ceará, é autora de um projeto que criminaliza o abandono de animais deixados em clínicas e hospitais veterinários após a alta médica. Pela proposta, o tutor que não retirar o animal em até 72 horas após ser notificado, poderá responder pelo crime de abandono.
5: Luiziane Lins também propõe que clínicas e hospitais veterinários exibam avisos informando que abandonar animais nesses estabelecimentos é crime. Para a congressista, a medida facilita a responsabilização dos tutores e reforça a proteção aos animais.
18: Transportes.
26: Rodrigo de Castro, do União de Minas Gerais, comemora a inauguração de 2 pontes na BR-356, entre os municípios de Ervália e Muriaé. Segundo ele, as obras aumentam a segurança dos motoristas e reforçam a ligação da Zona da Mata com os estados do Rio de Janeiro e do Espírito Santo.
12: Há muito tempo, todos que passavam ali conviviam com uma situação absolutamente de insegurança e agora tem uma rodovia muito mais segura com a construção das pontes de Imbaúba e da Usina nos municípios de Rosário da Limeira e Ervália. E graças a um trabalho que eu fiz como parlamentar, acompanhando aí junto aos ministérios, cobrando licitação, cobrando documentação, cobrando dos ministros, cobrando do pessoal do DENIT para que essas obras fossem executadas.
5: De acordo com Rodrigo de Castro, as novas pontes também devem impulsionar o turismo e facilitar o deslocamento da população que utiliza a rodovia para acesso a serviços e ao litoral do Rio de Janeiro e do Espírito Santo.
26: A Comissão de Defesa dos Direitos das Pessoas com Deficiência aprovou o relatório de Paulo Alexandre Barbosa, do PSD de São Paulo, ao projeto que cria a política de acessibilidade veicular sustentável, com carros adaptados de fábrica e abastecidos com tecnologias limpas.
5: Paulo Alexandre Barbosa reformulou a proposta original para incluir o termo veículos eletrificados, como híbridos, elétricos e outras variantes, e permitir o acesso a tecnologias mais baratas. Além disso, ele inclui a expansão dos benefícios para frotas de táxis e transporte coletivo.
18: Trabalho.
26: Avança na Câmara o projeto de lei que regulariza o transporte intermunicipal feito por taxistas. A repórter Silvia Munhato tem os detalhes sobre a medida.
13: A Comissão de Desenvolvimento Urbano da Câmara dos Deputados aprovou o projeto que estabelece condições para que o serviço de transporte individual por táxi em trajetos intermunicipais ou interestaduais não seja caracterizado como transporte irregular de passageiros. O relator, deputado Hildo Rocha, do MDB do Maranhão, exemplificou o que vem acontecendo com os taxistas.
14: Hoje em dia, grande parte das cidades estão conurbadas, ou seja, emendaram uma na outra. Eu dou um exemplo como São Luís. São Luís, a capital do Maranhão, é uma ilha. Dentro dessa ilha tem quatro municípios juntos. Se o taxista leva um passageiro para a Raposa, se a fiscalização alcançá-lo, vai multá-lo porque vai ser considerado um transporte clandestino.
13: Com o projeto, o transporte intermunicipal ou interestadual por taxistas não será considerado irregular se for previamente solicitado por meio eletrônico, aplicativo, telefone ou mensagem. Também o retorno do taxista ao município de origem com passageiro previamente solicitado por meio eletrônico não vai caracterizar captação irregular de passageiros. Mas permanecem vedadas a abordagem em via pública, a captação espontânea de passageiros fora da área de autorização e a utilização do serviço em desacordo com as normas municipais. O projeto que regula o transporte intermunicipal pelos taxistas ainda será analisado pelas comissões de Viação e Transportes e de Constituição e Justiça. Da Rádio Câmara de Brasília, Silvia Minhato.
16: Homenagem.
5: Ana Paula Leão, do PP, sugere que a Romaria de Nossa Senhora da Abadia, realizada em Minas Gerais, seja reconhecida como manifestação da cultura nacional. O texto autoriza o poder público a criar políticas de fomento para garantir infraestrutura e assistência aos fiéis.
17: Ana Paula Leão explica que a tradição é centenária e mobiliza milhares de pessoas na primeira quinzena de agosto. A deputada ressalta que a Romaria transcende o aspecto religioso para se transformar num espaço de socialização que ajuda a preservar a identidade regional.
5: Está em análise na Câmara projeto de Ribamar Silva, do Podemos de São Paulo, que concede ao município de Osasco o título de Capital Nacional do Trabalho. O deputado sugeriu 19 de fevereiro como data oficial para celebrar a homenagem.
17: Ribamar Silva argumenta que o reconhecimento destaca a importância econômica de Osasco, considerado um dos principais polos industriais, comerciais e de serviços do país. Na visão do parlamentar, a medida valoriza a tradição de trabalho e empreendedorismo do município.
5: Termina agora o Jornal Câmara dos Deputados, produzido pela Rádio Câmara, com trabalhos técnicos de Wellington Teles e a apresentação de Luciana Vieira e Val Monteiro. Boa noite.
17: Uma boa noite para você. Fique agora com as notícias do Tribunal de Contas da União.
16: Minuto do TCU.
19: O Tribunal de Contas da União avaliou os pagamentos de benefícios do Regime Geral da Previdência Social feitos em 2025. A fiscalização envolveu mais de 900 bilhões de reais. O TCU concluiu que não houve problemas relevantes nos pagamentos concedidos no ano passado, mas a auditoria encontrou indícios de irregularidades. Cerca de 91 milhões de reais podem ter sido pagos a pessoas que já haviam falecido. Também foram identificados 76 milhões de reais em benefícios que podem ter sido acumulados indevidamente. O tribunal determinou que o Ministério da Previdência e o INSS criem mecanismos para verificar, de forma periódica, se essas concessões continuam regulares.

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Em Juína são 19 horas e 10 minutos, agora 19h10. Muito boa noite. Está começando a noite mais gostosa da região. Isso mesmo. Início de semana, estamos começando mais um programa Embalos da Noite. É, a nossa noite já chegou daquele jeito, viu? Com muita música, alegria, energia positiva por aqui. Que esta segunda-feira, hoje dia 21 de setembro, seja o primeiro passo de uma semana cheia de oportunidades. Não é assim que a gente almeja a semana? Então, não importa como foi seu dia hoje, respire fundo, renove as esperanças e lembre-se de que amanhã sempre traz uma nova chance de fazer diferente e seguir em frente. Então, fique com a gente porque a noite está apenas começando, tem muita música boa e muita companhia por aqui, viu? Uma excelente noite e uma semana abençoada para todos nós. Obrigada a você que está acompanhando o programa desde a madrugada, quer dizer, a programação, né? Desde a madrugada. E agora você está sintonizado com o programa Embalos da Noite, aqui pela 89,5 Rádio Maria de Nazaré, no comando desta que vos fala, Sidete. Boa noite, povo de Deus, ligadinho com a gente aí em Castanheira. Boa noite você que está também em Juruena, Aripuanã, Cotriguaçu. Bem-vindo, boa noite você também que nos ouve em Conis através do aplicativo. Nossa saudação também para todos que nos ouvem em Nova União, Consilvan, Guariba, muita gente ligadinho através do aplicativo. Nossa saudação também se estende ao pessoal que está nos assentamentos, fazendas, chácaras e sítios. Bem-vindos. Boa noite você também de Brasnorte. Nosso carinhoso abraço a todos vocês aí da Água da Prata, do Rio Preto. Boa noite vocês de Filadélfia. Boa noite Terra Roxa. Boa noite Fontanilas. Boa noite às comunidades que fazem parte aqui da nossa região. Sejam bem-vindos. Nós estamos chegando com a moda de viola, claro, para aquecer a sua noite de segunda-feira e a sua semana.

0: Muito bem, ao som da Amanda de Viola que a gente começa o programa Embalos da Noite, desejando a você que é sócio do Clube da Evangelização muitas felicidades para quem celebra o Dom da Vida. Ontem, Dona Antônia Maria de Jesus Moreira, Comunidade Santa Catarina, esteve de aniversário. Felicidades, viu? Um grande abraço, faz parte do Clube da Evangelização. E os que celebram o Dom da Vida hoje também, nós desejamos muitas felicidades, mesmo que não foram mencionados aqui, tá bom? Deus abençoe a cada um de vocês pela celebração da vida.
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0: E nós seguimos com o programa Embalos da Noite, já trazendo para você os primeiros sucessos. Daqui a pouquinho a gente traz também informações, acredito que o público já está acompanhando aí, sobre a questão aí da assessoria de Rick, né, que estava no helicóptero que desapareceu em Santa Catarina, né? E o pessoal está fazendo as buscas, a aeronave saiu de Porto Belo e não chegou ao destino previsto, né? Então, as grandes mídias já estão aí noticiando, todo mundo está com muita esperança, né? As buscas são direcionadas para o último ponto de localização do celular de um dos tripulantes na região de Urubici, aí em Santa Catarina, né? Então, o Corpo de Bombeiros Militar de Santa Catarina, Força Aérea Brasileira e a Polícia Militar Catarinense estão fazendo as buscas na noite desta segunda-feira 21, depois que o helicóptero do cantor Rick e a dupla Rick Renner e com o empresário Bruno Avelar perdeu a comunicação. As buscas são feitas na região de Urubici, na Serra do Estado. Conforme os bombeiros, o tempo está fechado na região com chuva e vendavais, inclusive com alerta de granizo. E segundo a assessoria de Bruno, também estava na aeronave e até o presente momento há muita esperança por se tratar de estarem voltando, né, para o seu destino com um helicóptero que tem todas as facilidades de pousar diante de algum vendaval de algum tempo um pouco mais agressivo, né, que está chovendo. Então há muita esperança de que este helicóptero tenha pousado em algum lugar aí que eles possam ter se protegido de uma possível tormenta, vendaval, como queiram, tá certo? A gente está torcendo, vamos pedir a Deus, né, que eles estejam bem. O Rick é o cantor que a gente conhece daqui a pouco. Na verdade, eu vou trazer o primeiro sucesso e para abrir o nosso programa. E na sequência, eu trago o Rick para cantar para a gente, tá bom? 19:16.

0: Muito bem, 19h27, agora 19h27. Que bom poder estar aqui em mais uma semana com a graça de Deus para levar até você muita música bonita, viu? Boa noite para você mais uma vez. É bom estarmos também levando para você aí boa música, né? A gente agradece a participação do nosso público. 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A gente agradece também a você que está juntinho conosco em mais uma semana, nossos ouvintes fiéis. Todos os dias a gente ouve aí nos programas, né? Durante a jornada, nossa galera que está sempre aí acompanhando os nossos programas, fazendo a festa no rádio. E à noite não é diferente, né? Muito obrigada. Lembrando que daqui a pouquinho nós teremos a Santa Missa direto da paróquia Santo Agostinho. Por isso que eu quero aqui já atender o nosso público que está ligadinho. Boa noite, Érica Vieira Santana. Também quem está acompanhando a gente é a Dona Palmira Marcelino, lá de Bonete Cidete, só modão, graças a Deus. Muita alegria por aqui, viu? Boa noite também, Dona Carmen Sibier. Obrigada pelo carinho da audiência. E seu Dinei, deixa um recadinho e com certeza o seu pedido musical, né? Bora lá, vamos saber qual é o seu pedido. Boa noite, seu Dinei, como vai?
1: Oi, amigos, né? Toca pra nós a música do João Mineiro e Marciano.
0: Certo.
1: Beleza, minha amiga? Aqui é o Dinei de Motinho.
0: Pode deixar.
1: Beleza pro povo da Caiabi, beleza?
0: Tá certo.
1: Uma boa noite, uma boa semana.
0: Amém. Pra todos nós, um grande abraço. Obrigada pelo carinho da audiência. Então, eu vou aqui escolher uma música de João Mineiro e Marciano. Enquanto isso, eu trago para vocês aí Lourenço Lorival, na sequência João Mineiro e Marciano, para atender o seu Dinei. Você quer participar? Aproveite, viu? Daqui a pouquinho temos a Santa Missa, a gente faz uma pausa aí de uma hora e pouquinho, e a gente volta para apresentar, para dar continuidade com o programa Embalos da Noite, tá certo? E a gente segue levando para você muita música. Entre uma música e outra, a gente vai atualizando aqui para ver se temos notícias, né, do cantor Ricker, né, Rick, da dupla Rick e Renner, que, infelizmente, né, a gente tem aí um pouco de... As notícias, né, a gente tem um pouco de preocupação, mas se Deus quiser, nós vamos ter notícias boas, né, sobre o desaparecimento do helicóptero, né, mas se Deus quiser, daqui a pouco a gente tem notícias assim, favoráveis, que eles possam estar bem, né? Assim a gente está torcendo para que não tenha ocorrido nada de mais grave, né? Que possam ter aí pousado num local seguro, tá certo? Vamos de música então, Lourenço Lorival, Canto Chorando, e na sequência, João Mineiro e Marciano para todos vocês. Agora 19h30.

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3: Escrever uma lista. Conhecimento é poder, especialmente quando se trata de sua saúde. Há 10 testes que você pode fazer este ano, incluindo um check-up de pele, exame de sangue e triagem auditiva, que pode ajudar a compreender o seu estado de saúde geral e evitar problemas futuros.
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Muito bem, 19 horas e 48 minutos, trio Parada Dura chegando para cantar para gente. Na sequência, a gente já vai aguardar o sinal direto da paróquia Santo Agostinho, Santa Missa, segunda-feira, dia de missa.

Boa noite a todos, sejam todos bem-vindos. Missa pelas almas do purgatório, descanso eterno de Walter Alencar, Joel Araújo, Miguel Pereira, Martina Mudo, Manuel Pereira, Maria Clara. Irmãos e irmãs, na festa de São Mateus, contemplamos seu chamado ao seguimento de Jesus, acolher a misericórdia e viver a fé em amor e comunhão, celebramos com fé e entusiasmos, todos de pé para acolher o celebrante e equipe litúrgica.

0: Em nome do Pai, do Filho e do Espírito Santo.
1: Amém.
0: A graça de nosso Senhor Jesus Cristo, o amor do Pai e a comunhão do Espírito Santo estejam convosco.
1: Bendito seja Deus que nos reuniu no amor de Cristo.
0: Queridos irmãos e irmãs, sejam todos bem-vindos para juntos na celebração da esperança, também com todos que nos ouvem através da Rádio Maria de Nazaré, rezarmos por todos os que nos precederam para a vida eterna. Rezemos pelo descanso eterno de Jovina Santos de Lima, 6 anos de falecimento, 7º dia de falecimento de Casimira Ferreira da Silva. Rezemos pela restauração da saúde de Vilmar Irene Ferreira Lino e por todas as almas do purgatório, pelo descanso eterno de 1 ano de